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2: É verdade, aqui é tudo de bom, né? Aqui é tudo de bom, que beleza, né? A noite fica legal, a noite fica 10 aí, né, com os modão de fundamento, né, os modão de Spotify, coração, 21 horas e 5 minutos, uma boa noite pra você, né, continue com a gente, nós vamos até as 22, fazendo companhia pra você, super bem acompanhado aqui dos nossos patrocinadores do programa, a recicladora Doneda, a Moto Esporte do Chico Orsolim, a Casa de Carnes da RBA e a Faiden Funilaria, e o amigo ouvinte pode participar, pode nos ajudar a fazer a programação, né? Através dos telefones aí, o 3372-1435, 3372-2503, e tem o WhatsApp da rádio também, que é o 984-49-2024. DDD 55, mete bronca, manda ver!
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2: Bom, e agora nós vai pra Passo Fundo, che. Boa noite, meu amigo alemão.
4: Boa noite, meu grande amigo Jorge Costa. Como é que estamos aí, meu amigo? Estamos aí marcando presença. Desde já, quero um grande abraço para você, meu amigo, para todos os amigos que estão sintonizados aí. Todos os meus amigos do coração, minha esposa Sandra, minha filha Mari, minha filha Carolina. Jorge, se você me permite ali para nós, ali, Rio Negro e Solimões, frio da madrugada, que tenhamos todos uma excelente quarta-feira e fiquem todos com Deus. Positivo?
2: Positivo, alemão. Já está na boca do Brete aqui, daqui a pouquinho, né? Vamos que vamos aí com o modão, né? Beleza? Grande abraço aí, meu amigo alemão, Passo Fundo, curtindo os modão aí, juntamente com a sua família, muito obrigado. E agora os irmãos Bandeira, vamos dar um pulinho no bairro Fátima. E aí? Tá chovendo aí, Bandeirinha? Aqui tá chovendo. Tá chovendo aí? Meu amigo Laerte, ele pede pra ele e pra Liane de Panambi a música Panela Velha. E pro Leandro, vai rodar a música Áudio Vazado do Grupo Momentos, tá bom? Forte abraço aí os irmãos Bandeira na sintonia da 97.9 FM. São 21 horas e 7 minutos agora e também eu quero deixar um grande abração aqui pro nosso amigo Osmar Costa, né? O Osmar tem caderno também, né, Osmar? E ele ligou aqui para nós no 14 e pediu a música Gigante de Ferro do Barrerito, cantor das andorinhas, tá rodando 21 com 7 agora!

0: essa letra pra os motórios desse mundo aí, né? Motórios do tapetão preto. Ei, moralinho.
1: Alô, motorista de todo o país, vai o abraço apertado do Barreirinho, cantor da
2: Sandri. Olha aí o Matuto, hein? O Matuto com o som da Blau pelas estradas do país. Que maravilha. E falar nisso, né? Antes que eu me esqueça, de fato, né? Como de fato é mesmo, né? Essa moda bonita aí, o Gigante de Ferro, um pedido aí do meu amigo Osmar, ele dedicou a todos os caminhoneiros, hein? Uma música aí que ele ofereceu para todos os caminhoneiros aí, na audiência, na sintonia da Rádio Blau Nunes 97.9 FM. Como nosso amigo Rosalvo aí, que tá pelas estradas e curtindo os modão, hein? Opa! Que beleza! Valeu, Rosalvo! Ah, e tem um áudio, né? Mandou um áudio para nós aqui, inclusive, né? Mandou um áudio para nós aqui. Boa noite, Rosalvo!
3: Fala, meu amigo velho! Deixar um grande abraço aí. Só um grande abraço pro amigo aí, um abraço pro pessoal de Santa Bárbara aí também, pra minha família, Yamara, pros ouvintes da cidade, pros ouvintes da rádio aí, um abraço pro amigo aí. Deus abençoe. Estamos subindo aí, subindo de novo sentido São Paulo. Falou em chuva antes, que tava chovendo aí, que tá chovendo bastante aí. Mas eu tava ali em Porto Alegre carregando ali, Montenegro ali, chuva e chuva, homem do céu. Saí dali hoje de manhã e vim até um pedaço aí, até a Joinville pra trás aí, tá uma chuva, né? Mas isso é normal, né? Um abraço aí, fica com Deus aí, Deus abençoe todos os ouvintes aí, abençoe o amigo aí, um abraço.
2: Valeu, grande abraço ao, olha só, o Matuto aí, hein? Rosalvo Matuto, obrigado meu amigo. Pois é, chuvarada, né? Chuvarada, né? Eu tava dando uma conferida aqui nos blogs, inclusive, né? E o pessoal tá comentando aqui, tá falando em aproximadamente em uns 170 milímetros, né? Pouquinho mais, pouquinho menos. Em torno de 170 milímetros de ontem para hoje, né? Como diz aquela música do Trio Parada Dura, né? De ontem para hoje. Em torno de 170 milímetros aí. Bote aguaria, hein, che? Bote aguaria na Santa Bárbara e no Rio Grande, che!
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2: Bom, e agora é o seguinte, hein? Quero mandar um grande abraço pro pessoal lá do Galpão RR com a gente. Meu amigo... O meu galo velho. Meu galo velho tá com a gente aí. Tá na Blau, tá legal, né? E... tá pedindo aí pra nós rodar, escolher uma moda bonita aí e meter bala. Então já vou anunciar aí pra ti, meu galo velho. Cristiano e Maldonado, hein? Seu amor ainda é tudo. Em seguidinha vai rodar aí. Galpão RR, né? E... ah, tá dando uma descansada também, né? Tá lidando aí com a saúde, né? Dona Irema, né? E... enfim... oração tem poder, meu amigo, e fé sempre, né? Tá? Tá, meu galo velho? Oração tem poder, nunca esqueça disso e vamos sempre com fé, né? Deus lá em cima, né? Sempre zelando por nós aí, né? Força aí, meu galo velho, tamo junto, tá bom? Já vou rodar um modão bonito aí pra você, amigos aí do Galpão RR, na audiência, na sintonia da 97.9 FM. Que beleza, eu vou fazer um intervalo rapidão agora e volto já com a sequência do programa.
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Simbora, simbora, moçada, com os modão sertanejo. Agradecendo aqui o meu amigo Lindomar Orbach, o alemão, hein? Tá me passando aqui, como diria o nosso saudoso de venda, né? Me passando aqui a milimetragem lá em Passo Fundo, hein? 160. Colocou aqui observando, ó, Jorge. 167 milímetros aqui em Passo Fundo. Até agora, câmbio. Alô, Passo Fundo, câmbio. É dilúvio, né? É tendel d'água, né, alemão? Brincadeira, né, Xê? Mas vamos lá. Vamos com fé. Isso aí, alemão. Vamos com fé em Deus, né? Vamos dizer que já vai começar a amenizar, né, Xê? É, parece que

são a partir de agora, né, Che? 167 meninos lá em Passo Fundo. É, e aqui em torno de 70 é mais ou menos isso aí mesmo, então, pra nossa região aí, né? Tendel d'água. Eita, Rio Grande velho, hein? E o tempo velho engasopado, né? Mal-humorado e trovejando, né, Che? Em alguns lugares aí teve chuva de pedra, gente. Mas essa, não bastasse a guaria, ainda chuva de pedra, né? Aí é dose pra leão, né, Che? Na nossa capital, parece que teve chuva de pedra lá, né? E em outras cidades aí do Rio Grande também. Não é brinquedo, né? Pois não é brinquedo. Bom, 21 com 24, hein? 21 com 24, segura que eu quero ver, vem chegando aqui dos cadernos do Adelmo, Jaine, Mississippi.

0: Sérgio Reis no pedido, panela velha aqui nos moldão da Blau, dois pra lá, dois pra cá, 21:32 agora, hein?
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0: Retornando aqui com a sequência do Sertanejão da Blau nessa terça-feira, né, com o nosso tempo velho engasopado, nosso tempo velho nervoso, né, Chema? Vamos lá, vamos levando, vamos que vamos aí, eu daqui, você naquela base, né, eu daqui, vocês aí, juntos fazendo a programação e super bem acompanhado aqui dos nossos patrocinadores do programa, a Recicladora Doneda, serviços de reciclagem aí, né, Chema? 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São 21 horas e 37 minutos. E agora, aqui no programa, nós vamos dar um time aqui para informação para você que está ligado. Tarifaço de Trump. Alckmin diz que Brasil negociará sempre e que ideia do governo para resolver crise não é retaliação. Taxação de 25% foi anunciada na semana passada e entram em vigor na quarta-feira, dia 22. Vice deu a declaração em entrevista após a primeira rodada de reuniões com os setores produtivos. Polícia Federal marca depoimento de Jacques Wagner sobre caso Master. Intimação prevê que a oitiva com o senador baiano acontecerá em 7 de agosto e ocorrerá de forma presencial na sede da Superintendência da Polícia Federal em Brasília.
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0: Eita, Raizão Sertanejo, ouvimos aí com Delmir e Delmon, Valsa das Mães. Um abraço lá para os amigos da Presidente Vargas, um abração aí para minha tia Eloá, radinho ligado, curtindo as modas sertanejas, né, Che? Minha vizinha aqui na Coronel Vitor do Moncel, a Mafalda, um abraço para você, Mafalda, obrigado pela companhia também. Um abração aí, meu amigo Juarez Ribas, que acompanha o nosso programa, né, Che? O Juarez falou, olha, Jorge, eu escuto sempre o programa, pode ter certeza, eu tô na audiência, e eu gosto daquelas modas, assim, né, que fala em cortina vermelha, né, em casaco verde, casaco verde, essas modas bonitas, eu gosto dessas modas aí, eu gosto de ouvir. Juarez, grande abraço aí, obrigado pela audiência também. 21h43 agora!
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0: Na Rainha das Coxilhas, agora 21h45, 21h45, tá bombando aí no seu rádio as modas sertanejas nessa terça-feira, 21 de julho. Uma boa noite aí pra você que tá ligado. Temperatura na marca dos 18 graus centígrados. E hoje, dia 21, marca no calendário Dia Nacional do Garimpeiro, dia da comida não saudável. Hoje é o dia da comida não saudável, né? Essa aqui eu fiquei devendo, hein? Não seria o correto dia da comida saudável? Enfim, mas quem sabe é pro pessoal atracar a ficha, né, Che? Digamos assim, um dia pra soltar, né? Pra se esbaldar, né, Che? É, dia da comida não saudável, calcule. Hoje é o dia também do cantor lírico. Hoje é o dia do cientista... Para lá que eu já passei aqui, né, Che? Dia da comida não saudável, passa o recibo, passa a régua e fecha a conta, né? Beleza, cantor lírico é amanhã, dia 22. Mas beleza, então. Quem não sabia, fica sabendo. E vamos que vamos. Agora vem, quase que eu ia me passando aqui. É dos cadernos do meu amigo Emir Marques. Demorou um pouquinho, Emir, mas tamo junto, né? Demorou um pouquinho, mas tá chegando. Rony Robson, toalha molhada!

0: Maravilha, vamos lá então, Grupo Momentos chegando, áudio vazado.
1: Gente, aqui é Pablo Luan, vocalista do Grupo Momentos, e essa é a nossa nova música, áudio vazado.

0: 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Eita lasqueira.
1: Essa é pra voltar no passado, viu? Essa é pra lembrar daqueles amores que passou pela nossa vida.
2: Que isso, hein, Felipe?
1: Rapaz.
2: Atualizar, hein?
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2: Eu quero que vocês cantem comigo, beleza? Vamos, todo mundo assim, vamos. O quê?

0: Essa vai machucar, essa eu sei que vocês vão cantar, hein?
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0: Fala, Tatá.
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0: Galera da Fonte das Águas, hein?

0: O quê?
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0: Eita! Minha nossa, seu amor ainda é tudo. Ouvimos aí um pupurri bonito, né, Che? Na interpretação aí do Cristiano e Maldonado, terminando aí com a Dama de Vermelho, 21:57. Tá na hora da gente botar o pé na estrada, agradecer o carinho dessa audiência maravilhosa, desejar a você uma boa noite. Muito obrigado aí pela companhia, por essa audiência maravilhosa, pela participação, né? E dessa forma, tornando essa noite, apesar de esse tempo velho aí engasopado, né, Che? Nervoso, né, Che? Barbaridade. Vamos torcer que vai passar. Ficou legal, né? Ficou legal. Ficou uma noite bem agradável. Então, agradeço de coração. Uma ótima noite para você. Fica bem. Nos encontramos novamente amanhã, né? Fica bem, fica na paz, fica na bênção de Deus. Um abraço carinhoso e até amanhã. Se bem que tem futebol, não sei ainda o horário, né? Deixa eu ver o horário aqui do jogo do... Vamos ver se tem horário aqui do jogo do Inter. Amanhã não tem horário ainda, né, Che? Deixa eu dar uma olhadinha aqui.
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0: Ah, amanhã 21:30, né? Dá pra fazer um bom bocado aí do programa, né? Até o horário do jogo, que começa às 21. Tem Inter e Cruzeiro amanhã, hein? Brasileirão, Série A, né? O Inter retornando aí, 21:30 amanhã. Mas beleza então, tudo certo, nos encontramos novamente amanhã com mais um Sertanejão da Blau aqui na 97.9 FM. Fica bem, fica na paz, fica na bênção de Deus. Um abraço carinhoso e até amanhã!

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0: Deu até calor agora, né?
1: Ave Maria. Vamos fazer o seguinte, essa mão pra cima. Pra cima pra ficar bonito, pra ficar legal mesmo, hein?
0: Desse jeito, ó.
1: Um, dois...

0: Agora. Que legal. Obrigado por tudo, que Deus ilumina todos vocês. Esse disco se encontra à venda em todo o Brasil. Obrigado pelo disco de ouro no LP passado, pelo disco de platina. E a gente espera, é lógico, ultrapassar essa meta esse ano de 95. Quero que vocês tenham João Paulo e Daniel dentro do coração de cada um, tá bom? Que Deus ilumine Nossa Senhora Aparecida, ilumine a todos vocês. Obrigado, de coração.
1: Mas o que fazer se sobra vocês nas nossas vidas?
2: Obrigado, brotas!
0: Um beijo no coração de vocês!
2: Fiquem com Deus!
0: Bye, bye!
2: Tchau!

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2: Vambora!
1: Aqui, ó. 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

6 horas pontualmente, 6 horas, bom dia! Estamos começando mais um programa Pampa e Querência nesta quarta-feira, dia 22 de julho, temperatura 17 graus. E vamos começando com César Oliveira e Rogério Melo, como é lindo o meu Rio Grande.

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4: 6:09.
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6 horas e 10 minutos, nós voltamos com o Pampa e Querência nesta manhãzita aí de quarta-feira. 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Cooperar para crescer. 6 horas e 11 minutos. Vamos trazendo Ernesto Nunes, Fundão de Campo, e depois César Passarinho, Canto de Ausência.

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6:21, 6:21, nós voltamos com o Pampiquerense aqui pela Rádio Blau Nunes, FM 97.9. 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Eu disse Casa do Chimarrão Imóveis. 6:22, vamos trazendo Marinê Siqueira e Grupo Missões Rancho de Gaúcho e depois Baitaca Surungo Costeiro.

Gostaria de apresentar mais um grande amigo do projeto Buenas e Me Espalho, de Uruguaiana no contrabaixo, Duca Duarte. Belisca aí, Felipe.

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0: 6 horas e 38 minutos, 6 horas e 38. Esse é o Pampiquerense aqui pela Rádio Blau Nunes FM 97.9, que volta agora para o Posto Cotripau. 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Fortifol, força máxima em nutrição vegetal. 6 horas e 39, vamos trazendo Leonel Gomes, Alma de Bulichê, pedido lá da nossa amiga de Cruz Alta, né, Che? É, a Maria. E depois também vou trazer Baitaca Campeiro que Canta Triste, pedido do meu amigo Rafael lá do Cantagalo. Um grande abraço aí pra vocês, tá bom?
1: Bom dia, amigo, tudo bom? Tá, por favor, Alma de Bolicheiro, Leonel Gomes, oferece pro João, Maria Tereza de Cruz Alta.

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4: Os preços do trigo devem melhorar para os produtores brasileiros devido à guerra na Ucrânia, a redução de 20% na área plantada no Brasil e a previsão de clima adverso. A produção nacional deve cair de 8 para 5 milhões de toneladas. O Rio Grande do Sul deixará de ser exportador líquido e precisará importar para atender ao consumo interno de 3 milhões e meio de toneladas de trigo para o próximo ano.
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0: 7 horas pontualmente, 7 horas da manhã. Esse é o Pão Piquerense aqui pela Rádio Blau Nunes FM 97.9. Manhãs e de quarta-feira, dia 22 de julho. E nós voltamos aí com os nossos amadrinhadores, voltamos agora para Cotripau. 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Cooperar para crescer. 7 horas e 1 minuto, vamos trazendo Jorge Guedes e família com Nego Betão e depois César Oliveira e Rogério Melo com o Galgo Penharol.
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7:14, 7:14, esse é o Pampa e Querência aqui pela Rádio Blau Nunes, FM 97.9. Manhãzita aí de quarta-feira, né? Quarta-feira, dia 22 de julho. Temperatura agora, deixa eu ver, 16 graus. Previsão aí de um pouquinho de chuva ainda para hoje. Mas amanhã vamos ter tempo nublado, sexta-feira sol e sábado sol também. Domingo chove novamente, conforme a previsão, segunda e terça. Mas quarta-feira da outra semana vamos ter sol. Bueno, vamos dando sequência aqui no Pampa e Querência. Vamos falando mais para os nossos amadrinhadores aqui. 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Eu disse Casa do Chimarrão Imóveis. 7:15, 7:15, vamos trazendo Garotos de Ouro, Desperta Rio Grande e depois Fogo de Chão, Flor de Morena.

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7 horas e 25 minutos, 7 horas e 25. Nós voltamos com o Pampa e Querência aqui pela Rádio Blau Nunes, FM 97.9. 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Disse posto Cotripal, cooperar para crescer. 7 horas e 26, vamos trazendo agora Glauber Brito e Kleber Brito, Quando Saio para o Campo, e depois Grupo Alma do Pampa, formado em Lida Campeira.

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7h40, agora 7h40, 16 graus a temperatura nesse início de manhã de quarta-feira, dia 22 de julho. 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Fortifol, força máxima em nutrição vegetal. 7h41. Estamos trazendo Oswaldir e Carlos Magrão, Querência Amada. E depois com Comparsa Surenha, Romance do Pito Apagado.

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4: Sete horas e 57 minutos, 7h57, nós voltamos com o Pampa e Querência aqui pela Rádio Blau Nunes FM 97.9. Manhãzita de quarta-feira, dia 22 de julho, e sempre no finalzinho do nosso programa eu trago a mensagem para você pensar, você refletir no seu dia. E a mensagem de hoje é a seguinte: muitas vezes nossa conquista é sobre vencer. Vencer um dia de cada vez. Suportar o processo. E ver no meio de tudo isso o imenso cuidado que Deus tem conosco. É sobre nunca esquecer que Deus tem um propósito até nos piores dias. Pense nisso, um grande abraço, fiquem com Deus, que eu vou com Ele também. E volto se Deus quiser, hoje às 16 horas com o Roda de Chimarrão. Tenham todos uma boa, feliz e abençoada quarta-feira. Deixo vocês com André Teixeira, Batalha.

Novo tarifaço de 25% dos Estados Unidos contra o Brasil entra em vigor. Agora 8 horas em ponto, 17 graus a temperatura em Porto Alegre. Este é o Pampa Notícias e vamos atualizando as principais informações do momento. Entra em vigor a partir desta quarta-feira o novo tarifaço dos Estados Unidos contra o Brasil. A medida havia sido oficializada na semana passada em documento publicado pelo escritório do representante comercial dos Estados Unidos. A nova tarifa de 25% contra certos produtos brasileiros é oriunda de uma investigação do órgão que vinha se desenvolvendo desde que Trump anunciou o primeiro tarifaço de 50% contra o Brasil em julho de 2025. A continuidade da chuva intensa sobre o Rio Grande do Sul e mais precisamente na Serra Gaúcha deve provocar uma nova elevação do Rio Caí e causar enchente em municípios do Vale do Caí a partir desta quarta-feira. O alerta aponta que os elevados volumes de precipitação previstos para a cabeceira da bacia manterão a tendência de rápida subida do rio. O avanço de cheia no Rio Caí também poderá contribuir para a elevação do nível do Guaíba nos próximos dias, juntamente com o aumento da vazão de outros rios da região. Embora especialistas descartem, neste momento, qualquer cenário semelhante ao desastre registrado em maio de 2024. O Rio Grande do Sul tem mais de 8,5 milhões de eleitores aptos a votar nas eleições deste ano, segundo dados divulgados pelo Tribunal Superior Eleitoral. O número representa uma leve redução em relação às eleições municipais de 2024, mas é superior ao registrado no último pleito presidencial, em 2022. A maioria dos eleitores gaúchos já possui biometria cadastrada na Justiça Eleitoral. Entre os municípios com maior eleitorado estão Porto Alegre, Caxias do Sul, Canoas, Pelotas e Santa Maria. Os embaixadores da União Europeia se reunirão nesta quarta-feira na esperança de chegar a um compromisso com a Grécia e aprovar o 21º pacote de sanções contra a Rússia devido à invasão da Ucrânia, informaram diplomatas da União Europeia. O novo pacote tem como alvo o setor bancário russo em uma tentativa de aumentar a pressão sobre o sistema financeiro de Moscou em um momento considerado vulnerável. As forças da Ucrânia e da Rússia trocaram ataques contra embarcações nas últimas 48 horas. Drones ucranianos atacaram 13 embarcações russas no Mar Negro e no Mar de Azov nos últimos 2 dias, disse nesta quarta-feira o comandante das Forças de Sistemas Não Tripulados da Ucrânia. O Ministério da Defesa da Rússia afirmou também nesta quarta-feira, que suas forças atacaram portos ucranianos e infraestruturas militares na região de Odessa. 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Pampa Notícias, próxima edição, 8 horas e 55 minutos. 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

0: agora 8 horas e 5 minutos. Carolina Rodrigues.
1: Sou eu.
0: Vamos aos destaques em osul.com.br.
1: Vamos lá.
0: Destaques desta quarta-feira, hoje dia 22 de julho de 2026. Entra em vigor o novo tarifaço de 25% dos Estados Unidos contra produtos brasileiros.
1: Mais de 8,5 milhões de gaúchos estão aptos a votar nas eleições de outubro.
0: O presidente do partido de Bolsonaro diz que Flávio não estava preparado para concorrer à presidência da República.
1: O governo brasileiro desaconselha viagens ao Oriente Médio, veja a lista de países.
0: China confirma que cota para carne bovina brasileira atingiu 78,9%.
1: Homem é condenado por matar idosa de 80 anos com quem mantinha um relacionamento amoroso na Serra Gaúcha.
0: Presidente dos Estados Unidos minimiza bloqueio dos Houthis no Mar Vermelho e diz que pode resolver.
1: Mantido alerta para período de chuvas no Rio Grande do Sul.
0: Agricultor é condenado por manter trabalhadores em condições análogas à escravidão no Rio Grande do Sul.
1: Lei garante guia de turismo habilitado em excursões no Rio Grande do Sul.
0: Exportações da indústria gaúcha no primeiro semestre alcançaram quase 8 bilhões de dólares.
1: Tarifas adicionais da China à carne bovina brasileira preocupam a Fiergs.
0: Manutenção programada do DEMAI reforça a rede de drenagem na Vila Farrapos e no bairro Sarandi, em Porto Alegre.
1: Em uma semana, 16 motoristas são flagrados dirigindo acima de 100 km por hora em Porto Alegre. Um deles estava a 134 km por hora.
0: Mais de 3 mil aposentados e pensionistas da Prefeitura de Porto Alegre podem ter benefícios suspensos por falta de recadastramento.
1: 8 horas, 6 minutos, os destaques em osul.com.br. Governo Federal regulamenta o trabalho no comércio aos feriados. Saiba o que muda.
0: Polícia Federal decide demitir seu escrivão Eduardo Bolsonaro por abandono de cargo.
1: Eduardo Bolsonaro diz que Michele jamais poderia ter feito vídeo contra Flávio. Foi imaturidade.
0: Volume de negócios da Bolsa Brasileira em julho é o sexto menor desde janeiro de 2020.
1: Milhões de brasileiros ainda não resgataram dinheiro esquecido em bancos. Saiba como consultar.
0: Também como destaque, Lula recebeu ao menos 16 estrangeiros enquanto estava preso.
1: Impulsionada pelo consumo das famílias, a economia brasileira cresce 0,7% em maio.
0: FIFA abre investigação contra a Argentina por briga na final da Copa do Mundo.
1: Governo federal prepara linha de crédito para empresas afetadas pelo tarifaço.
0: Também como destaque hoje, Polícia Federal cumpre mandados de busca e apreensão contra o careca do INSS.
1: Poliomielite, saiba como será o novo esquema vacinal contra a doença no Brasil.
0: Polícia Federal intima o senador Jax Wagner a prestar depoimento sobre o caso Master.
1: Trump impõe tarifa de 50% sobre o Canadá por discriminar automóveis e bebidas dos Estados Unidos. 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Agora 8 horas, 8 minutos. A temperatura em Porto Alegre está na marca dos 16 graus. 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
4: 8 horas e 9 minutos.
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bom dia, 22 de julho de 2026, está no ar Olho Vivo, aqui pela Rádio Blau Nunes, 97.9 de Santa Bárbara do Sul. Eu sou Osmarino Santos, sejam todos bem-vindos. Começando agora mais um dia de notícias aqui na Blau Nunes até às 10 horas da manhã. Manhã de muita umidade, já nós iremos atualizar a previsão do tempo para esta quarta-feira. Inclusive com muitas notícias desde ontem à tarde se expandindo pela madrugada. Muitas cidades num sufoco, alagamentos, pontes apresentando risco de trafegabilidade, ônibus escolar que fica preso à ponte e mais de 70 municípios enfrentando problemas com a incidência de altos volumes de chuva. Eu até faço um pedido nesse momento aos nossos ouvintes, principalmente aqueles que possuem o instrumento que traz o volume de chuva, né? Pessoal das propriedades do interior, que nos informe através do nosso WhatsApp o volume de chuva nas diversas localidades de Santa Bárbara do Sul e Saldanha Marinho, para termos uma noção do volume de chuva das últimas 24 horas. Muitos destaques no dia de hoje, aqui no Olho Vivo. Informações que estão ganhando espaço a cada minuto. Olha, atenção, o rio Taquari atingiu cota de inundação após chuvas temporais atingem o estado nos últimos dias. E a exemplo dessa notícia, muitas outras retratando o cenário de preocupação, estradas do interior, também com profundas alterações em razão do volume de chuva. E Defesa Civil emite novo alerta para chuva no estado. Chuva diminui, mas ainda castiga o Rio Grande do Sul nesta quarta-feira.

Olha, eleitorado do Rio Grande do Sul encolhe 1,8% e Rio Grande do Sul terá 8,5 milhões de eleitores em 2026. Notícia que ganha grande repercussão e ainda no segmento econômico, nós temos o tarifaço dos Estados Unidos sobre produtos brasileiros que entra em vigor. Né? Um navio na costa de Balneário Pinhal gera expectativa para entrada em operação de cabo submarino de internet. E ainda as convenções partidárias começam a ganhar espaço. Trata-se da caminhada dos partidos e candidatos às eleições 2026 aos cargos. Olha, o PDT deve oficializar coligação com o PT e mais 6 partidos para a disputa do governo do Rio Grande do Sul no próximo sábado. Também é notícia que ganha espaço nestas últimas horas com grande repercussão. Além disso, temos o cenário esportivo, o cenário político, as notícias que referem-se ao segmento do agronegócio, tudo isso e muito mais você acompanha aqui no Olho Vivo de hoje. Hoje, 22 de julho, comemora-se o Dia Mundial do Cérebro, o Dia do Cantor Lírico e Dia do Trabalhador Doméstico. No calendário religioso católico, a data é dedicada à memória de Santa Maria Madalena. Santa Maria Madalena, no calendário religioso católico, hoje é o dia em memória de Santa Maria Madalena.

0: Vamos começar a ouvir algumas informações relacionadas às condições do tempo no sul do Brasil.
1: Previsão do tempo para quarta-feira, 22 de julho de 2026. Região Sul. Em Porto Alegre, Rio Grande do Sul, a quarta-feira vai ser de céu encoberto com pancadas de chuva isoladas. Os termômetros registram mínima de 14 e máxima de 16 graus. A umidade relativa do ar oscila entre 100% e 90%. Trombudo Central, Santa Catarina, tem previsão de céu encoberto com chuvas isoladas. Os termômetros registram mínima de 16 e máxima de 19 graus. A umidade relativa do ar fica entre 100% e 70%. Você ouviu a previsão do tempo para quarta-feira, 22 de julho de 2026, com informações do IBGE Cidades e o Instituto Nacional de Meteorologia INMET, e redação de Diego Freitas, da agência Rádio Gov em Brasília, Vladimir Filipim.
0: Obrigado, Filipim. Vamos a Maria Clara Sasaki trazendo mais informações sobre as atualizações das condições do tempo.
2: A semana começa com alertas na região sul do Brasil devido a áreas de instabilidade que vão dar origem a uma nova frente fria. Já choveu bastante no final de semana, as rajadas de vento foram bastante intensas e ainda há potencial para chuvas volumosas, começando pelo Rio Grande do Sul nesta segunda-feira e depois avançando para Santa Catarina e o estado do Paraná. Muita atenção para a faixa oeste destes dois estados, região de Foz do Iguaçu, região oeste de Santa Catarina. São áreas que podem registrar volumes bem elevados de chuva, há potencial para queda de granizo, trovoadas e rajadas de vento que podem ser até de forte intensidade. Muita atenção também com o nível dos rios na região sul do Brasil, há potencial para aumento do nível dos rios, potencial também para enchentes e inundações. A partir de quinta-feira, estas instabilidades avançam para áreas do sudeste e do centro-oeste do Brasil e devemos ter apenas algumas instabilidades pontuais, chuvas leves espalhadas pelo sul do país. A partir de sexta-feira, aí sim teremos a atuação de uma massa de ar mais frio que acaba derrubando as temperaturas e até com potencial para algumas geadas isoladas no final da semana que vem. Maria Clara Sasaki, da Tempo Ok Meteorologia, em parceria com a agência Rádio Web.
0: Obrigado pelas informações, Maria. Olha, também, Defesa Civil atualiza a previsão para os próximos dias no Rio Grande do Sul. Já nós vamos trazer mais informações sobre esse fato aqui no Olho Vivo. Agora são 8 horas e 22 minutos, repito, 8 e 22, ainda em destaque com grande intensidade as informações relacionadas a muitas cidades do Rio Grande do Sul passando por situações de alta complexidade em razão do volume de chuva. Né? Acredito aqui em Santa Bárbara do Sul nós não temos informações oficiais de uma possível situação mais complicada. Da mesma forma, nós não temos informação segura se a nossa vizinha cidade de Saldanha Marinho também vem enfrentando problemas com o volume de chuva. Agora, certamente, os problemas ocorreram. Enquanto isso, a frente fria que atua no começo do dia de hoje, com chuva forte ainda no norte e no nordeste do estado, está se deslocando para Santa Catarina e Paraná. Com isso, a chuva então diminui hoje no decorrer do dia. O tempo, no entanto, não firma. Uma área de baixa pressão que se forma na costa traz um dia com céu encoberto na maior parte do Rio Grande do Sul, né? E chuva na grande maioria das cidades. Olha, ainda As aberturas podem ocorrer em pontos principalmente do oeste. Massa de ar frio de fraca intensidade ingressa com vento moderado no sul e no leste gaúcho. A temperatura declina, com sensação de frio no sul do estado. Chuva intensa extrema atingiu vários pontos da metade norte nas últimas horas, com volumes mais altos na faixa entre o noroeste, Alto Jacuí, Planalto Médio, Serra e o norte do Campos de Cima da Serra. Os acumulados só no dia de ontem ficaram entre 100 a 200% da média de chuva de julho inteiro em vários municípios destas regiões. Dezenas de municípios anotaram apenas na terça-feira marcas de 100 a 200 mm, com marcas isoladas acima de 200 mm em apenas um intervalo de 24 horas. A grande vazão esperada dos rios contribuintes deve elevar bastante o Guaíba, terça ainda no nível normal ao longo dos próximos dias. O risco é para as ilhas, na avaliação da Metsul Meteorologia, sem qualquer possibilidade de atingir a cota de 3 metros de transportamento no cais central da Mauá, junto ao centro histórico. Né? Hoje, a previsibilidade da temperatura para a nossa região, ela fica em torno de 13 a 18 graus. 13 a 18 graus é a média de temperatura aqui para Santa Bárbara do Sul, Saldanha Marinho, Panambi, Ibirubá, Condor, Palmeira das Missões, Colorado. A umidade do ar está altíssima, 98%, e os ventos fracos, 6 quilômetros horários. A previsibilidade em percentagem é de 10% de probabilidade ainda de chuva no dia de hoje, com o tempo parcialmente nublado, seguindo nas próximas horas.

Olha, ao longo da programação de hoje, nós vamos trazer os eventos climáticos e as suas repercussões em muitos municípios do nosso estado. Olha, assustou muito a situação de um desmoronamento parcial de uma ponte. Um ônibus permaneceu parcialmente sobre a estrutura. Isso no município de Entre Rios do Sul, na divisa com o município também de São Valentim. Todas as vítimas, né, que estavam no ônibus são residentes do município de Entre Rios do Sul. Após esse fato, e socorridas, foram avaliadas pela Corporação dos Bombeiros Voluntários e as equipes de saúde do município, não apresentando ferimentos, apenas aquele pânico, com certeza, aquela alteração de comportamento, a adrenalina subiu, né? E posteriormente elas foram conduzidas em segurança até a cidade, até a sede da cidade. A corporação também realizou o isolamento imediato da área, no trecho pertencente ao município de São Valentim, utilizando cones e sinalização para garantir a segurança e impedir o acesso ao local até uma nova avaliação das autoridades competentes e dos especialistas para a eventual liberação do tráfego nessa ponte interiorana do município de Entre Rios do Sul, na divisa com a cidade de São Valentim.

Olha, outra situação bem complicada de um ônibus arrastado, rios em elevação e 73 cidades afetadas. Chuva castiga o nosso estado. A Defesa Civil vem monitorando a elevação dos rios e o registro desses alagamentos em diversas regiões do nosso Rio Grande do Sul, né? O ônibus arrastado, devido ao avanço dessa intensa instabilidade, né? E a Defesa Civil está aí monitorando, sempre acompanhando. O aumento significativo de nível das águas se registrou no rio Quaraí, no rio Ibirapuitã, no rio Jacuí, no rio Pardo, no rio Forqueta, afluentes do rio Uruguai. Em Vila Maria, entre Carazinho e Ernestina, por ali, uma ponte foi interditada após o deslocamento da cabeceira da estrutura, comprometendo a segurança de motoristas e pedestres. O tráfego foi desviado para uma rota alternativa, né, como medida de segurança. Na cidade de Caxias do Sul, a elevação do Arroio Pinhal encobriu a ponte provisória instalada na comunidade de Vila São Pedro, dificultando o acesso dos moradores à BR-116 e ao restante do município. Além disso, além dessa consequência, desses riscos, né, à integridade física de motoristas e de pessoas que obrigam-se pela sua rotina a circularem nessas cidades, né? Mais de 13 mil consumidores ficaram sem energia devido às interrupções no fornecimento. Isso tudo em decorrência da chuva. Olha, ontem eu me desloquei para duas cidades aqui da região e por volta de 2 da tarde, 3 da tarde, o tráfego intenso de veículos, filas representativas, veículos um seguindo o outro, e aquele tempo pesado, e

Liga os nossos municípios a 285, principalmente no trecho que vai à cidade de Panambi. Muito precária a sinalização, o asfalto com ondulações, aumentando o risco de acidente. E registre-se também que não é em vão que nos últimos meses, de janeiro até o presente momento, até a presente data, muitos acidentes já foram notificados, foram registrados, inclusive com vítimas fatais, né? Então vamos ficar na torcida que o órgão responsável por esta restauração aí, para dar estrutura viável de trafegabilidade, se movimente o quanto antes para que esse trecho tenha a devida sinalização e restauração, porque realmente, olha, daqui de Santa Bárbara a Panambi, né, não está nada bem as condições do asfalto.

0: Quem está na linha nesse momento é Breno Zonta, e o Tarifaço está dando o que falar, né? A taxa do Tarifaço já passa a valer a partir de hoje. Daqui a pouco nós vamos acompanhar as demais consequências desta medida dos Estados Unidos. Taxa de 25%. Vamos com Breno Zonta trazer o giro de notícias.
1: Quarta-feira, 22 de julho de 2026, esse é o Giro de Notícias. Eu sou Breno Zonta e você acompanha os destaques do momento. A tarifa adicional de 25% dos Estados Unidos sobre parte dos produtos brasileiros exportados ao país entra em vigor nesta quarta. A taxa deixa de fora uma extensa lista de produtos, incluindo petróleo, café e carne bovina. Por outro lado, setores como os de etanol, máquinas agrícolas e papel serão afetados. O Departamento de Justiça dos Estados Unidos propôs na última terça que o julgamento criminal de Nicolás Maduro comece em junho do ano que vem. O ex-presidente da Venezuela foi capturado por agentes dos Estados Unidos durante invasão em Caracas em janeiro de 2026. O pré-candidato à presidência do Brasil, Flávio Bolsonaro, usou o evento com diplomatas para repetir informação falsa sobre as urnas eletrônicas que já havia sido divulgada na eleição de 2022 por seu pai, Jair Bolsonaro. O senador diz que muitas urnas do Brasil são da empresa venezuelana Smartmatic e citou o relatório da Agência de Inteligência dos Estados Unidos, a CIA, que aponta envolvimento dessa empresa com fraude eleitoral na Venezuela. No entanto, o Tribunal Superior Eleitoral já tinha desmentido a acusação, lembrando que a Smartmatic não fornece esse material ao Brasil. A empresa participou de licitação para fabricar urnas brasileiras em 2020, mas perdeu. Ao menos 53 pessoas morreram após o naufrágio de uma balsa que transportava mais de 100 passageiros na costa da Guiana, ao norte do Brasil. O caso aconteceu no último sábado. Segundo o primeiro-ministro Mark Phillips, 76 pessoas foram resgatadas com vida e, de acordo com as autoridades, não há expectativa de encontrar mais sobreviventes. Na noite de terça-feira, o Santos goleou a Universidade Central da Venezuela por 4-1 fora de casa e encaminhou classificação para as oitavas de final da Copa Sul-Americana. Pelo Campeonato Brasileiro, Atlético Mineiro e Bahia empataram em 1-1 em Belo Horizonte. Nesta quarta, temos ainda pela 19ª rodada, São Paulo e Atlético Paranaense, Coritiba e Palmeiras, Internacional e Cruzeiro e Chapecoense contra Flamengo. O Giro de Notícias é uma produção da Agência Rádio Web. Texto e apresentação, Breno Zonta. Edição, Mário Melo.
0: Ora, estou de volta. Agora são 8 horas e 35 minutos. 8h35. Mas me parece importante, diante do elevado acesso ao telefone, a grande facilidade que o celular nos dá para a comunicação, né? Com os aplicativos, enfim, hoje o celular é uma ferramenta indispensável para a nossa rotina, né? E aí, como estamos nos últimos anos enfrentando El Niño, volumes de chuva e estas situações todas que nos trazem um certo pânico, né? Previsão de tornados, previsão de ventos com mais quase 100 km por hora,

0: Ora, possibilidade de destelhamento em si, enfim, todos esses reflexos das condições climáticas, né? O celular é essa ferramenta. Nós temos que sempre ter o contato dos bombeiros, temos que ter o contato da polícia, da brigada militar, da polícia rodoviária estadual, da polícia rodoviária federal, porque às vezes nós estamos na estrada. E é sempre importante saber, né, ter uma noção do que está acontecendo ao nosso redor. E não estamos livres de presenciar acidente, ajudar a outras pessoas e até mesmo sejamos envolvidos em algum caso de acidente, né? Então, para esses casos de emergência extrema, né? Sempre é importante ter esses contatos telefônicos. Agora, atenção, você sabe como cadastrar no seu celular o aplicativo, a fonte de informação da Defesa Civil? Sabe? Se você não sabe e se você achar interessante ter esse acesso às orientações da Defesa Civil, aos boletins, enfim, aos alertas que a Defesa Civil, que fica monitorando essas alterações climáticas, você vai ficar sabendo a partir de agora, porque essa é uma informação relevante que eu faço questão de trazer aqui, justamente devido à facilidade que nós temos e a nossa dependência a rotineira do celular como ferramenta de trabalho e o nosso guia em determinadas situações.
1: A Defesa Civil Nacional oferece um serviço gratuito para envio de alertas sobre situações de emergência diretamente ao celular. As mensagens podem avisar sobre chuvas intensas, alagamentos, deslizamentos de terra, incêndios florestais, tornados e outros riscos. O cadastro pode ser feito por SMS, WhatsApp ou Telegram. Para receber por SMS, basta enviar o CEP da localidade de interesse para o número 40199. No WhatsApp, é necessário iniciar uma conversa com o número 61-2034-4611 e seguir as orientações do assistente virtual. No Telegram, basta procurar por Defesa Civil Alertas, enviar a mensagem Olá e concluir o cadastro. Também é possível receber avisos automaticamente pela TV por assinatura, pelos alertas públicos do Google e pela tecnologia Cell Broadcast. Disponível em aparelhos compatíveis conectados às redes 4G e 5G. Nesses casos, não é necessário fazer cadastro. Com redação de Diego Freitas, da Agência Rádio Gov em Brasília, José Carlos Andrade.
0: Obrigado, José Carlos Andrade, pelas informações. Seguimos adiante. Olha, chuvas causaram danos em mais de 50 municípios gaúchos. Esse é o assunto do momento. E o William Sopa tem mais informações.
2: As fortes chuvas que castigaram o Rio Grande do Sul ao longo desta terça-feira já provocaram danos em mais de 50 municípios. Segundo a Defesa Civil Estadual, 19 pessoas ficaram desalojadas nas cidades de Cerro Branco, Dona Francisca, Alegrete, São Borja, Santa Maria e Vale do Sol. Ao longo do dia, os maiores acumulados de chuva foram registrados em Palmeira das Missões, que ultrapassou os 230 milímetros, e Ijuí, que quase atingiu 200 milímetros. Porto Lucena e Chapada atingiram 180 milímetros acumulados até o início da noite. Boa parte do estado está sob alerta hidrológico para inundações, apesar de as chuvas mais intensas estarem localizadas mais para as regiões Noroeste, Norte e Nordeste. Segundo a Defesa Civil, deve-se atentar para o risco de cheias em arroios e pequenos rios, além de alagamentos em áreas urbanas, conforme a intensidade da chuva. Elevações significativas também podem ser observadas em grandes rios das regiões Oeste e Centro, mas que não devem atingir necessariamente a cota de inundação, segundo o comunicado. A tendência é que o tempo siga instável ao longo desta quarta-feira, mas com redução no volume das chuvas, que seguirão caindo no Rio Grande do Sul, mas também se espalham para Santa Catarina e Paraná. Agência Rádio Web, produção e reportagem, William Sopa.
0: Obrigado, William Sopa, pelas informações. Agora são 8 horas e 40 minutos. Repito, 8 e 40. Olha ainda, a ponte sobre o Rio da Várzea foi interditada na RS-569 entre Palmeira das Missões e a cidade de Sarandi. A água esteve cerca de 40 centímetros da estrutura da ponte. Liberação, né? Depende, evidentemente, de uma avaliação do CRBM e também do DAIR, né, para se evitar complicações e acidentes. A ponte sobre o Rio da Várzea, né, RS-569, entre Palmeira das Missões e Sarandi, foi interditada na noite de ontem, devido à rápida elevação do nível do rio provocada pelas fortes chuvas que atingem a região. Segundo as equipes que acompanham a situação, a água está aproximadamente 40 centímetros da estrutura da ponte, o que motivou a interrupção preventiva do tráfego. Barreiras foram montadas pelo Comando Rodoviário da Brigada Militar nas duas cabeceiras da ponte para impedir a passagem de veículos e garantir a segurança dos usuários. A liberação depende de nova inspeção. A reabertura da RS-569 ocorrerá somente após uma nova inspeção técnica realizada pela CRBM e pelo Departamento Autônomo de Estradas de Rodagem DAIR. A liberação dependerá de um parecer favorável sobre as condições do Rio da Várzea e da segurança da travessia. As equipes seguem monitorando o nível da água de forma permanente, já que a continuidade das chuvas pode alterar rapidamente o cenário, desvio e orientação aos motoristas. Para quem precisa se deslocar entre Palmeiras das Missões e Sarandi, o caminho alternativo é pela BR-386. As autoridades recomendam que a população evite viagens pelas rodovias caso não haja necessidade devido às condições climáticas adversas e ao risco de novas interdições. Motoristas que precisarem viajar devem redobrar a atenção, respeitar a sinalização e também acompanhar as atualizações, né, dos órgãos responsáveis sobre a situação das estradas. Olha, notícia que ganhou grande repercussão também: polícia, brigada militar, prendeu o autor de um homicídio doloso em Coqueiro Baixo após rápida resposta policial. Na noite de terça-feira, a Brigada Militar prendeu um homem de 54 anos suspeito de cometer um homicídio doloso no centro de Coqueiro Baixo. A vítima, um homem de 65 anos, morreu no local após ser atingido por disparos de arma de fogo. Assim que foi acionada, a Brigada Militar iniciou as buscas pelo suspeito. Com o auxílio da análise de imagens de câmeras de monitoramento e da atuação dos militares, foi possível identificar a rota de fuga do autor, que foi localizado e preso no interior de Coqueiro Baixo, pouco tempo após o crime. Durante a ação, também foi apreendida uma arma de fogo utilizada no delito. Ainda durante a ocorrência, foi constatado que o autor havia utilizado um veículo furtado para chegar ao município. O automóvel foi localizado posteriormente capotado nas proximidades da saída de Coqueiro Baixo. A ocorrência foi apresentada à Polícia Civil, que dará continuidade às investigações. Máquina agrícola é destruída por incêndio no interior de Belardo Luz. Uma máquina agrícola utilizada no transporte florestal foi destruída por um incêndio na tarde de terça-feira no interior de Abelardo Luz. Quando os bombeiros chegaram ao local, as chamas já haviam atingido grande parte do equipamento. Devido ao difícil acesso e às características do terreno, foi necessária a montagem de uma linha de combate para controlar o fogo. O trabalho de combate às chamas durou cerca de 1 hora e 30 minutos, com o uso de aproximadamente 3 mil litros de água. Após a extinção do incêndio, a equipe realizou o rescaldo e confirmou que não havia novos focos. Deslizamento de terra deixa 7 desalojados na cidade de Joaçaba, em Santa Catarina. 7 pessoas, entre elas 3 crianças, ficaram desalojadas após um deslizamento de terra registrado na madrugada de hoje, no bairro Santa Teresa, em Joaçaba. O deslizamento provocou a queda de uma pedra sobre um veículo e movimentação de terra em uma área abaixo de uma residência. Diante do risco, os moradores foram retirados preventivamente do imóvel. A Defesa Civil e a Assistência Social prestaram apoio às famílias, que foram encaminhadas para um local seguro. A área foi isolada e passará por avaliação técnica. Ninguém ficou ferido. Olha, ontem também houve deslizamento de terra nas imediações da cidade de Carazinho, na BR, antes do antigo pedágio. Dois pontos. Foi necessária a intervenção de máquina pesada e a orientação da polícia rodoviária. Se formou fila de veículos por volta das 16 horas de ontem. O fato foi solucionado e o fluxo de veículos foi reiniciado em seguida. Bom, aqui cabe mais uma orientação também, né? Porque com essas chuvas e o escoamento de água intensa e de terra para as rodovias, para o asfalto, né? É importante o motorista manter-se na defensiva, porque há, sim, a possibilidade de um abalamento e aí a perda do controle do veículo e acidente. 8h46 é hora do intervalo, já eu volto com mais informações e dentre as notícias de hoje, daqui a pouco eu vou trazer uma matéria da Secretária Nacional de Enfrentamento à Violência contra Mulheres, Estela Bezerra. O que acontece, né? Parece que as pessoas estão todas aí, uma grande parte descontrolada. A violência contra mulheres, feminicídio, aumentando, ou pelo menos a cada dia percebemos notícias impactantes relacionadas a esse assunto. E é uma preocupação nacional, sim. Então, Estela Bezerra, que é secretária nacional de enfrentamento à violência contra as mulheres, vai ter um espaço aqui no Olho Vivo, já. Continuem ligados, um grande abraço e até mais.
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0: De volta, agora são 8 horas e 50 minutos, 8h50. Olho Vivo, Rádio Blau Nunes, para toda a grande região. Nesse momento eu estou, acredito que conectado com a coordenadora regional da CRE, 39ª Regional de Educação, né, responsável, inclusive, aqui aliás, o município de Santa Bárbara do Sul integra essa região, professor Marcelo Fernando Colink. Bom dia, professor, está na escuta?
8: Bom dia quem nos acompanha pela Rádio Blau Nunes.
0: Professor, aqui é Osmarino Santos, satisfação em recebê-lo aqui em nosso programa para falar sobre educação, esse tema muito importante, é uma satisfação, seja bem-vindo.
8: Muito obrigado, da mesma forma agradeço o espaço que está sendo concedido a nós.
0: Uhum. Bom, o assunto do momento, essa chuvarada aí, o professor já teve conhecimento de algum problema em alguma escola pertencente à 39ª região?
8: Sim, nós estamos acompanhando através do grupo de secretários municipais de educação que nós temos, formamos uma rede com os 21 municípios, e em tempo real estamos acompanhando. Hoje o que nós temos são interdições no município de Barra Funda, que impede que alguns professores possam vir até a escola Zandoná. Temos também o não fornecimento de transporte por questão de estradas que estão intransitáveis no município de Vitor Greff, que nos foi comunicado. Rondinha também está com dificuldade, algumas linhas de Sarandi e a própria Barra Funda também, então, que teve um dano maior nas estradas.
0: Uhum. Quantos municípios pertencem à regional, professor?
8: Nós temos 21 municípios, então vamos até Trindade do Sul. A Ponta Sul seria Tiúgo. Santa Bárbara é o nosso limite na região oeste. E no leste nós vamos até Ronda Alta e fazemos a linha com Coqueiros do Sul.
0: Uhum. Que avaliação o senhor nos faz, primeiramente, da estrutura hoje oferecida pelas escolas à nossa comunidade dessa região, professor?
8: Eu vou até aproveitar uma fala que nós tivemos ontem na visita que recebemos do Corpo de Bombeiros aqui de Carazinho, que estão fazendo a vistoria das escolas na questão da prevenção e combate a incêndios, né? E disseram que se surpreenderam como estão os nossos prédios conservados diante da política que nós tivemos nos últimos anos de investimento direto para os diretores que conseguem contratar, então, a mão de obra, serviços e materiais pela escola. Então, esse investimento de repasse que nós chamamos de extraordinário, que acontece uma vez por ano, ele, na nossa coordenadoria, vem numa soma de 3 milhões por ano para 54 escolas que fazem parte da nossa abrangência. Em Santa Bárbara temos duas, né, que é a 19 de novembro e a Blau Nunes.
0: Perfeito, perfeito. E a estrutura dos docentes, da equipe de profissionais que prestam todo o segmento educacional em sala de aula. Qual é a avaliação que o coordenador nos faz?
8: Nós temos muitas vezes dificuldade na questão de conseguir recursos humanos, especialmente para a sala de aula. Então, a expressão que se usa do apagão de professores, ele já está acontecendo. Percebemos em todos os municípios, inclusive aqui na sede, onde nós temos o banco mais forte de pessoas inscritas, né, para quando nós temos necessidade. E isso se repete em todos os municípios. Então, é uma dificuldade alguns componentes, como, por exemplo, matemática, língua portuguesa, história também tem sido uma dificuldade nós conseguirmos professores quando há uma vacância, seja por dispensa de um contrato, seja por aposentadoria. Nós temos aí em Santa Bárbara a questão, por exemplo, da Blau Nunes, que se tornou esse ano uma escola de tempo integral. E aí, com a carga ampliada de atendimento, também houve a necessidade de mais carga horária de professores. Então, também foi uma dificuldade conseguirmos, no início, estar atendido nesse momento. Mas temos ainda escolas como Armindo Schwember, de Colorado, que está sem professor de língua portuguesa. Ao longo deste ano, nós tivemos 3 pessoas que assumiram, mas ficaram pouco tempo e acabaram desistindo. Então, essa é a realidade que nós ainda enfrentamos e que tende a piorar nos próximos anos.
0: Uhum. De que forma dá para nós encarar essa necessidade, consequência para isso, professor? Por que que isso está acontecendo? Já existe uma linha de raciocínio segura nesse sentido?
8: Sim. Primeiro, vou responder essa questão, né, de por que que nós imaginamos. A carreira docente, nós entendemos que ela é composta de dois braços. A questão da valorização profissional no sentido financeiro, né, pagamento de salário, e a questão da condição de trabalho, que aí vem o quanto as famílias são parceiras, compreendem, apoiam o trabalho do professor, e que nós vimos essas duas situações nos últimos anos terem um decréscimo no sentido de valorização. Tanto na questão salarial, hoje recebemos o piso no governo do Estado do Rio Grande do Sul, há o reajuste anual conforme portaria do Ministério da Educação, mas na questão ainda da parceria com as famílias, nós temos muita dificuldade. Hoje se delega para a escola a competência de educar os filhos, quando na verdade a função da escola é transmitir o conhecimento, construir o conhecimento com os estudantes. Isso não é, na totalidade, é uma boa parcela, né, de cada comunidade escolar que acaba fazendo com que isso aconteça. A boa notícia, Osmarino, é que no concurso que nós estamos na iminência das nomeações, nós tivemos 13 mil candidatos aprovados, temos 6 mil vagas, na nossa regional passam de 300 vagas, e dessa análise que foi feita já, 63% na nossa regional são professores novos que não estão na rede ainda, nem por contrato. Então, vai haver um incremento muito bom de pessoas que hoje não estão atuando na rede estadual de ensino e que vão ingressar através do concurso público.
0: Uhum. E a questão das aposentadorias, professor, tem uma certa interferência também?
8: Tem. Nós temos aposentadorias, não são mais no volume como foi logo após a aprovação da reforma da Previdência, 2019, 2020, até porque essa reforma postergou, né, na nova organização de critérios para aposentadoria, ela está fazendo com que o magistério e os servidores como um todo permaneçam mais tempo na ativa. Então, hoje nós temos um número que não chega a ser aquele de antes da reforma, quando nós tínhamos muita gente se aposentando, e cedo, né, inclusive, porque a regra dizia que a mulher com 50 anos, o homem com 55, e hoje esse critério subiu, então a mulher foi para 57 anos, 7 anos a mais, e o homem para 62, a idade mínima para aposentadoria, para quem não pegou nenhum critério de transição.
0: Agora, é apequenar a educação pensar que num futuro tenhamos aulas virtuais para solucionar, como solução, caso esse problema persista, professor? É fantasia isso?
8: A legislação hoje não permite. Nós temos em nível federal a lei maior, que é a Lei de Diretrizes e Bases da Educação, aprovada em 96, e já foi reformada várias vezes, né? Inclusive, agora, esse ano, nós tivemos o acréscimo da BNCC, que é a Base Nacional Comum Curricular da Computação. Então, sim, há um olhar muito grande, né, Osmarino, para a questão da inteligência artificial, do uso das tecnologias, o uso adequado, educacional, pedagógico. Vou mencionar que nós temos aqui em Carazinho uma rede particular de ensino que teve a necessidade de fazer aula com um componente online. O estudante vai na escola e ele acompanha de forma online um professor de São Paulo. Então, é uma realidade que já chega nas redes de educação. Mas na rede pública, nós não temos hoje a possibilidade, não se vislumbra nenhum horizonte nesse sentido, né? Uhum. Até porque o Estado, e quando falo o Estado é como um todo, seja em nível de país, em nível de Estado, em nível de município, ele tem a obrigação da oferta do acesso à educação.
0: Perfeito. Já que estamos falando em tecnologia, qual que é a realidade deste segmento em uso hoje nas escolas da sua coordenação?
8: Nós temos hoje um acesso muito grande, especialmente pelo equipamento que nós chamamos de Chromebook, né, que são os computadores portáteis, e que foi a primeira resposta do governo do Estado à pandemia. Então, nós fomos a primeira rede, dentre todas do Brasil, e inclusive das municipais, em ter a disponibilização desse equipamento para que as aulas naquela época acontecessem. A expectativa, quando se fala do bem público, geralmente ela é baixa, pensando que o equipamento não dure e que ele não seja eficiente. Mas o investimento foi bom e, para ter uma ideia, isso veio, a primeira compra, a primeira leva, em 2020, está em pleno funcionamento em 2026. Então, 6 anos após, os professores que foram os primeiros a receberem, tem ele ainda funcionando muito bem, uma bateria que, no início, ela durava até 16 horas, hoje ela mantém 8 horas de vida útil, né? Então, mesmo com 6 anos, e o incremento aconteceu. Hoje, nossas escolas têm, para cada 3 estudantes, 1 Chromebook, na média, na escola para ser utilizado. Então, se 1/3 dos professores quiser utilizar com os alunos os equipamentos, eles vão ter condições de utilizar, e com rede também de internet que funcione com velocidade suficiente para comportar tudo isso.
0: Perfeito.
8: A ideia do laboratório de informática, ela já não é mais algo presente na realidade da escola, exceto escolas de tempo integral que oferecem cursos em que precisa uma máquina mais robusta, que vai ser o caso da Blau Nunes aí em Santa Bárbara também, que já recebeu, se não me engano, 12 máquinas novas, última geração, e lá sim vai ter um laboratório de informática pelo curso que hoje é oferecido na escola, curso técnico.
0: Uhum, perfeito. Professor, frequência escolar, a regional sua, de atendimento sua, de fiscalização sua, trabalho seu, é representativa a falta de pontualidade dos alunos ou tem se mantido nos índices aceitáveis?
9: A nossa coordenadoria, ela
8: hoje tem acompanhamento, como as outras 29 do estado, somos 30 coordenadorias, em 4 indicadores no que nós chamamos de ciclo de governança. Um deles é a frequência. A frequência dos estudantes, as notas, o registro das aulas dadas pelos professores e a aplicação dos recursos recebidos pelos diretores. No quesito da frequência escolar, nós temos sempre a comparação com as outras coordenadorias e também com a rede estadual. E isso é monitorado todos os dias e nas nossas reuniões com os diretores, pelo menos uma vez por mês presencial, nós analisamos em conjunto com eles. Então, para ter uma ideia, nós estamos agora, em julho, na regional, com 25% de estudantes que estão abaixo da frequência ideal, que seria 75%. Né? Tivemos em junho, 19%, em maio, 17%, em abril, 14%, em março, 12%. Então, à medida que o ano vai avançando, muitos estudantes, pelo frio também, pelas chuvas, eles acabam dizendo, não vou na escola hoje, está muito frio, ou a chuva não permite, né? Então, é natural essa elevação, mas em toda a rede subiu. Para ter uma ideia, então, esse mês estamos com 25%, enquanto que a rede, ela está com, deixa eu só confirmar aqui, a rede está com 39%. Então, nós estamos 14 pontos abaixo de como está a rede como um todo no estado do Rio Grande do Sul.
0: Certo. Professor, aspecto importante, devido a alguns fatos isolados, é bem verdade, mas diante dessa agitação toda aí da sociedade e alguns excessos da juventude, repercutem na preocupação com a segurança nas escolas. Qual que é a nossa realidade?
8: Nós temos 2 políticas públicas de proteção. Uma é a proteção da trajetória do estudante, que ela engloba mais essa questão que eu mencionei da frequência, né, de estar presente na escola, de realizar a busca ativa com as famílias, que é verificar o porquê não está acontecendo a permanência do estudante na escola. E ela também engloba a questão das políticas internas de prevenção, especialmente ao bullying, que é um dos nossos grandes problemas hoje dentro das escolas. E associado a isso, nós temos ainda em construção, mas já temos alinhado o trabalho com a Secretaria de Segurança do Estado, que através da Brigada Militar tem um reforço no policiamento das escolas. Os pais geralmente nos pedem, temos inclusive movimentos fortes de círculo de pais e mestres, de ter um segurança dentro da escola. Porém, o governo do Estado, na sua estrutura, já tem uma secretaria própria para isso, que presta o serviço através da Brigada Militar. Então, não é possível a contratação, e por isso que aproveito o espaço que vocês estão nos dando, para quem acompanha a transmissão da Blau Nunes, não temos como fazer essa oferta porque ela já vem de outra forma, né? Então, contratar segurança nas escolas não há possibilidade legal. E também a questão de que nem sempre o segurança vai dar a segurança. Ele pode, muitas vezes, de uma forma equivocada, se for uma pessoa que não tenha estrutura psicológica para reação nos movimentos que acontecem, pode até prejudicar e aumentar e causar uma tragédia nesse sentido, né? Então, a articulação que você tem hoje, quando eu mencionei em construção, é um sistema robusto de monitoramento por câmeras, todas as escolas irão receber. A nossa regional, como ela fica num espaço que é privilegiado nesse sentido, nós não temos tido nenhuma grande ameaça em nenhuma das nossas escolas, a ideia é contemplar a nossa regional entre novembro e dezembro com esse programa que vai integrar com a Brigada Militar todos os ambientes escolares, todos eles, inclusive a sala de aula, que hoje, pela legislação, num parecer que nós temos da Procuradoria-Geral do Estado, não permite, apenas nos espaços de uso comum. E aí nós teremos esse monitoramento em tempo real por uma pessoa da Brigada, que vendo qualquer problema, qualquer possibilidade iminente de problema na escola, vai poder acionar uma viatura para que vá lá fazer o atendimento imediato. Então, esse é um sistema bem robusto e vai, inclusive, ter o registro das pessoas que poderão ter acesso à escola. Vai ter reconhecimento facial na entrada, com portões automatizados, e pais ou pessoas estranhas ao ambiente escolar que vão lá para documentos, né? Enfim, o atendimento de secretaria, eles vão ter um acesso bem restrito. Então, nós teremos também uma reorganização no acesso das escolas para aqueles que não compõem o dia a dia. O dia a dia da escola são quem? Os estudantes, os professores e os funcionários que trabalham na escola. Então, esse é um programa bem eficiente que já começou a ser implementado na região metropolitana e que vai atingir a nossa regional até o final do ano.
0: Uhum. No aspecto de saúde mental, equilíbrio mental e clima das escolas, os índices de alunos com ansiedade, estresse, esses problemas emocionais, até como depressão. Hoje é realidade em nossa região, professor?
8: Sim, eu não tenho estratificado em dados, mas nós temos aqui a equipe de cuidado e bem-estar, composta por uma assessora, por uma coordenadora, por uma psicóloga e uma assistente social. Elas monitoram o sistema que nós temos na plataforma CIPAV, que é a plataforma de controle e prevenção à violência escolar. E os diretores, eles abastecem diretamente lá todas as situações em que constatam, inclusive essas de saúde mental, como a ansiedade. Então, nós temos os chamados alertas, que são mais ou menos no formato de uma sinaleira de trânsito. Ele pode ser verde, situações que são consideradas de simples resolução, que por telefone essa equipe pode orientar a direção a agir. O amarelo, que já exige a presença da equipe na escola. E o alerta vermelho, que é o alerta máximo, quando é disparado também para o núcleo em Porto Alegre, dentro da Secretaria de Estado da Educação, e que aí são traçados em conjunto as ações que vão ser efetuadas naquela escola com o público que foi mencionado no disparo desse alerta. Os Marino, a escola Blau Nunes, que está em tempo integral, a gente tem uma atenção com os estudantes, porque estar mais tempo na escola, sem o laço com a família, na hora do almoço, por exemplo, ele gera naturalmente uma ansiedade, né? Até que se consiga o pertencimento de estar na escola, sentir-se seguro, acolhido nesse ambiente que eles vão permanecer, como no caso da Blau Nunes, 7 horas por dia. Então, já é um dado consolidado de que estudantes que ficam em tempo integral há necessidade maior de acolhimento, tanto que tem uma política de acolhimento específica para escolas de tempo integral e que precisa ser intensificada pela nossa parte também. Então, nós ainda vamos fazer um trabalho logo no início do segundo semestre com os estudantes. Por enquanto, eu fui fazer uma conversa com eles no início do ano. Temos hoje uma necessidade de acolhimento na escola Vitor Greff, a escola Jomac, né, que fica em Vitor Greff, que ali ainda essa questão da ansiedade está muito presente. Então, sim, a ansiedade ela vem para dentro da escola, pode ser gerada por essa situação dentro da escola, como eu mencionei, por situações de bullying, mas também ela pode vir da questão familiar, né, da convivência familiar que acaba gerando essa situação.
0: Perfeito. Bom, uniforme escolar entrou em vigor. Reflexo disso, positividade disso, coordenador?
8: Nós tivemos muita insistência, nós, coordenadores, e pressionados pelas direções de escola, para que esse decreto fosse publicado. O governador, desde quando o uniforme começou a ser distribuído no passado, já estava com esse decreto pronto, porém, enquanto nós não tivéssemos pelo menos 90% de entrega dos uniformes, se entendeu que não seria o ideal, né, colocá-lo em prática. Então, na nossa regional, são pouquíssimos estudantes que estão sem, e, na verdade, é por uma logística que está demorando a ser feita pelos meus colegas diretores de informar as necessidades, de retirarmos de escolas que têm sobras, né? Então, nós temos hoje uma reserva técnica na coordenadoria de 20% em cada escola, 20% na coordenadoria do número total de uniformes, e ainda sobras que estão ficando na coordenadoria para esse gerenciamento. Então, poucos estudantes não têm, mas a ideia da criação do uniforme, primeiro, é o pertencimento à rede, né, de sentir-se vestindo, literalmente, né, a camiseta, a calça, o casaco da rede estadual de ensino. Segundo, a questão econômica, social das famílias, então não havia mais a necessidade de se preocupar, a concorrência natural de quem está mais bonito, mais bem vestido, quem está com roupa de marca, que isso também acontece na rede pública. Então, isso acaba sumindo por completo. Havia uma resistência, Osmarino, muito grande, há a resistência, na verdade, dos estudantes de ensino médio em utilizar o uniforme. O adolescente já está naquela fase de rebeldia, de mostrar sua identidade através da roupa que veste. Então, essa construção está sendo uma dificuldade para os diretores que têm um ensino médio. Santa Bárbara, 19 de novembro, um pouco mais tranquila, só oferece ensino fundamental, mas na Blau é uma resistência, como em qualquer escola que oferece ensino médio. Então, essa é uma construção a ser feita. Mas resolve esses dois problemas. Uma é a questão de que muitos estudantes iam para a rede municipal por ter uniforme, agora eles estão vindo mais porque era o que faltava na rede estadual ainda. E a segunda é o suporte para a família, que poupa, de certa forma, na questão da roupa. Vou dizer que em nível estadual, sim, houve reclamação. Nós tivemos 9 empresas fornecedoras. A nossa regional pegou 2 muito boas. A qualidade do uniforme, de fato, é muito elogiada.
0: Perfeito. Coordenador regional, professor Marcelo Fernando Colink, da 39ª CRE, a qual o município de Santa Bárbara pertence. Muito obrigado pelas informações. Tenha um bom dia e sucesso sempre.
8: Muito obrigado, Osmarino. Fico muito feliz de ter esse primeiro contato com a Rádio Blau Nunes. Também coloco sempre à disposição para quando tiverem dúvidas, quando vierem novidades, podem nos chamar. A partir de agora, salvei o contato e vocês também enviam quando chegarem as novidades para nós, que vocês nos dão a chance de poder divulgar, então, as informações no que compete à Rede Estadual de Ensino.
0: Ok. Grande abraço.
8: Abraço.
0: Muito bem, 9:13, uma importante entrevista, muito explicativa e um conteúdo que diz respeito à realidade de todas as famílias, né? Filhos na escola, escola estadual, e enfim, falamos sobre segurança, falamos sobre tecnologia, falamos sobre frequência escolar, grande preocupação com a evasão escolar, enfim. Vamos ao intervalo. São 9:14. Daqui a pouco, aqui no Olho Vivo. Eleitorado do Rio Grande do Sul encolhe 1,8%. E Rio Grande do Sul terá 8,5 milhões de eleitores em 2026. Novo tarifaço dos Estados Unidos entra em vigor. E ainda, já, a Secretária Nacional de Enfrentamento à Violência contra a Mulher, Estela Bezerra, em uma entrevista aqui no Olho Vivo. Até mais.
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0: Muito bem, 9h17. Hoje estamos aqui substituindo o colega Paulo Moisés. Eu sou Osmarino Santos e até às 10 horas da manhã, o Olho Vivo fica na sua companhia. O Tribunal Superior Eleitoral divulgou recentemente que em 2026 há 8.536.233 eleitores aptos no Rio Grande do Sul para votar nas eleições gerais. De acordo com os dados do processamento do Cadastro Nacional de Eleitores, o eleitorado gaúcho reduziu 1,8% em relação às eleições de 2024 e aumentou 1,22% em relação à última eleição geral no ano de 2022. O cientista político e professor da Escola de Humanidades da PUC do Rio Grande do Sul, Augusto Neftali Corte Oliveira, avalia a redução dos eleitores. Segundo ele, há dois elementos que pressionam esse número, o qual considerou significativo. O primeiro ponto, de acordo com o especialista, diz respeito à taxa de natalidade da população do Rio Grande do Sul. Está em queda. E isso tem um impacto natural sobre o número de eleitores, ainda mais aqui no estado, que pode ter efeitos de imigração, por exemplo, são inúmeros que mostram o que acontece demograficamente. Olha, o segundo ponto apresentado pelo professor é o interesse que diz respeito à população de 16 a 18 anos que pode ou não estar apta a votar. Aqui mostra o interesse do público mais jovem de participar da corrida eleitoral, o que depende de campanhas do processo eleitoral que pode favorecer isso e também depende do engajamento político desse setor mais jovem. Olha, outro dado apresentado é que desse total de eleitores, 53% são mulheres e 47% são homens. Do total do eleitorado, 86,92% possuem biometria. e 13,08% não têm o cadastro biométrico. Além disso, também foi divulgado pelo TSE que 2.308 eleitores e eleitoras com nome social estão aptos a votar.

Chuva causa queda de pontes e deixa famílias desalojadas no norte do Rio Grande do Sul. Rio Grande tem ônibus arrastado pela água, resgates de moradores e queda de muros. 73 municípios registraram prejuízos. Moradores de São Sebastião do Caí começam a ser retirados de suas casas. A água estava acima dos vidros e continuava subindo. Idoso é resgatado de carro durante alagamento, também no

do norte do estado do Rio Grande do Sul. Olha, esse fato, né? Oswaldo Bareia, de 86 anos, foi retirado do veículo por populares que utilizaram uma retroescavadeira. Um idoso de 86 anos foi resgatado na tarde de ontem de um alagamento em Siríaco, no norte do estado. O homem, identificado como Oswaldo Bareia, estaria dentro do carro na localidade de São João Batista, quando a água do rio Machado começou a subir e arrastou o veículo até um barranco. De acordo com a família, o idoso ficou dentro do carro por 2 horas, até ser retirado. O resgate foi realizado pelo empresário Edgar Passari, 40 anos, e seu primo, Jonathan Passari, de 31. Eles estavam trabalhando quando receberam uma ligação solicitando ajuda para resgatar o idoso. Edgar e Jonathan utilizaram uma retroescavadeira para chegar até o carro e retirar o Oswaldo do interior do veículo. Quando nós chegamos, a água já estava acima dos vidros e continuava subindo. Nós ficamos com um pouco de medo, mas seguimos. E quando chegamos mais perto, ele abriu uma fresta e acenou com a mão, relatou o empresário. Ele se posicionou com um pé em cima do vidro do carro e outro na retroescavadeira para puxar o idoso do veículo. A ação foi registrada por Jonathan. Após o resgate, Oswaldo seguiu para casa com familiares. O filho Edson Bareia informou que o pai estava muito assustado pelo ocorrido, sem condições de falar sobre esta situação.

8h22. Atenção, o inverno parece ter dado uma trégua no Rio Grande do Sul, né? Mas a queda nas temperaturas será gradual e ainda sem uma nova onda de frio no horizonte. Isso porque a umidade continua dificultando a entrada de uma massa de ar mais intensa sobre o estado. O resfriamento começa pela fronteira com o Uruguai. Municípios como Erval, Pinheiro Machado, Canguçu e Pedras Altas devem registrar mínimas entre 11 e 13 graus. No restante do estado, o amanhecer foi ameno, com temperaturas em até 15 graus. Mas atenção, hein? Amanhã, uma massa de ar frio de origem polar ingressa no território gaúcho sem ser de forte intensidade. E na sexta e no final de semana, o frio persiste com maior ênfase na campanha, no oeste e nos campos de cima da serra. No domingo, um pulso de ar frio um pouco mais intenso deve chegar ao estado. A previsão indica 5 graus na região sul do Rio Grande e entre 4 e 5 graus em cidades como Vacaria e São José dos Ausentes na serra.

0: Mais informações a partir desse momento sobre a violência contra a mulher e aquilo que o governo federal tem como preocupação e está fazendo justamente com a secretária.
1: Começar falando desse novo chatbot do Ligue 180, como é que ele funciona, o que ele oferece de novo para as mulheres?
2: Olha, o chatbot, primeiro, um prazer estar aqui, uma saudação a todo mundo que está nos ouvindo, nos assistindo. O chatbot, ele é mais uma tecnologia, ela é desenvolvida muito pelo campo do mercado, mas a tecnologia também pode servir à cidadania, né? Então, o que nós estamos colocando é mais um meio de acesso para que as mulheres em situação de violência, elas possam acionar a Central 180, seja para pedir uma informação ou seja para que ela tenha uma acolhida rapidamente sobre a situação de violência que ela está vivenciando. A violência contra as mulheres, ela tem várias tipologias. O Brasil ainda não tem uma imersão e uma compreensão dessas várias tipologias, mas elas oprimem mulheres em todo o território. E aí o chatbot, inclusive, dialoga com a juventude e traz mais uma opção, mas ela não tira a humanização do serviço nem do atendimento.
3: Quer dizer que com um robô, o atendimento humano também segue, né? As mulheres ainda conseguem atendimento humanizado ligando para o número 180.
2: O chatbot ele pode estar assentado numa inteligência artificial, mas ele também pode estar nos princípios do atendimento. E nesse caso, ele está nos princípios do atendimento. Não há uso de inteligência artificial. Depois que se tabula ali o tipo de demanda que é trazida, imediatamente você pode recorrer a um atendimento humanizado e aquela demanda vai ser acompanhada humanamente. Nós temos mais de 360 atendentes, 24 horas para fazer esse serviço.
1: Onde é que elas acessam o chatbot?
2: Olha, tanto pelo telefone como ela pode acessar pelo site da nossa página no Ministério das Mulheres. Nós temos todas as tecnologias que você pode recorrer. O 180 tem um grande painel. 22% das procuras no Ministério das Mulheres são justamente pelo 180.
3: E há também outras ferramentas, né? Como o WhatsApp, por exemplo, né? Como é que ele pode ser acessado por quem queira orientações ou mesmo ajuda?
2: Olha, o 180, ele já tinha o WhatsApp implementado. O WhatsApp é uma linha direta. Depois que a gente fazia o atendimento direto, humanizado, ainda se perguntava se você queria receber alguma informação pelo 180, né? Então, o WhatsApp não é uma ferramenta em que a gente acessa a qualquer mulher. A gente prioriza o sigilo da informação. Muitas vezes as mulheres podem receber ou tem o telefone monitorado e isso pode ser uma situação de risco. Mas o WhatsApp do 180, ele fica disponível para qualquer mulher que liga para o 180 e ele também pode ser acessado através da nossa página com o íconezinho que dá disponibilidade ao 180.
1: Agora, as atendentes do Ligue 180, elas passam por uma qualificação, né, específica para prestar esse tipo de atendimento. O que está incluído na preparação delas?
2: Olha, desde a taxonomia, porque a gente tem violência desde violência vicária, que recentemente foi reconhecida como uma tipologia própria de crime, até a violência patrimonial, a violência psicológica, são tipologias de violência que às vezes é difícil de você identificar. Muitas mulheres vão e se identificando que vivem aquele tipo de violência na medida em que alguém vai falando que aquilo é violência. Então, todas essas atendentes, elas são preparadas, qualificadas em compreender a legislação e compreender a manifestação desse tipo de violência. Elas também têm um aparo psicológico, porque é muito doloroso e é muito difícil você passar o dia inteiro ouvindo narrativas de violação de direitos e de violência. Então, elas têm uma retaguarda de psicologia, de atendentes, né, e fazem grupos de conversar sobre esse tema, e agora nós estamos inaugurando uma especialização para que elas tenham uma melhor qualificação, mas também um reconhecimento acadêmico de que elas são profissionais especializadas no atendimento às mulheres em situação de violência.
1: Só para a gente esclarecer, a senhora mencionou a violência vicária, que é um tipo novo, né? Um tipo penal novo, e aí muita gente provavelmente não conhece. Ela ocorre quando o companheiro agride familiares, né? Filhos, pais, para atingir a mulher, né?
2: O agressor praticante de violência doméstica, ele nunca só viola as mulheres. Ele viola os filhos, ele agride a sogra, ele agride os cunhados, mas ele tem uma predileção pelos filhos. Os filhos é um modo, é um instrumento de ofender. Se você, às vezes, me der um tapa, o tapa dói, mas dói mais se você bater no meu filho. Isso é uma coisa muito concreta. E o pior caso que nós acompanhamos foi aquele caso de Thales Machado, aqui no estado de Goiás, onde ele executou os dois filhos e ainda construiu através, se suicidou, mas antes disto construiu a narrativa de que a ex-esposa ou a mãe das crianças é que era responsável por tudo aquilo. E ela, por conta disso, não conseguiu sequer acompanhar o velório dos filhos.
3: Secretária, o Ministério das Mulheres também apresentou recentemente em Salvador as diretrizes nacionais das Casas da Mulher Brasileira. O que, que elas estabelecem sobre esse serviço?
2: A atualização das diretrizes era uma necessidade. A casa está fazendo 10 anos. A primeira casa foi inaugurada ali em 2015, né, no estado de Mato Grosso do Sul. Durante esses 10 anos, muita coisa mudou, inclusive de legislação. Nós temos muita tecnologia que avançaram durante essa década e era necessário fazer um alinhamento. Hoje temos 13 casas, uma projeção de mais casas. É natural que a política pública vá se expandindo por todo o território e era necessário a atualização das diretrizes, porque a Casa da Mulher Brasileira ela é o mais completo, mas ela é mais complexo serviço de uma política pública. Ela junta no mesmo espaço poderes como o poder executivo e o poder do sistema de justiça, judiciário. Lá funciona a vara de família, lá funciona o Ministério Público, mas também tem a Secretaria de Segurança Pública com a Delegacia Especializada da Mulher, o serviço psicossocial que atende lá dentro, tem também a possibilidade da mulher, por uma questão de risco, ficar acomodada num abrigamento temporário dentro dessa casa. Então, como são serviços complexos, de alta complexidade, com intersetorialidade e interinstitucionalidade, as diretrizes se atualizaram para que o serviço tenha mais azeitamento e seja muito mais eficiente, para que não haja nenhum erro.

0: situação, seja por motivos financeiros ou quaisquer outros, como é que ela pode começar a pedir ajuda? A gente falou aqui de Casa da Mulher Brasileira, de Ligue 180, mas por onde ela começa? Qual o primeiro passo?
1: Olha, geralmente uma mulher que vive em situação de violência, ela nega que vive em situação de violência, essa negação vai de 3 a 10 anos. Se ela tem no ciclo de amizade dela e uma forma de impedir que a mulher recorra a alguém, um agressor que vive dentro de casa, que ameaça constantemente, ele inibe a relação dessa mulher com seus familiares e também com suas amigas. Essa é uma maneira de manter a mulher isolada. Então, o principal movimento que uma mulher precisa fazer quando ela está vítima de violência é procurar alguém da sua confiança, alguém que ame e respeite ela verdadeiramente, para ela poder compartilhar dessa situação que ela vive. Geralmente, o primeiro ciclo de apoio vem das amigas e da família. Quando você não encontra essa possibilidade, é preciso procurar ou a delegacia, ou o centro de referência da mulher, ou mesmo a Casa da Mulher Brasileira, que é um serviço de porta aberta. Geralmente as mulheres só conseguem fazer esse movimento quando a violência já não ameaça mais só a vida dela, ameaça a vida dos filhos. Então as mulheres conseguem fazer uma ruptura. Por isso que programas como esse, a gente falar do assunto, dizer que a violência acontece e que ela não é naturalizada e que ela pode ser rompida, é necessário. Muitas mulheres vivem em situação profunda de isolamento e não conseguem fazer a ruptura sozinha. Ninguém consegue fazer uma ruptura sozinha. Então o primeiro movimento é uma mulher procurar alguém de sua confiança. O segundo movimento é procurar um serviço especializado. E se ela for a um serviço bancário sendo oprimida por violência patrimonial, ela também deve pedir ajuda. Hoje, a Caixa Econômica tem um serviço para acolher mulheres nessa situação. Ou se ela for a um serviço de saúde, ela também pode pedir ajuda ao serviço de saúde para poder fazer a ruptura da violência. Sozinha, ninguém consegue.
2: Muito bem, nós conversamos com Estela Bezerra, secretária nacional de enfrentamento à violência contra as mulheres. Muito obrigado, secretária, por sua entrevista aqui, à Voz do Brasil.
1: Eu que agradeço a vocês.
3: Muito bem, agora são 9 horas e 33 minutos, 9h33. Olha, o governador Eduardo Leite publicou um vídeo nas suas redes sociais tratando de orientações em relação às condições climáticas no Rio Grande do Sul. Daqui a pouco nós vamos ouvir o governador. Vamos ao intervalo também. Olha, em Passo Fundo, famílias foram retiradas de suas residências devido à intensidade das chuvas, né? E ainda, Frederico Westphalen, a unidade de saúde foi destruída pelo temporal e também. Além dessas informações, muitas outras até às 10 horas da manhã. Hora do intervalo, já já eu volto com mais notícias. Até mais, bom dia.
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4: Muito bem, de volta, 9 horas 42 minutos. Daqui a pouco os indicadores agropecuários aqui no Olho Vivo. 9 horas 42 minutos, a temperatura é de 15 graus, 14 graus nesse exato momento aqui nos altos da Coronel Vitor do Moncel, 1756, estúdios da Rádio Blau Nunes. Olho Vivo para toda a grande região. Agora fechando o cerco contra a família Bolsonaro, os embates políticos continuam e agora o assunto do momento é em relação a demissões e isso e aquilo referente à atuação de um dos filhos do ex-presidente Jair Bolsonaro. Vamos acompanhar esta informação a partir de agora.
5: A Polícia Federal concluiu aquele processo administrativo disciplinar contra Eduardo Bolsonaro por abandono de cargo e decidiu pedir a demissão do ex-deputado federal. Decisão final cabe ao ministro da Justiça. E já temos, inclusive, as expectativas com relação a essa demissão, Eli Jonas Maia, até o fim deste mês. Portanto, até a semana que vem sai a demissão do Eduardo Bolsonaro. Vale lembrar, ele era servidor da Polícia Federal desde 2010, no cargo de escrivão, e aí em novembro do ano passado teve um mandato de deputado cassado por acúmulo de faltas. Eduardo Bolsonaro está lá nos Estados Unidos, e o procedimento disciplinar foi aberto logo na sequência. Uma vez que fora da função na Câmara, ele deveria retornar ao trabalho, Eli Jonas.
6: É isso, Carol. Quando ele sai do cargo, ele perde o cargo de deputado federal em novembro do ano passado, ele, como um servidor de carreira da Polícia Federal, um escrivão com salário de R$14 mil por mês, ele teria que voltar para o cargo da Polícia Federal, para a instituição a qual ele prestou um concurso público, foi aprovado, nomeado e tomou posse. Mas ele estava nos Estados Unidos, perdeu o cargo, estava nos Estados Unidos e a partir de então começou a correr muita falta, um acúmulo de faltas. 4 meses depois, então, logo, a Corregedoria da Polícia Federal do Rio de Janeiro, que é o estado na qual ele tomou posse, já recomendou a perda de cargo dele lá no começo deste ano. Veio para Brasília, então, esse processo administrativo disciplinar, começou a correr e agora a Polícia Federal, então, decidiu pedir recomendar a demissão dele sumária da Polícia Federal, para ele não fazer mais parte dos quadros da Polícia Federal do Brasil. Mas a decisão cabe ao ministro e já está na mesa do gabinete do ministro da Justiça, Wellington Lima e Silva. De acordo com nossas apurações lá no Ministério da Justiça, é algo...
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6: Protocolar e que essa demissão deve ser publicada. O Ministério da Justiça já prevê essa demissão publicada nos próximos dias, até o fim deste mês, com o nome de Eduardo Bolsonaro demitido da Polícia Federal no Diário Oficial da União. Nesse momento, o ministro da Justiça envia esse processo para a Conju, que é a consultoria jurídica da pasta, e logo depois devolve para ele, após alguns dias, segundo integrantes com quem eu conversei, e aí sim há essa publicação no Diário Oficial com a demissão do Eduardo Bolsonaro, que está nos Estados Unidos desde fevereiro do ano passado. E ele disse já algumas vezes que é um perseguido político, que não poderia voltar para o Brasil justamente porque seria preso. E há um outro ponto também importante que tem que ser dito aqui, Carol, é que já há também uma outra decisão do Supremo Tribunal Federal para a perda do cargo público do Eduardo Bolsonaro. Lá naquele processo de coação no curso do processo, tentativa de atrapalhar uma investigação, segundo a investigação do Supremo Tribunal Federal. Então, além desse processo administrativo, com essa recomendação e já essa previsão do ministro da Justiça de demissão, já há também essa decisão do Supremo para a perda de cargo público dele como servidor de carreira da Polícia Federal. Agora vamos acompanhar os próximos passos, próximos dias e a publicação no Diário Oficial, segundo essa previsão, até o fim deste mês, de acordo com os integrantes do Ministério da Justiça. Carol.
5: Obrigada.

9 horas e 47 minutos, 9h47. Olha uma notícia curiosa. Curiosa. Talvez você nem imagine que isso possa acontecer. Olha, uma galinha, uma ave, uma galinha vira galo. Uma galinha se transformou num galo. Após mudança rara no interior aqui do Rio Grande do Sul. Então vai virar mais um caso dos gaúchos, né? Uma galinha de estimação surpreendeu uma família do interior do Rio Grande do Sul após passar por um fenômeno raro conhecido como reversão sexual espontânea. A ave começou a apresentar mudanças físicas que fizeram com que ela adquirisse características típicas de um galo. O caso aconteceu em São Lourenço do Sul, onde a ave vivia há cerca de 10 anos com a família do comerciante Moisés Anderson Alencastro. As primeiras mudanças foram percebidas quando as penas começaram a ficar mais longas e diferentes do padrão de uma galinha. Com o passar dos meses, ela desenvolveu crista, esporão e outras características comuns aos galos. A transformação ocorreu de uma forma gradual ao longo de aproximadamente 6 meses, chamando a atenção dos moradores. Segundo especialistas, o fenômeno pode ocorrer quando o ovário esquerdo da ave, que normalmente é um único funcional das fêmeas, deixa de funcionar. Com isso, o ovário direito, que geralmente permanece atrofiado, pode se desenvolver e provocar alterações hormonais, aumentando a produção de testosterona. Apesar da aparência masculina, a ave continua sendo biologicamente uma galinha. O processo é considerado extremamente raro e pode ocorrer em cerca de 1 a cada 10 mil aves. A Secretaria Municipal de Saúde de Frederico Westphalen informou que a Unidade Básica de Saúde, a UBS do bairro Aparecida, permanecerá fechada durante o dia de hoje. A medida foi necessária em razão dos danos causados pelo temporal e pelos fortes ventos que comprometeram parte do telhado e também quebraram a porta de vidro de acesso ao prédio. Durante este período serão realizados os reparos necessários para garantir segurança de servidores e usuários.

0: No interior de Três Passos, temporal causa grandes prejuízos em propriedade rural. Três vacas morreram e estruturas foram destruídas. O forte temporal causou diversos prejuízos na propriedade de Márcio Sabarini, em linha Árvore Seca, interior de Três Passos. Segundo o relato do proprietário, o vendaval destelhou a residência principal, a casa do funcionário e outras estruturas da propriedade. Apesar da destruição, ninguém ficou ferido. No entanto, três vacas morreram, entre elas uma que havia parido no mesmo dia. Um trator também ficou sob os escombros e ainda não foi possível avaliar os danos. Além disso, os equipamentos de ordenha ficaram soterrados com o desabamento das estruturas. A propriedade está sem energia elétrica, água, sem internet e outros serviços essenciais, dificultando os trabalhos de recuperação. Os moradores agora aguardam o restabelecimento dos serviços e trabalham para contabilizar, lamentavelmente, os prejuízos causados pelas condições do tempo. Caminhão furtado em Passo Fundo é recuperado na cidade de Erechim. Um caminhão pertencente a um proprietário de Soledade, que havia sido furtado no último dia de semana, no final de semana em Passo Fundo, foi recuperado na madrugada de ontem, no município de Erechim. Conforme informações preliminares, o veículo foi localizado durante uma abordagem da Brigada Militar. Durante a fiscalização, os policiais intensificaram e identificaram que se tratava do mesmo caminhão furtado em um posto de combustível localizado na entrada de Passo Fundo. O caso mobilizou famílias, amigos e a comunidade regional após o proprietário registrar o boletim de ocorrência e divulgar informações nas redes sociais em busca de auxílio para localizar o veículo. O caminhão havia desaparecido enquanto estava estacionado no posto de combustível. Com intensa e incessante chuva na noite de ontem, a cidade de Getúlio Vargas já registrou diversos pontos de alagamento. Vários registros do centro da cidade, nas imediações do Campo do Taguá, do Clube 1º de Maio e da Avenida Severino de Almeida, circulam nas redes sociais mostrando as ruas tomadas pela água. O bairro 15 de Novembro também enfrentou transbordamento do rio Abaúna desde as 20 horas e 30 minutos de ontem. Algumas casas já registraram prejuízos com as inundações. A Polícia Militar Ambiental finalizou o atendimento de uma solicitação da Secretaria Municipal de Meio Ambiente de Jaguariína, no Paraná, referente a um corte irregular de uma árvore da espécie pinheiro do Paraná. O fato ocorreu na localidade dos Lanças, no referido município. A fiscalização constatou um corte raso de 7 exemplares da araucária. O proprietário da área não se apresentou e também não apresentou a devida autorização ambiental, motivo pelo qual foi multado por infração ambiental no valor de R$ 3.500. Ontem, o deslizamento de terra gerou bloqueio parcial no quilômetro 344 da BR-285 entre Carazinho e Saldanha Marinho. Trânsito foi liberado de forma alternada até a conclusão do serviço. Inclusive, nesse exato momento, eu passava por este local e presenciei todo o trabalho de manutenção para permitir novamente a fluição do tráfego de veículos. São 9h54, é hora de trazermos os indicadores econômicos desta quarta-feira. Indicadores agropecuários, a partir de agora aqui no Olho Vivo.
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2: Indicadores agropecuários com Diego Brião. Soja.
3: Os contratos futuros de soja com vencimento em agosto registraram queda nos Estados Unidos na terça-feira. Na Bolsa de Chicago, a cotação era de $12.19 por bushel ao final do dia. Valor no mercado físico no Brasil por saca de 60 quilos. Estado do Mato Grosso, cidade de Rondonópolis, R$ 132,00. Paraná, Marechal Cândido Rondon, R$ 120,00. Bahia, Luiz Eduardo Magalhães, R$ 125,00. E Rio Grande do Sul, não me toque, R$ 124,00. Por saca de 60 quilos.
2: Milho.
3: Valores no mercado físico por saca de 60 quilos. Paraná, Marechal Cândido Rondon, R$ 52,00. Valor em estabilidade na comparação com a cotação anterior. Mato Grosso, Rondonópolis, R$ 51,00 em elevação. E Goiás, Rio Verde, R$ 50,00 em estabilidade.
2: Boi gordo.
3: Em São Paulo, na B3, os contratos com vencimento em julho eram negociados ao final da terça a R$ 345 por arroba. Houve elevação de 1,10% no dia. Boi à vista, Mato Grosso, Cuiabá, R$ 308,33 por arroba.
2: Café.
3: Os contratos futuros de café arábica com entrega prevista para julho terminaram a terça-feira em Nova York, nos Estados Unidos, em elevação. A cotação era, ao final do dia, de R$ 2.226,25 por saca de 60 quilos. No Brasil, na B3, os contratos futuros de café arábica com entrega prevista para setembro apresentaram elevação, com cotação de US$ 388,85 por saca de 60 quilos. Valor no mercado físico do café arábica tipo 6 por saca de 60 quilos. Minas Gerais, Varginha, R$ 1.850. Bahia, região oeste, R$ 1.587,50. E São Paulo, Franca, R$ 1.820.
2: Laranja.
3: Os contratos futuros de suco de laranja com entrega prevista para setembro deste ano terminaram a terça-feira em Nova York em queda. A cotação era ao final do dia de US$ 143,80 de dólar por libra peso. Valor da caixa de 40 quilos e 800 gramas de laranja na indústria. Estado de São Paulo, R$ 31,41, valor em estabilidade na comparação com a cotação anterior.
2: Uva.
3: Valores no mercado físico, tipo Itália, no estado de Pernambuco, preço mais frequente, R$ 120,00 para caixa de 14 a 18 quilos em estabilidade. E tipo Isabel, em Santa Catarina, R$ 8,50 por quilo, também em estabilidade.
2: Arroz.
3: Valores no mercado físico, Bahia, região oeste, R$ 76,00 por saca de 60 quilos, em estabilidade, e Rio Grande do Sul, média estadual, R$ 62,00 por saca de 50 quilos, também em estabilidade.
2: Indicadores Agropecuários, um conteúdo do Grupo Rádio Web, informação que amplifica conexões.
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0: 9:59, 9:59, Grêmio, venda de Gabriel Mac para um time do exterior tem impasse financeiro. E ainda, Inter, 52 dias depois, relembre o que aconteceu desde a última partida do time do Internacional. Inter bate o Curitiba e avança para as quartas de final da Copa do Brasil Feminina. Grêmio define logística para enfrentar o Bolívar em La Paz. Grêmio não deve conseguir liberação antecipada de Mandaca. Como chegar o Cruzeiro para encarar o Inter no retorno das equipes ao Brasileirão? São notícias que estão em destaque. O Olho Vivo fica por aqui. Amanhã, nova audição com Paulo Moisés. Um grande abraço. Tenham todos um bom dia. Vem aí a colega Tuca para energizar a sua manhã de quarta-feira. Com muita alegria, muito entusiasmo, uma comunicação vibrante durante toda a programação a partir de agora. Um grande abraço, tchau e obrigado.
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0: 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Tá no ar o show da manhã com a Tuca. É bom demais!
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0: Oi, gente! Bom dia, bom dia! 10 horas e 5 minutos. Sejam todos bem-vindos ao nosso show da manhã desta quarta-feira, dia 22 de julho de 2026. Tá legal? Tá na Blau! Temperatura aqui em nossa cidade, estamos na casa dos 17 graus. Bom dia, bom dia!
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0: Bom dia aos nossos parceiros, Comercial Hartmann, Lojas Quero Quero, Espaço Carol Bestes e

0: E é bom demais estar com vocês aqui para mais um show da manhã.
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0: Começando, Guardanapo, Rainha Musical, é show da manhã.
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2: Olá, queridas amigas que sintonizam o nosso Toque de Mulher. Que bom ter você aqui com a gente. É um prazer compartilhar esse espaço. E nessa nossa primeira parte, a gente vem com dicas de ouro para nossa vida. Vamos de check-up, o hábito que salva. Exames preventivos, pressão, glicemia, mamografia e Papa Nicolau em dia. Esses cuidados são a chave para descobrir coisas no começo e viver com mais tranquilidade e qualidade. Depois, um convite. Envelhecer é um privilégio. É uma conquista. O corpo muda, a pele ganha marcas, mas a presença fica mais forte. A mulher madura carrega histórias, uma tranquilidade única. Vamos ocupar nosso espaço com naturalidade, sem pedir desculpas pela idade. E por fim, estresse e limites. Quando estressadas, é difícil dizer não. Mas é aí que os limites protegem nossa saúde. Um não gentil, como não consigo ajudar agora, é um sim para sua paz mental. São dicas para a gente se cuidar. O Toque de Mulher está só começando. Não saia daí, a gente já volta.
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0: 10:18, é show da manhã, aqui nas ondas da 97.9 FM, tá legal? Tá na Blau! Bom demais, ter você juntinho na sintonia. 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

0: Bom dia, bom dia! Os amigos ouvintes já estão mandando seus áudios, já estão interagindo, participando, fazendo seus pedidos musicais. E eu tenho aqui, atualizando primeiro, nosso amigo Gerrão, sempre legendário, né? É, vai pegar o apelido, viu, Vivente? Né? Te batizei de legendário, Azagre. Esse é o Gerrão legendário, mas que cachorro, é, e passam os apelidos, né, passam os apelidos aí, pegam, né, sim, todos sendo batizados. Então tá, legendário Gerrão, bom dia.
1: Bom dia, minha amiga Tuca, aqui é o Gerrão, roda pra nós, a chuva lembra você e a que trabalha na rádio, tá na Bral, tá legal.
0: Isso aí, tá legal, tá na Blau, bom demais!

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1: Olá, pessoal. Que bom ter você aqui com a gente no nosso Toque Astral. A sintonia que ilumina seu caminho. Eu sou a Letícia Leal e já chego trazendo as vibrações dos astros para a sua vida. Áries, sinta a energia da iniciativa pulsar forte. É um período excelente para ir atrás do que deseja no trabalho, com inteligência e estratégia. No amor, a paixão está no ar, mas cuidado com a impulsividade, ok? Ouça mais o coração. Sua cor da sorte para este momento é o coral, e o número que te acompanha é o 23. Ah, Touro! É hora de focar nas suas bases. Fortaleça os laços familiares e cuide do seu bem-estar, tanto emocional quanto financeiro. Busque a estabilidade. O conselho é: cultive a paciência. Os resultados virão no seu tempo. Sua cor pro dia é o jade e o número da sorte é o 42. E você, Gêmeos? A comunicação é sua grande aliada. Troque ideias, expanda seus contatos profissionais e esteja aberto a novos aprendizados. No lado emocional, permita-se expressar seus sentimentos de forma clara. Sua versatilidade é um presente. Use-a com sabedoria. A cor que te favorece é o lavanda e seu número é o 71. A gente tá só começando, viu? Tem muito mais previsões e energias positivas vindo por aí no Toque Astral. Não saia da nossa sintonia, que a gente volta.

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1: Show da manhã, 10 horas e 34 minutos, tá legal, tá na Blau?
0: Bora, banda Antares!
1: Sempre falando neles. 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

0: 10 horas, 10 horas e 35 minutos. Gente, tá complicado hoje meu celular. Não sei se acontece com vocês também, que aqueles números estranhos ficam ligando, né? 11, 0, não sei das quantas, 51, 0, 0, não sei das quantas, e meu Deus do céu, e ligação de Santa Maria, ligação lá, né? Meu Deus do céu. E a gente não atende e eles ficam ali insistindo, né? Já tem aqui umas 25 ligações desses números esquisitos. Acontece no celular de vocês também? Eu não atendo, ignoro todas, né? Mas dá uma tranqueira aqui, às vezes tu tá olhando uma coisa, vem aquelas chamadas ali, aquelas ligações, né? Tá, acontece contigo, Janete? Hein? Tem franguinho na panela hoje? Ai, que delícia!
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0: Bom dia, Emir! Bom dia, bom dia! O Emir tá curtindo, tá sempre junto com a gente. Hoje ele quer ouvir áudio vazado com o grupo Momentos. Valeu, meu amigão! Bom dia, Ivan! Ivan Adriano, junto com a gente. Tá de férias ainda, Ivan? Tá de férias ou já voltou a trabalhar? Se tá de férias, boas férias. Se tá no trabalho, bom retorno, né? Ao trabalho aí, né? Então, bom, tudo de bom pra você, Ivan!
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0: Simone Baiotto, bom dia! Ah, é a Joana Baiotto. E ela gostaria de ouvir Eu Quero é Praia, mas vou te mandar essa daqui de praia também, tá bom, minha querida? Da banda 10, Praia, Cerveja e Bailão.

0: Porque essa do Breno e Matheus não se encaixa muito aqui no show da manhã, né? Nas bandas, né? Mais para um sertanejo ali, né? Tunti-tunti, né? Tá bom? Mas no sábado eu rodo para você, tá bom, minha querida? No Pegada 97, no sábado, eu rodo ali para você, certo? Muito obrigada aí pela participação, pela audiência, pela sintonia. E aí, dona Vera? Tudo bem? Bom dia! Bom dia, bom dia a todos os amigos ouvintes do bairro Padroeira na sintonia. Seu João Andrade, já fez o chimarrãozinho? Dona Vera tá esperando.
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0: Ah, e o Ivan atualizou aqui, né? Férias ainda, então, né? Bora curtir as férias. Ah, o som de muita música aqui nas ondas da 97. É show da manhã.
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2: Alô, gente, aqui é Pablo Luan, vocalista do Grupo Momentos, e essa é a nossa nova música, Áudio Vazado.

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9: Olha só, chegando o Banda G10, Cristal Quebrado. Essa é para o pessoal ali do Espaço Carol Bestes, a nossa amiga Carol. Ela oferece aí para todas as amigas e também para as futuras, né? As novas clientes aí também, né? Eu também me encaixo aí nas novas, tá bom, Carolzinha? Valeu, um abraço.
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0: Bom dia, sejam todos bem-vindos a essa rádio que é show 97.9. Tá legal, tá na Blau.
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Chega chegando, Banda Mercosul, coração de rapariga. Esse é o pedido da Mara na sintonia. E ela diz um abençoado dia para todos nós. Valeu, Mara. E ela oferece para todos que estão na sintonia do programa. Bora curtir!

Sobe para 143 o número de cidades afetadas pelas chuvas no Rio Grande do Sul. Agora 11 horas em ponto, 17 graus a temperatura em Porto Alegre. Este é o Pampa Notícias e vamos atualizando as principais informações do momento. A Defesa Civil atualizou para 143 o número de municípios afetados pelas chuvas no Rio Grande do Sul. Mais de 200 pessoas estão fora de casa, 155 desalojadas e 51 desabrigadas. Uma pessoa ficou ferida. O maior acumulado de chuva passou dos 200 milímetros em Paraí, na Serra Gaúcha. Os rios Taquari e Caí ultrapassaram a cota de inundação, provocando a remoção de famílias em cidades como Lajeado e São Sebastião do Caí. A Defesa Civil mantém alerta vermelho para risco hidrológico nos vales do Taquari e do Caí. O líder de facção Marcos Erlim da Silva Cardoso, conhecido como Galã, foi transferido para a penitenciária de alta segurança de Charqueadas. Segundo a Polícia Civil, ele teria ordenado parte dos homicídios registrados em junho em Porto Alegre. A transferência faz parte das ações para conter a atuação do crime organizado e a disputa entre facções. Levantamento divulgado nesta quarta-feira pelo Instituto Paraná Pesquisas mostra a ex-deputada Manuela Dávila, do PSOL, na liderança da disputa pelas duas vagas ao Senado no Rio Grande do Sul, com 30,7% das intenções de voto. Em seguida, aparece o deputado federal Marcel Van Hatten, do Novo, com 28,6%. Na sequência, estão o deputado federal Paulo Pimenta, do PT, com 23,7%, e o deputado federal Sanderson, do Partido Liberal, com 20,3%. O levantamento indica um cenário equilibrado na corrida pelas vagas ao Senado. O Estado alemão da Baixa Saxônia autorizou a produção de combustível nuclear em parceria entre uma empresa francesa e a estatal russa Rosatom. A decisão é polêmica por envolver a Rússia em meio à guerra na Ucrânia. O governo alemão afirmou que a autorização segue a legislação vigente, mas destacou que o projeto poderá ser revisto caso surjam riscos à segurança nacional. A fábrica ficará na cidade de Lingen, próxima à fronteira com os Países Baixos. O surto de ebola na República Democrática do Congo já matou mais de 1000 pessoas, segundo a Organização Mundial da Saúde. Desde maio, foram confirmados quase 2.500 casos no país, com 999 mortes. Em Uganda, foram registrados 20 casos e 2 mortes. A Organização Mundial da Saúde alerta que o surto se espalha mais rápido do que os anteriores e informa que ainda não existe vacina ou tratamento aprovado para a variante responsável pela doença, embora testes com novos medicamentos e vacinas estejam em andamento. E agora as informações do mercado financeiro. O dólar comercial opera em baixa de 0,25%, cotado a R$ 5,06. O euro comercial opera em baixa de 0,09%, cotado a R$ 5,77. O principal índice da Bolsa de Valores brasileira, a B3, opera em alta de 0,93% aos 174.941 pontos. 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
1: Olá, pessoal do coração. Que astral delicioso ter a sua companhia de volta aqui na sintonia da nossa rádio. Letícia Leal no ar. E um super abraço recheado de positividade para você. Para começar, cancerianos. Sua intuição está super aguçada. Confie nela nas questões afetivas. No trabalho, a criatividade flui. Conselho? Expresse seus sentimentos com clareza e se priorize. Cor do dia? Verde água. Número da sorte? 27. Agora, para você, leonino, que irradia a luz. Prepare-se para colher frutos da dedicação. Sua energia está contagiante, atraindo oportunidades na vida social. Toque, use a liderança para inspirar. Sucesso vem com generosidade. Cor da sorte, dourado. Número que te impulsiona, 33. E chegamos aos virginianos. Foco e organização em alta. O momento pede atenção aos detalhes, no bem-estar e na rotina. Cuide do corpo e da mente. Na vida a dois, comunicação clara. Conselho? Permita-se mais leveza. Nem tudo precisa ser perfeito. Cor que te favorece? Azul marinho. Número da sorte? 42. Uau! Quanta energia boa nesta primeira parte do Toque Astral. Mas calma que a magia continua, viu? Daqui a pouquinho a gente volta com mais previsões incríveis para você. Não saia da nossa companhia.
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6: Horas e 9 minutos, a pedido do amigo ouvinte Amara, banda Mercosul, Coração de Rapariga.

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1: 11 horas e 11 minutos, é Banda ESA, beijinho doce, essa o Bandeirinha quer curtir. Bom dia, Dona Rita e toda a família do Bandeirinha na sintonia.

0: E é com muito carinho que convidamos nosso amigo Dilceu, do Musical Calmon, para cantar com a gente essa linda canção.
1: Obrigado, amigos da Banda Extra, porque é muito bom estar aqui com vocês, resgatando o passado.

0: Sétimo sentido, sorte na bebida, seu Luiz Miguel, sempre junto com a gente. Ele mandou um abraço para todos nós aqui da 97. Muito obrigada, seu Luiz Miguel, para toda a família Antunes e Menezes e para todos os colorados na sintonia.
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0: 11 horas e 15 minutos, é show da manhã.

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0: 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Gente, intervalo comercial e eu já retorno. Tem aqui uns viventes que me mandaram áudio, me mandaram vídeo, estão na sintonia, estão jogando um carteado. É, daqui a pouco eu falo com vocês aí. Muito obrigado pela sintonia e audiência. Tá legal? Tá na plau.
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5: Olá, queridas. Que alegria ter vocês aqui de novo no Toque de Mulher. Eu sou Andressa Pires e já chegamos com aquela energia boa e dicas que fazem a diferença na nossa vida, sabe? E para começar nossa conversa, olha que interessante essa dica para gente que corre tanto. Sabia que a mulher que se organiza dorme melhor? É verdade. Pequenas atitudes fazem um super bem. Tipo, deixar sua roupa já separadinha para amanhã, sua bolsa pronta, ou até anotar as tarefas do dia seguinte. Parece bobagem, né? Mas isso ajuda muito a reduzir aquela ansiedade antes de deitar. Sua mente relaxa, você dorme com mais qualidade e acorda com um humor lá em cima. É um carinho com a gente mesma. Fica ligada, porque a gente já volta com mais Toque de Mulher e muitas outras dicas especiais para você. Não saia daí.
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0: 11 horas e 27 minutos. Voltei, viu? Eu fui, mas eu volto. E eles estão sempre, eles vão e voltam também, né, ali pro bar, né, os amigos de bar, né, Barroso! Barroso, fala aí, Barroso!
11: Bom dia, minha amiga Tucã, beleza? Temos aqui no bar do Tio Pim aí, tô pegando uns galinhas na canaça desmanchando, mas aí queremos escutar uma música aí, pelo seu, a melhor música que tu achar, melhor de bandas aí, me larga pra nós e pra turma do Tio Pim aí. Um abraço da dona Tucã!
0: Valeu, seu Barroso! Olha só, temos também aqui, né, eles que mandaram o vídeo aqui, já atualizo aqui, tem áudio aqui, né, tem áudio, é o Gerrão, acho que pegou o telefone do Jonas Siqueira, né?
12: Bom dia, Tuca, aqui é o Gerrão, tô no bar Tupi aqui, manda pra nós copo de vinho.
0: Olha só, vamos atualizar esse vídeo aqui, não abri o vídeo, o que é que tem aqui? Ah, Zé, deu para conferir o perna cruzada ali, olha só, tomando um cálice, né? Olha só, vou mandar para vocês então, olha aqui, é taça de vinho, tá? Tem também ressaca de vinho, certo? E para fazer aquela mistureba bem bagual, né? Um copo de cerveja com San Marino, certo? E depois o bar da esquina a pedido do Barroso ali, né? Isso para fechar o pacote. Valeu, gente! Valeu, amigos de bar na sintonia.

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1: Bom dia, Tuca. Roda Bar da Esquina para todos os ouvintes, especialmente para o Garvãozinho, que estou fazendo pão, fritando uns bolinhos, já que está chovendo, tem que mais que aproveitar mesmo comer bolinha de chuva. Um forte abraço, tudo bom para vocês. Estou na escuta do seu programa.

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1: Olá, ouvintes do Toque Astral. Que alegria ter sua companhia nesse encontro de energias. Libra. Novo equilíbrio nas relações. Ajuste parcerias. Harmonize ambiente. No amor, comunicação clara aprofunda. No trabalho, colaborações valorizam. Conselho. Confie na intuição. Paz interior a trunfo. Cor, azul celeste. Número, 8. Escorpião. Autoconhecimento intenso. Explore emoções, transforme medos. Na vida pessoal, corte o que não serve. No trabalho, perspicácia resolve desafios. Conselho. Abrace a mudança. Força ilimitada. Cor, vinho. Número, 17. Sagitário. Expanda horizontes com aprendizados ou aventuras. No amor, espontaneidade e liberdade são chaves. No trabalho, otimismo e inovação destacam. Conselho. Siga o coração aventureiro. Acredite na jornada. Cor, verde esmeralda. Número, 25. Ufa, quanta energia boa. Mais previsões e insights daqui a pouco. Fique ligado, próxima parte vem.
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2: 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A Emater do estado do Rio Grande do Sul está monitorando os impactos da chuva e dos temporais na agropecuária gaúcha. Até o momento, os relatos são de problemas pontuais. O trigo é o principal ponto de atenção, com 93% da área semeada, redução de 30% no cultivo. A umidade em excesso está exigindo manejo adequado do solo e orientação técnica para os produtores. 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
6: Peça para o Senhor fazer um milagre na sua vida, porque hoje a salvação entra na sua casa.

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3: Bom dia aos nossos ouvintes, vamos de receitinha do dia. Então, é pão de queijo, tá? Pela nossa amiga Adriana Pessoa. E você vai precisar, então, de um copo de leite, 4 colheres de sopa de óleo, sal a gosto, 200 gramas de queijo ralado, 500 gramas de polvilho doce, 4 ovos, tá? Você vai colocar tudo isso no seu liquidificador, tá? Até formar uma massa bem homogênea. Depois você vai colocar em forminhas untadas, né? E levar para assar no forno de 180 graus, no máximo uns 20 minutos, ou até que ele fique bem douradinho. Tá bom? Essa é a nossa receita do dia, compartilhada pela nossa amiga Adriana Pessoa. E até a próxima receita Dica do Dia.
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8: 11 horas e 52 minutos. E aí, pessoa, minha amiga Adriana, Verinha, tá legal? Tá na Blau?
7: Essa é pra você que também sofre por amor. Eu bebo, eu choro, só faço besteira. Mas quer saber? Tô nem aí.

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1: Oi, gente linda que me acompanha aqui no Toque Astral. Que delícia ter vocês comigo nesta parte final do nosso programa, onde a gente se conecta de um jeito tão especial. Vamos fechar com chave de ouro com as últimas mensagens do universo para Capricórnio, Aquário e Peixes. Para você, Capricórnio, o astral pede foco nas suas ambições. Não deixe que pequenas distrações desviem seu caminho. No amor, a honestidade vai fortalecer laços e trazer mais segurança. A cor do seu dia é o violeta e seu número da sorte é o 33. Já Aquário, sinta a liberdade para inovar e expressar suas ideias. É um excelente momento para projetos criativos e para se conectar com grupos que compartilham dos seus ideais, trazendo novas oportunidades. Sua cor é o azul celeste e o número que te favorece é o 7. E para os queridos de Peixes, a intuição está super aguçada. Confie nos seus sentimentos e nos sinais do universo para tomar decisões importantes, especialmente na vida pessoal. Cultive a calma e o autocuidado para manter o equilíbrio. A cor para você é o verde água e o número da sorte é o 11. Que energia incrível a gente compartilhou, não é mesmo? Chegamos ao fim de mais uma edição do Toque Astral, mas a gente se encontra muito em breve para mais previsões e um bate-papo cheio de luz. Lembre-se sempre, cada passo conta e a magia está em você. Um beijo grande e até a próxima.
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8: Meio-dia e 2 minutos, pra você que está almoçando, bom almoço pra você e sua família, tá legal, tá na Blau, Pérola Negra, você e eu, é o pedido pra curtir, da amiga Vera na sintonia.

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2: Olá, lindezas. Que bom que você tá aqui com a gente de novo no Toque de Mulher. É sempre um prazer enorme ter a sua companhia, viu? E para começar a nossa conversa, quero te lembrar de algo super importante para sua vida, para o seu bem-estar. Sabe, mulher, a gente se cobra demais, não é? Queremos ser perfeitas em tudo, em todas as áreas da vida. Mas a verdade é que existem dias cansativos, aqueles dias improdutivos, e tudo bem. A gente precisa aprender a se tratar com mais carinho, com mais gentileza. Isso faz uma diferença gigante, reduz a ansiedade e melhora muito a nossa relação com a gente mesma. É um toque de amor próprio que a gente merece. Fique ligadinha, porque já já a gente volta com muito mais no Toque de Mulher, com dicas que fazem a diferença no seu dia a dia.
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0: 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Tá legal, tá na Blau, meio-dia 24. Oi, Adelmo! Alô, Panambi!
1: Bom dia, Tuca, tudo bom, Adelmo? Podia rodar a música da indústria musical, eu e ela. Ótima quarta-feira aí pra vocês. Tudo bom, tá legal, tá na Blau.

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6: É com o Capricho Cigano de São Carlos que eu encerro minha participação de hoje, agradecendo a todos vocês pela sintonia, pela grande audiência. Amanhã estamos juntos em mais uma edição do nosso Show da Manhã. Valeu, gente. Tchau, tchau.

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0: em cima. Pode soltar a música, maestro. Assim vai ficar lindo, galera. Vai lá.
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3: Olá, mulherada linda. Que alegria ter você aqui, sintonizada com a gente no Toque de Mulher. Que bom que você voltou para nossa companhia, para essa nossa conversa gostosa e cheia de carinho. E sabe, nesta primeira parte do nosso programa, eu queria falar de algo que pesa para muitas de nós. A sobrecarga mental. A gente acumula tanta coisa ao mesmo tempo, né? Trabalho, casa, família, e o cansaço mental vai batendo. Mas olha, uma dica simples pode fazer toda a diferença. Criar listas. Organizar as prioridades, por mais bobinho que pareça, ajuda muito a diminuir aquela sensação de descontrole. Pequenas mudanças, como anotar tudo, deixam a rotina mais leve e a cabeça mais tranquila. É um carinho com a gente mesma. E tem muito mais por vir, viu? Fica ligadinha, porque ainda temos dicas preciosas esperando por você na última parte do nosso Toque de Mulher. Não sai daí!
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3: Pratique a gratidão. Meninas, começar o dia agradecendo pelas pequenas coisas, sabe? Muda completamente a nossa energia. A gratidão ajuda a enxergar a vida de forma muito mais positiva. Valorizar as nossas conquistas, aqueles momentos especiais. Pensamentos positivos, eles fortalecem demais o nosso emocional. Então, que a gente possa sair daqui com o coração cheio de gratidão hoje. Quero mandar um abraço bem carinhoso para você que ficou com a gente, que nos acompanhou. Muito obrigada pela sua companhia, pela sua audiência. O Toque de Mulher volta amanhã, sempre no mesmo horário, te esperando com mais dicas e muito carinho. Um beijo e até lá!
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1: Luan Santana!
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0: 14:14.
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0: Coisa linda.
1: 14 horas e 28 minutos.
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8: Depois de um fim, me mandaram a seguinte mensagem. 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

0: 14h44.
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0: 14:58.
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7: 15 horas e 15 minutos.
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1: Rainha!
2: Obrigado, gente. Cara, que prazer.
3: 15 horas e 27 minutos.
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10: Jonete Frederico, Mariana Fagundes.
11: É, ó, Simona! Toca aquela porque meu coração tá machucado.
10: O nosso, né?
11: O nosso.
10: Vamos cantar então pra melhorar?
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2: Quinze horas e 41 minutos. 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
1: Kiko Chicabana e Wesley Safadão.
6: Ao vivo em Fortaleza, nostalgia.
1: Pra quê?

0: Obrigado, obrigado, irmão.
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Boa tarde, começa agora o Conexão Regional deste 22 de julho de 2026. O dia 22 de julho celebra-se principalmente o Dia Mundial do Cérebro e Dia da Paz e da Conciliação e a Festa Litúrgica de Santa Maria Madalena. No cenário nacional, também é lembrado como o Dia Nacional do Cientista Social. Audição de número 15. Aqui, Rádio Blau Nunes, 97.9, com estúdios nos altos da Avenida Coronel Victor Dumoncel, 1756, em Santa Bárbara do Sul. Notícias locais, regionais, estaduais, nacionais e internacionais, os acontecimentos das últimas horas, passando por aqui até às 19 horas. Eu sou Osmarino Santos, sejam todos bem-vindos.

Olha, a umidade 97%, a possibilidade de chuva de 31% dela ocorrer, vento 10 km horários, hoje 17 graus de temperatura em Santa Bárbara do Sul e na região. Uma neblina nesse momento surge com gotejamento e a expectativa fica em relação à continuidade ou definitivamente paralisação da chuva nos próximos dias. Daqui a pouco nós vamos atualizar a previsão do tempo, saber as informações das últimas horas em relação às condições do tempo para a nossa região, para o nosso estado. E é claro que muitas notícias circulando hoje em relação aos alertas e definitivamente todas as

A 200 milímetros, sim, em muitas localidades, então é um volume bastante expressivo num curto espaço de tempo. As consequências no estado são realmente muito tristes, né? Estragos em 143 cidades gaúchas, né? Forçando famílias a deixarem suas casas. Pontes interditadas, ônibus quase que envolvido em acidente por desmoronamento em cabeceira de ponte, famílias retiradas das áreas de risco e muitos transtornos em 143 cidades gaúchas. Daqui a pouco, mais informações em relação a esses e tantos outros assuntos. Olha, atenção, hein? Grupo que utilizava laranjas para lavar dinheiro de golpe do falso investimento é alvo de operação. GM projeta a fabricação de híbridos no Rio Grande do Sul logo, logo. Presidente do Brasil, Luiz Inácio Lula da Silva, anuncia linha de crédito de 18,5 bilhões às empresas afetadas pelo tarifaço do presidente dos Estados Unidos, Donald Trump. E ainda, muitas outras informações circulando hoje com grande intensidade na página da Rádio Blau Nunes. Você acompanha muitas notícias. Ora, ex-prefeito de cidade do Vale do Taquari é morto a tiros em saída de clube. Esta é uma notícia que vem tomando espaço das fontes de informação, até porque o suspeito já confessou o crime, né? E ainda você acompanha por aqui, Lajeado no Vale do Taquari, enfrentando a primeira enchente de 2026, trazendo novamente preocupação e apreensão para moradores de Lajeado, Estrela e outras comunidades da região. Lajeado que foi devastada já em outra oportunidade pelos altos volumes de chuva, né? Defesa Civil divulgando relatório parcial dos danos causados pelo temporal em Três Passos. Além disso, também as notícias envolvendo os animais que estão mais à frente, surgindo mais em cidades. Desta vez foi um grupo de pescadores, né, que foram surpreendidos por uma onça parda e se trancaram no carro e filmaram o animal em cima de uma árvore no Paraná. Olha, suspeito de matar o presidente da Serfox é preso pela Brigada Militar no interior do município de Coqueiro Baixo. E ainda, ponte sobre o Rio da Várzea foi interditada na RS-569 entre Palmeira das Missões e a cidade de Sarandi. Ainda em destaque, outras informações importantes: Forças Armadas reforçam segurança em fronteiras da região sul do Brasil. Em destaque ainda, monitoramento de rios e barragens no norte do estado continuam na iminência de que as águas venham a aumentar o seu volume e acabar prejudicando e trazendo mais transtornos ainda. São notícias atualizadas que daqui a pouco você vai ficar sabendo aqui no Conexão Regional de hoje. Em relação à nossa pauta de entrevistas, ontem tivemos um problema de ordem técnica em razão da chuva, né? Foi solucionada até algumas horas da noite, por volta de 19 horas. A Rádio Blau Nunes conseguiu estar de volta com a operação normal do seu sistema. Ontem, o vereador da pauta foi destacado, o vereador Pedro Ney Freud, que ficou para amanhã, né? Ficou para amanhã a presença do vereador Pedro Ney Frolich. Hoje, quem deverá estar aqui em nossos estúdios para uma conversa sobre a sua atuação como legislador na função de vereador é o vereador Antônio Carlos Brizola, do PDT. Também, daqui a pouco, eu vou trazer uma reprise de uma entrevista muito importante que realizou-se hoje pela manhã durante a programação do Olho Vivo com o coordenador da 39ª região, micro-região, o coordenador Marcelo Fernando Colling, que é o coordenador regional da CRE, da 39ª Regional de Educação. Dentre tantos assuntos,
o coordenador nos falou sobre segurança nas escolas.

escolas, falou sobre a utilização dos uniformes, sobre os avanços tecnológicos, sobre a frequência escolar, que passa a ser uma preocupação da comunidade em relação à evasão escolar. Também destacou a dificuldade de manter em nível satisfatório a presença de educadores em sala de aula, devido a uma falta de interesse em continuar lecionando. A aposentadoria também exerce uma certa influência, e falou a respeito da preocupação com a saúde mental e o clima escolar em relação à saúde dos alunos. Esses e outros assuntos aqui no Conexão Regional, que já começou.

Olha, atenção, acusados de matar vereadora irão a júri popular. Essa é uma notícia de Beatriz Coan, destacada já no início do nosso Conexão Regional.

0: Os dois acusados de matar a vereadora Elisane Rodrigues dos Santos, de Formigueiro, município da região central do estado, irão a julgamento pelo Tribunal do Júri. A decisão é do juiz de direito Leonardo Baez Lino de Souza, da primeira vara judicial da comarca de São Cepé, que pronunciou um homem e uma mulher pelos crimes de homicídio qualificado. Conforme a denúncia do Ministério Público, o crime foi praticado por motivo torpe, com emprego de meio cruel e uso de recurso que dificultou a defesa da vítima. A data do julgamento ainda será definida pelo juízo. Segundo a acusação, Elisane foi morta na noite de 16 de junho de 2025, no interior de Formigueiro. A vítima teria sido atraída até uma área isolada sob o pretexto de comprar carne a preço reduzido. No local, foi atacada com golpes de facada e degolada. Ainda de acordo com o Ministério Público, a acusada teria determinado a execução do crime, enquanto o réu teria praticado os atos que resultaram na morte da vereadora. A motivação estaria relacionada a desavenças envolvendo tráfico de drogas. Ao analisar o processo, o magistrado ressaltou que a decisão de pronúncia não representa um julgamento de culpa, mas verifica a existência de provas da materialidade do crime e de indícios suficientes de autoria para que o caso seja submetido ao tribunal do júri. O magistrado também destacou que os elementos reunidos durante a investigação e os depoimentos colhidos em juízo apontam para a participação dos acusados no crime. A prisão preventiva dos dois réus foi mantida. Com informações do Tribunal de Justiça do Rio Grande do Sul, Beatriz Coan.
1: Obrigado, Beatriz Coan. Olha, o governo anuncia socorro a empresas tarifadas com 18 bilhões em crédito. Gestão federal sanciona projeto que viabiliza medidas como linhas de financiamento, seguro, garantia e devolução de impostos. O governo do presidente Luiz Inácio Lula da Silva anunciou no Palácio do Planalto hoje um pacote de socorro às empresas afetadas pelo novo tarifaço dos Estados Unidos contra o Brasil. Entre as medidas, serão disponibilizados 18,5 bilhões em crédito. O pacote traz linhas de financiamento para os setores, além de seguro-garantia e um reintegra para micro e pequenas empresas. Este último mecanismo, que busca ressarcir as empresas exportadoras por tributos residuais ao longo de suas cadeias produtivas. As linhas de financiamento totalizam 18,5 bilhões. Deste montante, 13,5 bilhões de recursos do Tesouro Nacional e outros 5 bilhões disponibilizados pelo Banco Nacional de Desenvolvimento Econômico e Social, BNDES. O crédito poderá ser utilizado para capital de giro, aquisição de bens de capital, investimentos produtivos, inovação, tecnologia, adaptação de produtos e processos, além de prospecção e abertura de novos mercados. É hora do nosso intervalo, são 17h46. Já já vamos ouvir o coordenador de educação da região do CRE, da 39ª Coordenadoria. Já já, aqui no Conexão Regional. Até mais.
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1: De volta, 17 horas e 49 minutos. A partir de agora, vamos a uma entrevista com o coordenador regional da CRE, 39ª Regional de Educação, e responsável, inclusive, pela coordenação da educação em nosso município, professor Marcelo Fernando Colim. Professor, aqui é Osmarino Santos, satisfação em recebê-lo aqui em nosso programa para falar sobre educação, esse tema muito importante, é uma satisfação, seja bem-vindo.
6: Muito obrigado. Da mesma forma, agradeço o espaço que está sendo concedido a nós.
1: Uhum. Bom, o assunto do momento, essa chuvarada aí, o professor já teve conhecimento de algum problema em alguma escola pertencente à 39ª região?
6: Sim, nós estamos acompanhando através do grupo de secretários municipais de educação que nós temos. Formamos uma rede com os 21 municípios e em tempo real estamos acompanhando. Hoje o que nós temos são interdições no município de Barra Funda, que impede que alguns professores possam vir até a escola Zandoná. Temos também o não fornecimento de transporte por questão de estradas que estão intransitáveis no município de Vitor Gress, que nos foi comunicado. Rondinha também está com dificuldade, algumas linhas de Sarandi e a própria Barra Funda também, então, que teve um dano maior nas estradas.
1: Uhum. Quantos municípios pertencem à regional, professor?
6: Nós temos 21 municípios, então vamos até Trindade do Sul. A Ponta Sul seria Tiúgo. Santa Bárbara é o nosso limite na região oeste. E no leste nós vamos até Ronda Alta e fazemos a linha com Coqueiros do Sul.
1: Uhum. Que avaliação o senhor nos faz, primeiramente, da estrutura hoje oferecida pelas escolas à nossa comunidade dessa região, professor?
6: Eu vou até aproveitar uma fala que nós tivemos ontem na visita que recebemos do Corpo de Bombeiros aqui de Carazinho, que estão fazendo a vistoria das escolas na questão da prevenção e combate a incêndios, né? E disseram que se surpreenderam como estão os nossos prédios conservados diante da política que nós tivemos nos últimos anos de investimento direto para os diretores que conseguem contratar, então, a mão de obra, serviços e materiais pela escola. Então, esse investimento de repasse que nós chamamos de extraordinário, que acontece uma vez por ano, ele, na nossa coordenadoria, vem numa soma de 3 milhões por ano para 54 escolas que fazem parte da nossa abrangência. Em Santa Bárbara temos duas, né, que é a 19 de novembro, e a Blau Nunes.
1: Perfeito, perfeito. E a estrutura dos docentes, da equipe de profissionais que prestam todo o segmento educacional em sala de aula. Qual é a avaliação que o coordenador nos faz?
6: Nós temos muitas vezes dificuldade na questão de conseguir recursos humanos, especialmente para a sala de aula. Então, a expressão que se usa do apagão de professores, ele já está acontecendo, percebemos em todos os municípios, inclusive aqui na sede, onde nós temos o banco mais forte de pessoas inscritas, né, para quando nós temos necessidade, e isso se repete em todos os municípios. Então, é uma dificuldade, alguns componentes, como por exemplo, matemática, língua portuguesa, história também tem sido uma dificuldade, nós conseguirmos professores, quando há uma vacância. seja por dispensa de um contrato, seja por aposentadoria. Nós temos aí em Santa Bárbara a questão, por exemplo, da Blau Nunes, que se tornou esse ano uma escola de tempo integral. E aí, com a carga ampliada de atendimento, também houve a necessidade de mais carga horária de professores. Então, também foi uma dificuldade conseguirmos, no início, estar atendido nesse momento. Mas temos ainda escolas como Armindo Schwember, de Colorado, que está sem professor de língua portuguesa. Ao longo deste ano, nós tivemos 3 pessoas que assumiram, mas ficaram pouco tempo e acabaram desistindo. Então, essa é a realidade que nós ainda enfrentamos e que tende a piorar nos próximos anos.
1: Uhum. De que forma dá para nós encarar essa necessidade, consequência para isso, professor? Por que que isso está acontecendo? Já existe uma linha de raciocínio segura nesse sentido?
6: Sim. Primeiro, vou responder essa questão, né, de por que que nós imaginamos. A carreira docente, nós entendemos que ela é composta de 2 braços. A questão da valorização profissional no sentido financeiro, né, pagamento de salário, e a questão da condição de trabalho, que aí vem o quanto as famílias são parceiras, compreendem, apoiam o trabalho do professor, e que nós vimos essas 2 situações nos últimos anos terem um decréscimo no sentido de valorização, tanto na questão salarial, hoje recebemos o piso no governo do Estado do Rio Grande do Sul, há o reajuste anual conforme portaria do Ministério da Educação, mas na questão ainda da parceria com as famílias, nós temos muita dificuldade. Hoje se delega para a escola a competência de educar os filhos, quando na verdade a função da escola é transmitir o conhecimento, construir o conhecimento com os estudantes. Isso não é... na totalidade, é uma boa parcela, né, de cada comunidade escolar que acaba fazendo com que isso aconteça. A boa notícia, Osmarino, é que no concurso que nós estamos na iminência das nomeações, nós tivemos 13 mil candidatos aprovados, temos 6 mil vagas, na nossa regional passam de 300 vagas, e dessa análise que foi feita já, 63% na nossa regional são professores novos que não estão na rede ainda, nem por contrato. Então, vai haver um incremento muito bom de pessoas que hoje não estão atuando na rede estadual de ensino e que vão ingressar através do concurso público.
1: Uhum. E a questão das aposentadorias, professor, tem uma certa interferência também?
6: Tem. Nós temos aposentadorias, não são mais no volume como foi logo após a aprovação da reforma da Previdência, 2019, 2020... Até porque essa reforma postergou, né, na nova organização de critérios para aposentadoria, ela está fazendo com que o magistério e os servidores como um todo permaneçam mais tempo na ativa. Então, hoje nós temos um número que não chega a ser aquele de antes da reforma, quando nós tínhamos muita gente se aposentando, e cedo, né, inclusive, porque a regra dizia que a mulher com 50 anos, o homem com 55, e hoje esse critério subiu, então a mulher foi para 57 anos, 7 anos a mais, e o homem para 62, a idade mínima para aposentadoria, para quem não pegou nenhum critério de transição.
1: Agora, é apequenar a educação, pensar que num futuro tenhamos aulas virtuais para solucionar, como solução, caso esse problema persista, professor? É fantasia isso?
6: A legislação hoje não permite. Nós temos em nível federal a lei maior, que é a Lei de Diretrizes e Bases da Educação, aprovada em 96 e já foi reformada várias vezes, né? Inclusive, agora esse ano nós tivemos o acréscimo da BNCC, que é a Base Nacional Comum Curricular da Computação. Então, sim, há um olhar muito grande, né, Osmarino, para a questão da inteligência artificial, do uso das tecnologias, o uso adequado, educacional, pedagógico. Vou mencionar que nós temos aqui em Carazinho uma rede particular de ensino que teve a necessidade de fazer aula com um componente online, o estudante vai na escola e ele acompanha de forma online um professor de São Paulo, então é uma realidade que já chega nas redes de educação. Mas na rede pública nós não temos hoje a possibilidade, não se vislumbra nenhum horizonte nesse sentido, né? Uhum. Até porque o Estado, e quando falo o Estado é como um todo, seja em nível de país, em nível de Estado, em nível de município, ele tem a obrigação da oferta do acesso à educação.
1: Perfeito. Já que estamos falando em tecnologia, qual que é a realidade deste segmento em uso hoje nas escolas da sua coordenação?
6: Nós temos hoje um acesso muito grande, especialmente pelo equipamento que nós chamamos de Chromebook, né, que são os computadores portáteis, e que foi a primeira resposta do governo do Estado à pandemia. Então, nós fomos a primeira rede, dentre todas do Brasil, e inclusive das municipais, em ter a disponibilização desse equipamento para que as aulas naquela época acontecessem. A expectativa, quando se fala do bem público, geralmente ela é baixa, pensando que o equipamento não dure e que ele não seja eficiente. Mas o investimento foi bom, e para ter uma ideia, isso veio, a primeira compra, a primeira leva, em 2020, está em pleno funcionamento em 2026. Então, 6 anos após, os professores que foram os primeiros a receberem, tem ele ainda funcionando muito bem, uma bateria que, no início, ela durava até 16 horas, hoje ela mantém 8 horas de vida útil, né? Então, mesmo com 6 anos, e o incremento aconteceu. Hoje, nossas escolas têm, para cada 3 estudantes, um Chromebook, na média, na escola para ser utilizado. Então, se 1/3 dos professores quiser utilizar com os alunos os equipamentos, eles vão ter condições de utilizar, e com rede também de internet que funcione com velocidade suficiente para comportar tudo isso.
1: Perfeito.
6: A ideia do laboratório de informática, ela já não é mais algo presente na realidade da escola, exceto escolas de tempo integral que oferecem cursos em que precisa uma máquina mais robusta, que vai ser o caso da Blau Nunes aí em Santa Bárbara também, que já recebeu, se não me engano, 12 máquinas novas, última geração, e lá sim vai ter um laboratório de informática pelo curso que hoje é oferecido na escola, curso técnico.
1: Uhum, perfeito. Professor, frequência escolar, a regional sua, de atendimento sua, de fiscalização sua, trabalho seu, é representativa a falta de pontualidade dos alunos ou tem se mantido nos índices aceitáveis?
7: A nossa coordenadoria, ela hoje tem acompanhamento, como as outras 29 do Estado, somos 30 coordenadorias,
6: em 4 indicadores no que nós chamamos de ciclo de governança. Um deles é a frequência. A frequência dos estudantes, as notas, o registro das aulas dadas pelos professores e a aplicação dos recursos recebidos pelos diretores. No quesito da frequência escolar, nós temos sempre a comparação com as outras coordenadorias e também com a rede estadual. E isso é monitorado todos os dias e nas nossas reuniões com os diretores, pelo menos uma vez por mês presencial, nós analisamos em conjunto com eles. Então, para ter uma ideia, nós estamos agora, em julho, na regional, com 25% de estudantes que estão abaixo da frequência ideal, que seria

0: havia 75%, né? Tivemos em junho 19%, em maio 17%, em abril 14%, em março 12%. Então, à medida que o ano vai avançando, muitos estudantes, pelo frio também, pelas chuvas, eles acabam dizendo: ah, não vou na escola hoje, está muito frio, ou a chuva não permite, né? Então, é natural essa elevação, mas em toda a rede subiu. Para ter uma ideia, então esse mês estamos com 25%, enquanto que a rede, ela está com, deixa eu só confirmar aqui, a rede está com 39%. Então, nós estamos 14 pontos abaixo de como está a rede como um todo no estado do Rio Grande do Sul.
1: Certo. Professor, aspecto importante, devido a alguns fatos isolados, é bem verdade, mas diante dessa agitação toda aí da sociedade e alguns excessos da juventude, repercutem na preocupação com a segurança nas escolas. Qual que é a nossa realidade?
0: Nós temos duas políticas públicas de proteção. Uma é a proteção da trajetória do estudante, que ela engloba mais essa questão que eu mencionei da frequência, né, de estar presente na escola, de realizar a busca ativa com as famílias, que é verificar o porquê não está acontecendo a permanência do estudante na escola. E ela também engloba a questão das políticas internas de prevenção, especialmente ao bullying, que é um dos nossos grandes problemas hoje dentro das escolas. E associado a isso, nós temos ainda em construção, mas já temos alinhado o trabalho com a Secretaria de Segurança do Estado, que através da Brigada Militar tem um reforço no policiamento das escolas. Os pais geralmente nos pedem, temos inclusive movimentos fortes de círculo de pais e mestres, de ter um segurança dentro da escola. Porém, o governo do Estado, na sua estrutura, já tem uma secretaria própria para isso, que presta o serviço através da Brigada Militar. Então, não é possível a contratação, e por isso que eu aproveito o espaço que vocês estão nos dando para quem acompanha a transmissão da Blau Nunes. Não temos como fazer essa oferta porque ela já vem de outra forma, né? Então, contratar segurança nas escolas não há possibilidade legal. E também a questão de que nem sempre o segurança vai dar a segurança. Ele pode muitas vezes, de uma forma equivocada, se for uma pessoa que não tenha estrutura psicológica para reação nos movimentos que acontecem, pode até prejudicar e aumentar e causar uma tragédia nesse sentido, né? Então, a articulação que você tem hoje, quando eu mencionei em construção, é um sistema robusto de monitoramento por câmeras. Todas as escolas irão receber. A nossa regional, como ela fica num espaço que é privilegiado nesse sentido, nós não temos tido nenhuma grande ameaça em nenhuma das nossas escolas. A ideia é contemplar a nossa regional entre novembro e dezembro, com esse programa que vai integrar com a Brigada Militar todos os ambientes escolares, todos eles, inclusive a sala de aula, que hoje, pela legislação, num parecer que nós temos da Procuradoria-Geral do Estado, não permite, apenas nos espaços de uso comum. E aí nós teremos esse monitoramento em tempo real, por uma pessoa da Brigada, que vendo qualquer problema, qualquer possibilidade iminente de problema na escola, vai poder acionar uma viatura para que vá lá fazer o atendimento imediato. Então, esse é um sistema bem robusto e vai, inclusive, ter o registro das pessoas que poderão ter acesso à escola. Vai ter reconhecimento facial na entrada, com portões automatizados, e pais ou pessoas estranhas ao ambiente escolar que vão lá para documentos, né? Enfim, o atendimento de secretaria, eles vão ter um acesso bem restrito. Então, nós teremos também uma reorganização no acesso das escolas para aqueles que não compõem o dia a dia. Dia a dia da escola são quem? Os estudantes, os professores e os funcionários que trabalham na escola. Então, esse é um programa bem eficiente que já começou a ser implementado na região metropolitana e que vai atingir a nossa regional até o final do ano.
1: No aspecto de saúde mental, equilíbrio mental e clima das escolas, os índices de alunos com ansiedade, estresse, esses problemas emocionais, até como depressão. Hoje é realidade em nossa região, professor?
0: Sim, eu não tenho estratificado em dados, mas nós temos aqui a equipe de cuidado e bem-estar, composta por uma assessora, por uma coordenadora, por uma psicóloga e uma assistente social. Elas monitoram o sistema que nós temos na plataforma CIPAV, que é a plataforma de controle e prevenção à violência escolar. E os diretores, eles abastecem diretamente lá todas as situações em que constatam, inclusive essas de saúde mental, como a ansiedade. Então, nós temos os chamados alertas, que são mais ou menos no formato de uma sinaleira de trânsito. Ele pode ser verde, situações que são consideradas de simples resolução, que por telefone essa equipe pode orientar a direção a agir. O amarelo, que já exige a presença da equipe na escola. E o alerta vermelho, que é o alerta máximo, quando é disparado também para o núcleo em Porto Alegre, dentro da Secretaria de Estado da Educação, e que aí são traçados em conjunto as ações que vão ser efetuadas naquela escola com o público que foi mencionado no disparo desse alerta. Os Marino, a escola Blau Nunes, que está em tempo integral, a gente tem uma atenção com os estudantes, porque estar mais tempo na escola, sem o laço com a família na hora do almoço, por exemplo, ele gera naturalmente uma ansiedade, né? Até que se consiga o pertencimento de estar na escola, sentir-se seguro, acolhido nesse ambiente que eles vão permanecer, como no caso da Blau Nunes, 7 horas por dia. Então, já é um dado consolidado de que estudantes que ficam em tempo integral há necessidade maior de acolhimento, tanto que tem uma política de acolhimento específica para escolas de tempo integral e que precisa ser intensificada pela nossa parte também. Então, nós ainda vamos fazer um trabalho logo no início do segundo semestre com os estudantes. Por enquanto, eu fui fazer uma conversa com eles no início do ano. Temos hoje uma necessidade de acolhimento na escola Vitor Greff, a escola Jomac, né, que fica em Vitor Greff, que ali ainda essa questão da ansiedade está muito presente. Então, sim, a ansiedade ela vem para dentro da escola, pode ser gerada por essa situação dentro da escola, como eu mencionei, por situações de bullying, mas também ela pode vir da questão familiar, né? Da convivência familiar que acaba gerando essa situação.
1: Perfeito. Bom, uniforme escolar entrou em vigor. Reflexo disso, positividade disso, coordenador.
0: Nós tivemos muita insistência, nós, coordenadores, e pressionados pelas direções de escola, para que esse decreto fosse publicado. O governador, desde quando o uniforme começou a ser distribuído no passado, já estava com esse decreto pronto, porém, enquanto nós não tivéssemos pelo menos 90% de entrega dos uniformes, se entendeu que não seria o ideal, né, colocá-lo em prática. Então, na nossa regional, são pouquíssimos estudantes que estão sem, e na verdade é por uma logística que está demorando a ser feita pelos meus colegas diretores de informar as necessidades, de retirarmos de escolas que têm sobras, né? Então, nós temos hoje uma reserva técnica na coordenadoria de 20% em cada escola, 20% na coordenadoria do número total de uniformes, e ainda sobras que estão ficando na coordenadoria para esse gerenciamento. Então, poucos estudantes não têm. Mas a ideia da criação do uniforme, primeiro, é o pertencimento à rede, né, de sentir-se vestindo, literalmente, né, a camiseta, a calça, o casaco da rede estadual de ensino. Segundo, a questão econômica, social das famílias. Então, não havia mais a necessidade de se preocupar, a concorrência natural de quem está mais bonito, mais bem vestido, quem está com roupa de marca, que isso também acontece na rede pública. Então, isso acaba sumindo por completo. Havia uma resistência, os marinos, muito grande, há a resistência, na verdade, dos estudantes de ensino médio em utilizar o uniforme. O adolescente já está naquela fase de rebeldia, de mostrar sua identidade através da roupa que veste. Então, essa construção está sendo uma dificuldade para os diretores que têm o um ensino médio. Santa Bárbara, 19 de novembro, um pouco mais tranquila, só oferece o ensino fundamental, mas na Blau é uma resistência, como em qualquer escola que oferece ensino médio. Então, essa é uma construção a ser feita. Mas resolve esses dois problemas. Uma é a questão de que muitos estudantes iam para a rede municipal por ter uniforme, agora eles estão vindo mais porque era o que faltava na rede estadual ainda. E a segunda é o suporte para a família, que poupa, de certa forma, na questão da roupa. Vou dizer que em nível estadual, sim, houve reclamação. Nós tivemos 9 empresas fornecedoras. A nossa regional pegou duas muito boas. A qualidade do uniforme, de fato, é muito elogiada.
1: Perfeito. Coordenador regional, professor Marcelo Fernando Colin, da 39ª CRE, a qual o município de Santa Bárbara pertence. Muito obrigado pelas informações. Tenha um bom dia e sucesso sempre.
0: Muito obrigado, Osmarino. Fico muito feliz de ter esse primeiro contato com a Rádio Blau Nunes. Também coloco sempre à disposição para quando tiverem dúvidas, quando vierem novidades, podem nos chamar. A partir de agora, salvei o contato e vocês também enviam quando chegarem as novidades para nós, que vocês nos dão a chance de poder divulgar então as informações no que compete à rede estadual de ensino.
1: 18 horas e 12 minutos, 18 e 12, eu conversei com o coordenador Marcelo, professor Marcelo, da 39ª da região educacional, a qual pertence o município de Santa Bárbara do Sul. Intervalo, já está comigo o vereador Carlos Brizola, que nos estúdios será o nosso próximo entrevistado. Até mais.
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2: 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O preço do arroz em casca no Rio Grande do Sul atingiu R$ 65,59 por saca, maior patamar desde setembro de 2025, com alta de 8,9% no mês. A oferta restrita e o aquecimento do mercado externo estão sustentando as cotações do arroz. Produtores seguem seletivos enquanto indústrias limitam compras e a liquidez permanece moderada. 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

0: Muito bem, de volta, 18 horas e 19 minutos, 18 e 19. Este é o Conexão Regional com notícias locais, regionais, estaduais, nacionais e internacionais. Olha, notícia atualizada, rodovias estaduais apresentam bloqueios totais ou parciais em virtude das chuvas. Orientação é para que os motoristas redobrem a atenção, respeitem a sinalização e não trafeguem em locais alagados. É o caso da RS-630, no quilômetro 36, em Lavras do Sul. Em São Gabriel, no quilômetro 56, Venâncio Aires, Bento Gonçalves, Bom Retiro do Sul. Na RS-569, no quilômetro 28, Barra Funda. Também no quilômetro 8, em Relvado. Na RS-132, quilômetro 5, em Camargo, Sangrador, localidade de Sangrador. Ainda bloqueio na RS-418, no quilômetro 5, Santa Cruz, e também na 324, Passo Fundo, esteve bloqueado, né? Há alterações em razão de obras em algumas rodovias, lá em Feliz, em Vila Flores. Então, o seguinte, Santo Ângelo, entre Juiz, muito importante a atenção de quem vai viajar, certo? Olha, um temporal provocou destelhamento e queda de árvore em Tenente Portela. Atingiu o Tenente Portela ontem, provocou diversos transtornos em diferentes pontos da cidade. Houve registros de destelhamentos, queda de árvores e alagamentos. O mesmo acontece na cidade de Pontão, aqui próximo a Santa Bárbara do Sul, próximo a Carazinho. Adiante, 18h21, vereador Carlos Brizola, do PDT, 284 votos, 4,95% da fatia dos concorrentes e do número de votos para vereador. Este é o terceiro mandato, primeiro mandato lá em 2012, na gestão de Luiz Arthur, segundo mandato em 2020 do Mário Roberto Filho, terceiro mandato agora com o atual governo municipal, e concorreu 4 vezes, um êxito em 3 de 4 vezes, um índice extraordinário. Boa noite, vereador, seja bem-vindo.
1: Boa noite, Osmarino, boa noite nossa cidade de Santa Bárbara do Sul e também boa noite à nossa região aí, né? Grande região que nos ouve nesse momento.
0: Demorou tempo para decidir entrar na política, vereador, ou foi, um momento de que as coisas já se acomodaram e veio a primeira oportunidade?
1: A política...
0: O senhor vende um sobrenome?
1: Eu participo, Brizola, né? Participo da política, vou começar lá do período onde eu morava, interior de Palmeira, mas município de Palmeira, as Missões, onde nós foi emancipado, a cidade de Lajeado do Bugre, e lá eu já participei na primeira eleição, lá saiu Edgar Sante, a prefeito, e o José Sense, mas nós chamava lá na política Zeca Sense, do PDT. E nós perdemos a eleição. Eu era um cabo eleitoral forte, era jovem, muito jovem ainda, no meu primeiro voto. E foi bem, bem forte, bem disputada. A segunda eleição, lá no próprio município de Lajeado do Bugre, meu sogro era o candidato a vice-prefeito pelo PDT. E o meu irmão concorria a vereador na oposição pelo PP. E então já nós participamos. Eu trabalhava para vereador para o meu irmão e trabalhava incansavelmente a candidatura majoritária do meu sogro. Então eu já vim com essa. E o meu momento, a partir de lá, eu morava na cidade já de Palmeira, aí que eu me mudei para Santa Bárbara do Sul. E cheguei aqui e fui me organizar, né, construir minha vida. Eu cheguei aqui muito jovem ainda, e cheguei aqui e fui tocar minha vida aqui, até que em 2011 recebo o convite, fui me aproximando nas lideranças aí, né, do PDT, a qual o meu partido, desde que me conheço por gente, e aí fui bem acolhido na época. E no segundo ano já veio a eleição aí, seu Luiz Arthur e Barone, e é onde eu concorri daí, né, a minha primeira vez, e graças a Deus fui bem votado, ou mais votado do partido naquele pleito, né. E dali para cá, Concorri em 2016 novamente. E em 2016 me faltou 2 votos. Né? E aí eu concorri em 2020, não abandono a política, né? E 2024 agora novamente. Então, sou muito grato ao povo de Santa Bárbara do Sul, ao qual me concede. Eu não digo terceiro mandato, mas eu digo quarto mandato, porque a questão de tu ocupar a cadeira ela é relativa pelo coeficiente eleitoral, né? Uhum. Que eu fiz mais voto do que a penúltima e não consegui a cadeira por questão de alocação ali, de divisão de votos. E... Então, a questão que estou recebendo os votos, eu devo isso ao nosso povo de Santa Bárbara do Sul.
0: Certo. Bom, o seu sobrenome tem ligação lá com a família do Leonel de Moura Brizola? O senhor é parente?
1: A família Brizola, ela é uma só. Eu sempre brinco que os Brizola bonitos e os feios são todos os mesmos. Que tem a família Brizola lá. Ela veio, chegou em São Paulo lá em 1700 e alguma coisa. E aí foi se espalhando, veio chegando aqui na região interior de Palmeira, que é a família da minha avó, né, que eu não conheci, porque eu pego esse sobrenome da minha mãe. E a minha avó, que era a mãe da minha mãe, então ela faleceu, minha mãe tinha 1 ano e 4 meses. É, então a gente tem esse distanciamento parental, porque minha mãe foi criada por uma madrasta, né, na época. Uhum. Mas é tudo entrelaçado dessa região aqui, interior de Palmeira, onde chegou a família Brizola lá em 1800 e alguma coisa. Chegou os primeiros Brizola. É o que eu tenho de informação da minha avó, do meu bisavô, que eram dessa região aí, da região aqui interior de Palmeira, pertencendo de Chapada rumo a Carazinho aqui, nesse meio aí. Que era o caminho ali da mercadoria, né, que vinha dessa região do Alto Uruguai ali. Meu avô era tropeiro, carreteiro, viajava com a carreta puxando mercadoria. E então era o caminho que vinha de Palmeira, interior de Palmeira das Missões, chegava aqui em Pinheiro Marcado, a Carazinho. Então esse foi é a história que chega para mim, né? Eu, uhum. Sou muito jovem para viver, para ter vivido esse passado aí. Então que nem minha mãe conheceu minha mãe conheceu a mãe dela, né? Uhum. Que era a minha avó Saturnina Brizola.
0: Certo. Pois bem, e agora 2025, empossado vereador novamente, estamos na metade de 2026. Como é que o senhor avalia a sua jornada política como vereador nesse atual mandato?
1: Osmarino, a nossa jornada aqui no município, primeiro que o vereador, ele dá sustentação para o governo, né? Nós temos hoje o nosso governo, é do nosso lado, nosso partido, e nós estamos dando todo o suporte necessário. Às vezes a população, alguma pessoa, deposita uma esperança enorme no vereador. E está correto depositar essa esperança no vereador, porque o vereador é o que fiscaliza, é o que vota, é o que dá amparo para o governo. Porém, tem muitas coisas que não está no alcance do vereador, porque se tivesse os vereadores, todos os vereadores, meus colegas, eu quero mandar um abraço, inclusive, a todos os meus colegas da situação e da oposição. A gente trabalha cada um defendendo as suas bandeiras, mas o interesse é o bem comum da população. Mas o que eu estava dizendo é que se o vereador pudesse, tivesse alcance de fazer tudo o que ele tem vontade de fazer, Santa Bárbara seria do tamanho de São Paulo, né? Uhum. Não está na alçada do vereador muitas coisas. E às vezes o executivo está lá com o caixa apertado ou com o caixa sobrando, mas ele tem a sua própria organização administrativa. Certo. E o vereador não tem legitimidade para intervir nessa organização. Então a gente faz o que está no nosso alcance. A população de Santa Bárbara do Sul é tradicional, experimenta o mandato, a gestão de A, depois a de B, depois a do A, depois a de B, porque almeja, né, o crescimento do nosso município. Mas eu tenho, Osmarino, algumas demandas local, mas que é regional, que a gente sempre está batendo, né? Que é o nosso município aqui, tem que crescer. E eu me preocupo como vereador, como legislador, que tem que crescer esse município. Nosso município é rico. A agricultura, o agronegócio aqui é uma potência, né? A potência nacional. Eu tenho orgulho disso. Mas nós precisamos crescer em outras áreas. Nós precisamos gerar renda aqui no nosso município com crescimento da micro, pequena empresa, pequeno comércio, que nós vemos um afastamento do pequeno comércio e um sofrimento do pequeno comércio. E isso me preocupa muito, porque eu comparo o pequeno comércio com a agricultura familiar, porque é do pequeno comércio ali que está o sustento para a família, que está gerando 2, 3, 4, 5 empregos direto. E esse comércio vem sofrendo pela evasão. As pessoas aqui, tem ônibus que vão trabalhar em Panambi, mas nós temos a precariedade daí da rodovia. Então essas infraestruturas local me preocupa que nós temos que buscar, nós temos que furar essa bolha para o desenvolvimento da nossa cidade. E isso é uma busca incansável. Imagino que cada colega vereador, o prefeito também, o vice-prefeito, secretário da Indústria e Comércio, e nós temos que se aproximar cada vez mais que de Birubá, de Panambi, de Carazinho, de Ijuí. E como é que nós vamos se aproximar com isso? É nós tendo melhoria, duplicação, pelo menos terceiras vias nas subidas aí, nessas da rodovia 285. E o terminar o asfalto da 506, pleitear o asfaltamento da 508, que são obras de infraestrutura. E eu acompanho, Osmarino, com às vezes com um sentimento até triste de alguém que bate palma ou coisa parecida dos trilhos de trem tá abandonado aqui. Isso é voltar para trás, que nós tivéssemos uma ferrovia funcionando aqui, forte, as nossas rodovias aqui duplicadas, nós podemos crescer muito. E isso está estagnado há muitos anos.
2: Mas o senhor acha possível retornar isso?
1: Mas eu,
2: esse meio de transporte?
1: É o transporte ferroviário.
2: Chegou a fazer alguma pesquisa?
1: É o melhor transporte hoje. É o melhor transporte, o transporte mais barato, mais seguro, menos poluente. E qualquer país de primeiro mundo que está em crescimento é o ferroviário, é ferroviário e hidroviário. E rodoviário. Um não mata o outro.
2: Uhum.
1: Só que hoje nós temos estrangulado. Aonde vai é filas e filas e filas de caminhões, por exemplo, para transportar nossas riquezas regionais, que está estrangulado. Um caminhão chega lá em Rio Grande e leva, às vezes fica 2 dias lá para descarregar.
2: Sim, o seu desejo seria voltar o transporte ferroviário.
1: Eu acho que nós temos que pensar em reestruturar, eu digo assim, a nossa região, a nossa micro-região aqui. Mas quando a gente fala em estruturada, nós estamos falando uma estrutura estadual. Porque não é possível hoje tu sair daqui, fazer 100 quilômetros, tu não tem uma previsão, se tu vai a Passo Fundo, tu tem que sair com 3 horas de antecedência, porque tu pega uma fila de caminhão aqui, porque a estrada não comporta. A BR-285 não comporta mais o trânsito que tem. E aí isso começa a haver prejuízo. O transporte de carga. Se tivesse uma ferrovia em bom funcionamento, não sucateada, abandonada, que nem está aqui, né, nós teríamos um crescimento diferenciado.
2: Uhum. Vamos misturar um pouco, vamos, então, vereador Carlos, a sua atuação como vereador e já quase que efetivado como candidato a deputado, né? Deputado federal. Nesse seu raciocínio, o senhor sendo eleito, acredita que poderá tornar realidade justamente pela influência política, pela representatividade?
1: Eu quero trazer, Osmarino, trazer para a mesa um diálogo muito forte aqui na região com relação a essa infraestrutura. Porque o empresário, ele se dispõe, o empresário investe, e o empresário muitas vezes não dorme pensando e projetando o seu negócio, a sua empresa, para crescimento. Mas de quando ele esbarra numa péssima rodovia, esbarra que o transporte de carga é caro. Isso nós, eu como, se Deus ajudar e o povo querer que eu seja deputado federal, eu vou ter muita tranquilidade em ter, eu vou ter meu escritório parlamentar, eu quero ter meu escritório aqui em Santa Bárbara, porque quem vai me eleger é a região. Uhum. Eu tenho que representar essa região. E os problemas dessa região vão estar na minha mesa. Estando na minha mesa, isso vai chegar diretamente ao DENIT, diretamente ao governo do Estado, diretamente ao Ministério de Infraestrutura Federal, para nós discutir esses problemas nosso, regional. Mas não discutir para brigar, cobrar com crítica. Não, trazer para a mesa e mostrar que isso é importante para a nossa região aqui. Então, eu eleito deputado, eu imagino que para a nossa região aqui não tem cor partidária, não tem time de futebol, não tem... O gabinete será um gabinete de negociação. A importância, isso que eu quero trazer,

0: trazer um espelho das necessidades regionais. E um ponto, Osmarino, que eu trago também, que tem que trazer para a mesa, isso eu já conversei com a nossa pré-candidata ao governo do Estado, é um alinhamento do sistema ou das licenças ambientais. Porque isso nós temos um grande problema hoje, o produtor, o empresário, ele primeiro leva um tempo para poder licenciar uma planta numa obra, demora muito, demora um ano, demora um ano e meio, dois anos. O produtor rural quer implantar um pivô, quer fazer uma barragem, ele não tem uma clareza nas normas, porque cada município usa normas diferentes. Às vezes lá em Birubá é uma norma, aqui em Santa Bárbara é outra, Panambi é outra. E nós temos que ter essa clareza na norma uniforme no estado do Rio Grande do Sul. E isso tem que trazer os municípios, os representantes dos agricultores, os representantes dos empresários, o meio ambiente, a Secretaria do Meio Ambiente, o Estado, tem que chamar o IBAMA, a FEPAM, e sentar tudo numa mesa e fazer o que seja melhor. Vamos preservar o meio ambiente, vamos cuidar do nosso meio ambiente, mas também não pode ser empecilho o argumento para travar o crescimento econômico e social.
1: Certo. Esses acessos aí que o senhor mencionou da 285, 506 e 508, está completamente parado ou já houve alguma movimentação?
0: A 506, a RS 506, que liga Ibirubá a Santa Bárbara do Sul, ela tem dois trechos, ela foi separada em dois trechos. Então, aquele primeiro trecho de Ibirubá, tem um pedaço que está até em Alfredo Brenner, tá pronto, praticamente pronto, uma grande obra ali, um asfalto bom, feito diretamente pelo Estado. E isso está licitado, essa obra não está parada, mas está andando lentamente, porque tem que atravessar aquelas duas vilas de Santo Antônio e Alfredo Brenner. Então tem um pedaço de asfalto feito aqui, para cá de Santo Antônio. Então quem mora aqui na região sabe que eu estou falando dessa vila ali, uma vila Santo Antônio. Tem um pedaço de asfalto pronto e aqueles dois meios ali faltando terminar. Eu estive faz uns 20 dias, em torno disso, falando com o diretor-geral do Dyer, e ele me prometeu que retomaria aquele trecho ali, aquelas obras. E esse outro trecho, de aqui, logo ali de Santo Antônio para cá, até Santa Bárbara do Sul, vai entrar em licitação. O projeto está pronto, o estudo técnico está pronto. E me diz o diretor Pablo, que entra em licitação ainda esse ano, do restante da 506. Mas isso eu estou falando palavras dele, né, Osmarino? Eu não posso... porque tem muita conversa, sai, não sai. E aí estava me acompanhando nessa audiência o vereador Pedro Ney. Então, que eu fiz a pergunta direta para ele. Está licitado ou não está? Ele me diz, não está, Carlos. Vereador Carlos, não está. Vai ir a licitação desse restante. A 508, que é a liga aqui Santa Bárbara, Palmeiras das Missões, diz que está parada. Parabéns ao prefeito Leandro, parabéns à administração, à Secretaria de Obras, que tem patrulhado, o quê? Só esse ano aqui, três vezes, eu acho, duas ou três vezes. O ano passado, três, quatro vezes, patrulhou, passou o rolo, arrumou a 508, que pertence ao nosso município. Porque o Estado não veio, o Estado abandonou.
1: Olha, não teria que haver aí um envolvimento do segmento do agronegócio, que é um dos mais interessados na escoação de produtos? São produtores fortes que possuem propriedades rurais nesses acessos aí, vereador?
0: Eu sou a favor sempre, né, Osmarino, de chamar para uma mesa. Eu sou muito do diálogo. Eu acho que brigando e acusando não se resolve nada. Tem que chamar as lideranças, né, interessadas na região, chamar os agricultores, chamar o sindicato, representantes, né, e trazer tudo para uma mesa redonda. Porque tem duas formas de sair o asfaltamento, um exemplo. pode ser feito em parceria público-privada.

0: privada, né? Pode, pode. Se as empresas, se houver uma organização e as empresas dizer, não, nós assumimos a obra e daí tem todo um trâmite, né, com o governo do estado. E isso eu acho que tem que trazer mais para pauta num novo governo do estado aí, mais para pauta esclarecer melhor isso, né? Esse modelo de parceria. As empresas constroem a estrada, que é mais rápido, mais ágil, mais transparente, e desconta no ICMS. Ponto. A segunda parte, a outra parte, é das empresas, que daí é um pouco mais complicado, que é forma de consórcio, que nem já houve aí com a 506, que houve a possibilidade de usar essa forma de consórcio, que daí os municípios ali consorciado, as empresas depositam o dinheiro, que é um parecido, mas é diferente. Tem as formas diferentes de aplicar esse recurso, né? Primeiro deposita o recurso lá, então é um pouco diferenciado. Mas tudo tem que trazer para a negociação. E o bem comum é o crescimento econômico e social de toda a região. Então eu penso, concordo plenamente que tem que trazer para a mesa as cadeias interessadas. Agora, tem alguém que diz, Osmarino, não, essa estrada 508 nunca vai ser asfaltada. Teve alguém que me disse, a duplicação da 285 nunca vai acontecer. Não, eu não gosto da palavra nunca.
1: Sim.
0: Porque isso não tem o nunca. É nós organizar, pois a organização política, a organização econômica, social, serve para isso, para que as obras aconteçam.
1: Certo. Bom, essa sua candidatura já está acertada, né, para deputado?
0: Ah, Osmarino, os passo a passo é bem difícil. Então a gente entra numa lista lá de pré-candidatos. Hoje, antes de eu vir para cá para a entrevista, ainda nós estávamos numa reunião online com o departamento jurídico do partido, que ali nós escolhemos os números, né, de cada candidato. E sábado é nossa convenção. Então, nós só seremos candidato a partir de sábado, depois de sair a ata da convenção. Né? Então, até sábado eu sou pré-candidato. Mas os partidos se organizam. Eu digo assim, os partidos, porque é todo semelhante. Eles já têm uma lista lá, né? Ah, não vão chegar lá com 50 nomes se só tem 31 a vaga, né? Então, já é mais ou menos organizado. Então, os nossos do PDT, 31 candidatos a deputado federal, já tá, a lista já tá lá, já tá acertado.
1: O senhor tem uma dobradinha aí com algum estadual?
0: O federal a gente organiza por regiões, por cidade, né? Então tem cidade que, Carazinho, por exemplo, eu tenho uma dobradinha com o vereador Bruno Berté, pré-candidato a deputado estadual, lógico, né? Carazinho eu tenho a dobradinha com o Bruno Berté. Santa Bárbara e aqui uma micro-região aqui, eu tenho a dobradinha com o Gerson Burma, meu deputado, meu grande amigo, e então a gente tem também essa parceria. Eu tenho em Passo Fundo com a professora Regina, pré-candidata a deputada estadual, também em Passo Fundo, porque lá é outra realidade, né? Santa Maria, eu tenho também tratado com um candidato a deputado de lá, é um professor lá ligado à universidade. E ele me procurou e temos. Então, a cada região, a Santa Cruz também, eu tenho já uma ligação lá com uma candidata também ao governo do estado, a deputada estadual. Então, a gente vai fazendo. O federal faz essas várias. E o estadual também é uma questão assim, ó, jogando simples e para a população entender, é o interesse comum de cada um. Ah, lá na cidade de Birubá eu tenho mais afinidade com o candidato Y. Faz a parceria. Então lá vai ter o santinho do Carlos Brizola com o Bruno Berté. Ah, aqui vai estar o Carlos Brizola e o Burman. É natural.
1: Entendo. Entendo. Como é que vai ficar a sua atuação parlamentar aqui no município quando iniciar sua campanha para deputado?
0: A gente não tem aquela vedação de ter que se afastar, né, do mandato, sendo concorrer para o próprio legislativo. Nós aqui temos o nosso regimento interno, que as nossas sessões é de 15 em 15 dias, ou 2 sessões no mês, sessões ordinárias, pode ter extraordinária. Eu vou estar andando na região, como já estou andando, né? Mas no momento que tem atividade aqui, atividade parlamentar no município, eu estarei aqui. Eu não gosto de faltar sessão, mesmo tendo no regimento que até 30% pode faltar sem sofrer penalidades ou sanção, né? Mas essa não é a minha intenção. Eu não falto sessão, não gosto de faltar, só em último caso, né? Eu vou desempenhar minha função normal, que o povo me elegeu para mim ser vereador, né, aqui. Bom, se eu me eleger deputado, aí sim vou me afastar. Quero renunciar da vaga para um suplente. Mas tem outra vedação, Osmarino, que é nova, tem uma decisão do TSE, que antes o vereador podia se afastar por 30 dias, né? Se licenciar por 30 dias e o suplente assumia. Agora, o suplente só é chamado se for acima a 120 dias. Isso é uma decisão do TSE e não tem o que fazer. Então, eu vou continuar com o meu mandato desempenhando aqui minha função. Eu fazia parte da Comissão de Constituição e Justiça, era membro, aí eu passei para o meu colega Pedro Ney, né? O vice, que é meu vice da bancada, e aí ele assumiu essa responsabilidade, que essa exige um pouco mais de disponibilidade ali para estudar, a Comissão de Constituição e Justiça, né? Então passei para o Pedro Ney, então hoje estou só com o mandato
1: Entendo.
0: de vereador.
1: Entendo. Quantos votos o senhor precisa fazer para sentar na cadeira de deputado federal, Carlos? Mais ou
0: A gente
1: menos.
0: fez, mais ou
1: Porque
0: menos,
1: já existe um
0: a gente
1: prognóstico
0: não
1: aí, né?
0: sabe. Tem um prognóstico que eu, para mim, começar a disputar uma cadeira, tenho que fazer 40 mil votos. Claro que tem todo um contexto, né? Todo um contexto. Nós temos uma nominata forte, nós preenchemos todos os nomes que podia preencher para concorrer a deputado federal. E com isso agora é cada um por si e Deus por todos. Eu espero na nossa região aqui, Santa Bárbara, Panambi, Carazinho, Palmeiras das Missões, a Alto Jacuí aqui, Birubá, toda essa região, Cruz Alta, alguma coisa. Nós temos um percentual de votos aqui de em torno de 1 milhão, 1 milhão e 200 mil votos nessa região. Alto Uruguai, Alto Jacuí. Desse percentual aí eu tenho que atingir que 3%.
1: E o aporte financeiro aí para essa caminhada, Carlos, vereador Carlos.
0: Isso é uma é sempre aí uns o aporte financeiro para deputado federal. A executiva federal, ela destina valores para a campanha. Só que isso para mim é tudo muito novo isso. Eu para vereador, né, nunca é que nem lobisomem, a gente ouve falar no fundo eleitoral, mas não chega até nós. Eu sempre ouvi falar em lobisomem, nunca vi o bicho, né? Agora, parece que esse lobisomem aí para deputado federal tá mais perto de ver. Então, após a convenção, após o registro da candidatura, que é do dia 5 ao dia 15 de agosto, após o registro, a gente abre uma conta no banco, ou melhor, duas contas no banco. Uma para receber doações e outra para receber o fundo eleitoral. E aí fica na prerrogativa da executiva federal de quanto eles vão destinar para cada candidato. Claro que isso tem todo um regramento no que pode usar esse recurso, né?
1: Certo.
0: É, então, é mais ou menos esse espaço aí. Mas hoje, assim, com toda a tranquilidade, eu digo para a população que está ouvindo, para quem vai ouvir ainda, isso aqui fica uma live, né?
1: Fica.
0: Então, que não tem números nenhum, eu não, para mim não chegou número, ó, tu vai receber R$1.000 para tua campanha, tu vai receber R$100.000, não, ninguém me falou nada disso. Porque eu tenho, e digo isso com toda a clareza, com toda a tranquilidade, Osmarino, que nunca pensei, porque se não vir um centavo para mim, eu vou fazer minha campanha, não digo do mesmo jeito, porque eu não tenho condições financeiras. Agora, para minha gasolina, para minha alimentação, e eu tenho só um assessor, isso eu vou fazer do meu bolso, com as minhas custas. Então, se vir um recurso, eu vou ter que pensar como eu vou usar, dentro do que é permitido usar.
1: A legalidade.
0: Então, falo isso com a maior tranquilidade do mundo, que a minha campanha eu vou fazer da mesma forma, dentro da minha limitação, com o meu carrinho, com o meu único assessor, e vamos fazer a campanha transparente, com a cabeça erguida, porque depois não tem ninguém para apontar nada. Ah, o deputado Carlos usou 20 mil do fundo eleitoral. Se vir, eu vou pensar e vou usar da melhor forma, dentro da legalidade, porque ninguém pode me apontar o dedo depois. E se não vir, eu vou fazer minha campanha da mesma forma.
1: Perfeito. O vereador Carlos, obrigado pela sua presença. Considerações finais, grato pela sua participação e pela atenção dada aqui ao Conexão Regional hoje.
0: Eu que agradeço, Osmarino, pelo espaço aberto aqui e te conhecer também, não te conhecia, né?
1: Uhum.
0: E já vi que é um cidadão do bem e é da nossa terra aí. Quero dizer para a nossa população, aproveitando esse espacinho que tu me deu, que o vereador Carlos Santa Bárbara toda conhece. Eu sou o Carlos cabeleireiro, sou o Carlos vereador, eu sou o Carlos advogado, agora. E sou o Carlos pré-candidato a deputado. Então, o que eu quero pedir para a população, minha população aqui do município, que me perdoe se eu não chegar na tua casa, se eu não puder tomar um chimarrão na tua casa, porque eu tenho que andar numa região toda. Então, eu não vou ter aquele tempo. Isso eu quero pedir a compreensão das pessoas se eu não chegar lá no interior, lá no canto aí, no teu recanto aí, tomar um chimarrão contigo, não é porque eu não quis ou porque eu não quero ir. É que as situações, no momento, não permite eu andar em tudo que é casa, né?
1: Uhum,
0: mas verdade. Agradeço o espaço, a rádio e muito obrigado. Que Deus abençoe a todos.
1: Uma boa noite, vereador Carlos. 18 horas e 55 minutos, este foi o nosso entrevistado, o vereador Carlos Brizola, do PDT, atual vereador em nosso município. Amanhã, fechando a nossa caminhada, nossa jornada de entrevistas, o vereador Pedro Ney Freud, também do PDT. Lembrando que foi através de sorteio definida a ordem aqui de participação em nosso programa. Vamos adiante com o nosso intervalo, o último do programa, já eu volto para o encerramento e a última notícia do dia.
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4: 18 horas e 57 minutos.
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7: Olha, o Conexão Regional volta amanhã às 17h30, a seguir a Voz do Brasil. 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
8: Tarifas impostas pelos Estados Unidos.
9: Nova fase contará com 18 bilhões e 500 milhões de reais em linhas de financiamento para setores estratégicos. Gabriela Noronha.
10: Os recursos vão apoiar, por exemplo, empresas que querem manter suas operações enquanto reorganizam as vendas ou servir para a compra de máquinas e investimentos produtivos.
11: Violência contra a mulher. Brasil registra queda no número de feminicídios no primeiro semestre do ano.
12: Os dados foram divulgados pelo Ministério da Justiça e Segurança Pública, Márcia Fernandes.
13: O Brasil registrou 741 casos de feminicídio no primeiro semestre, uma redução de 2,5% em comparação ao mesmo período de 2025.
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0: Uma nova fase do Plano Brasil Soberano terá 18 bilhões e meio de reais em linhas de financiamento para atender empresas afetadas pelas tarifas aplicadas pelos Estados Unidos em suas exportações.
21: A medida também inclui empresas prejudicadas por conflitos internacionais, especialmente em países do Golfo Pérsico.
0: Entre os principais setores estão madeira,

0: Madeira, carvão, máquinas e equipamentos elétricos, cerâmicas, plásticos, calçados, papel e açúcar.
1: Com a assinatura da medida provisória, sanção da lei que criou o programa Brasil Soberano, 18 bilhões e 500 milhões de reais serão liberados por meio de novas linhas de crédito. Segundo o ministro do Planejamento e Orçamento, Bruno Moretti, os setores atendidos foram divididos em três grupos.
2: Os afetados pelas tarifas comerciais, setores industriais estratégicos, como de químico, farmacêutico, setor automotivo, minerais críticos, fertilizantes e, por fim, um grupo de empresas afetadas pelas exportações para o Golfo Pérsico.
1: Do total previsto, 13 bilhões e 500 milhões virão do Tesouro Nacional e 5 bilhões serão aportados pelo Banco Nacional de Desenvolvimento Econômico e Social. O ministro da Fazenda, Dario Durigan, explica que os créditos serão liberados gradualmente pelo BNDES.
3: A gente está usando recursos que já foram mobilizados para o BNDES, em especial, por exemplo, no Brasil Soberano 1, e que não foram utilizados então. Nós vamos atendendo à medida em que a necessidade aparecer, avaliando a necessidade de maneira bastante pontual e proporcional.
1: Os recursos poderão ser utilizados em 6 linhas de crédito com juros entre 3% e 9,8% ao ano e vão apoiar, por exemplo, empresas que querem manter suas operações enquanto reorganizam as vendas ou servir para a compra de máquinas e investimentos produtivos. O ministro do Desenvolvimento, Indústria, Comércio e Serviços, Márcio Elias Rosa, destacou que o programa atende a uma reivindicação apresentada por 22 setores produtivos.
4: Uma reivindicação de todos os setores, para que nós tivéssemos essa linha de crédito, acesso a essa linha, capaz de aplacar um pouco. Nós vamos continuar lá no MDIC, dialogando com o setor privado, com todos os setores atingidos e não atingidos.
1: A tarifa adicional de 25% dos Estados Unidos sobre parte dos produtos brasileiros exportados ao país entrou em vigor nesta quarta-feira. A medida atinge itens como etanol, máquinas agrícolas, açúcar orgânico, calçados, vestuário, papel, máquinas elétricas e produtos de aço. A sobretaxa será cobrada dos importadores americanos no momento em que os produtos brasileiros entrarem nos Estados Unidos. Reportagem Gabriela Noronha.
5: E o Ministério da Pesca e Aquicultura informou que determinados tipos de peixes e crustáceos ficaram de fora da lista dos setores atingidos pela tarifa de 25% imposta pelos Estados Unidos aos produtos brasileiros.
0: Entre eles estão a tilápia fresca ou refrigerada, albacora bandolim e lagosta congelada.
5: Estão na lista de itens sujeitos à nova tarifa o filé de tilápia congelado e lagostas vivas, frescas ou refrigeradas.
0: A relação completa dos produtos está disponível em gov.br/mpa.
5: O Brasil registra 741 casos de feminicídio no primeiro semestre deste ano, uma redução de 2,5% em relação ao mesmo período do ano passado.
0: Os resultados foram divulgados hoje pelos Ministérios da Justiça e Segurança Pública e o das Mulheres.
6: Os dados são referentes ao período de janeiro a junho deste ano. O Brasil registrou 741 casos de feminicídio no primeiro semestre, uma redução de 2,5% em comparação ao mesmo período de 2025. Os indicadores são do Monitoramento Nacional da Violência contra a Mulher, elaborado com base no Sistema Nacional de Informações de Segurança Pública. Na divisão por regiões, o Norte teve o maior índice de queda, com 20%, seguido do Nordeste, com 19,9%. A gerente do projeto Mulher Segura, Fernanda Antonucci, ressalta a importância do acompanhamento constante desses índices estatísticos.
7: A redução de 2,5% dos casos de feminicídio demonstra que o enfrentamento à violência contra a mulher exige ações coordenadas, integradas entre os entes federativos e as instituições responsáveis pela proteção das mulheres.
6: O levantamento também contabilizou 20.441 prisões entre fevereiro e julho. Desse total, Mais de 16 mil foram feitas em flagrante e mais de 4 mil por mandados judiciais. O monitoramento indicou que foram realizados mais de 92 mil atendimentos a vítimas e o acompanhamento de 55 mil medidas protetivas em todo o país. De acordo com Fernanda Antonucci, gerente do projeto Mulher Segura, o resultado mostra a relevância do acompanhamento dos indicadores.
7: Recebemos esse resultado com responsabilidade. Cada feminicídio evitado representa uma vida preservada, uma família protegida e uma mulher que pôde continuar sua trajetória com segurança e dignidade.
6: Os dados completos do Monitoramento Nacional da Violência contra a Mulher estão disponíveis nos canais oficiais do Ministério da Justiça e Segurança Pública e do Ministério das Mulheres. Com reportagem de Edinaldo Júnior, Márcia Fernandes, para a Voz do Brasil.
5: Vale lembrar que o Ligue 180 é o principal canal de denúncias e acolhimento em casos de violência contra a mulher.
0: A ligação é gratuita e o serviço funciona 24 horas por dia, todos os dias da semana.
5: Além do atendimento por telefone, o canal também recebe mensagens pelo WhatsApp no número 61 96100 0180.
0: O preço do tomate caiu 15,85% nas principais centrais de abastecimento, as CEASAs, no país no mês de junho.
5: É o que mostra o sétimo boletim Hortigranjeiro, divulgado hoje pela Companhia Nacional de Abastecimento, a Conab.
0: De acordo com o levantamento, o quilo do produto foi comercializado em média por R$ 5,59 no atacado.
5: Além do tomate, a melancia, a laranja e a maçã também ficaram mais baratas.
0: Segundo a Conab, a redução dos preços é reflexo do aumento da oferta e da menor demanda por algumas frutas no período analisado, como explica a analista de mercado da companhia, Flávia Starling.
8: Em relação aos preços das principais frutas, a laranja apresentou uma desvalorização de 13,20%. Já a maçã, o que aconteceu? Houve a finalização da colheita tanto da variedade Fuji quanto da variedade Gala, aumentando a oferta e com isso os preços também reduziram em consequência. Já a melancia, dentre as frutas, foi a que apresentou a maior desvalorização. Houve queda tanto nos preços quanto na comercialização. Todas as frutas apresentaram desvalorização nas suas cotações da média mensal ponderada, com exceção da banana. A banana, ela apresentou incremento de 2,10% devido à menor oferta.
5: Hoje a Voz do Brasil completa 91 anos.
0: Já mudou de nome, de formato e até de horário, mas o compromisso com o cidadão permanece.
5: Aqui pelas ondas do rádio e atualmente também por meio de outras plataformas, é possível saber sobre as principais políticas públicas e serviços do governo.
0: Como sempre, foi ao longo dessas mais de 9 décadas.
9: Em 22 de julho de 1935, foi ao ar pela primeira vez o programa de rádio mais antigo do país. Estreou durante a presidência de Getúlio Vargas para divulgar os principais atos do governo.
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9: Ao longo dos anos, o programa passou a contar também com notícias do Poder Legislativo, do Judiciário e uma pequena participação do Tribunal de Contas da União. Mudou o nome, o formato, mas a missão permaneceu a mesma ao longo desses 91 anos. Levar informações oficiais aos brasileiros de todos os cantos do país.
11: O excelentíssimo senhor presidente da República, Tancredo de Almeida Neves, faleceu esta noite.
12: O Brasil tem uma nova Constituição.
13: Presidente Fernando Henrique condecora os pentacampeões.
9: No sul do Brasil, o pescador Márcio Prudêncio Constantino, de Balneário Rincão, em Santa Catarina, está sempre sintonizado.
14: Traz a informação precisa, sem distorção, sem fake news, traz as informações mais relevantes para o cidadão brasileiro que tem acessibilidade em qualquer local. Que a gente aqui do Sul, às vezes, não sabe o que está acontecendo no Norte. As atualizações de programas, o que, que vai acontecer, programas sociais, ele abrange tudo. Então, quem escuta ali sabe que o que está acontecendo é realmente... Para mim, é sem igual.
9: Um dos principais objetivos da Voz do Brasil é fazer com que os cidadãos conheçam os serviços públicos a que eles têm direito, não importa o local onde moram ou sua condição de vida, como no caso do pescador Márcio Constantino.
14: É ali que vai saber, não só dos pescadores, que é a minha modalidade, mas de toda a categoria. É muita informação que é noticiada e, às vezes, as pessoas, por falta dessa informação, não vão nem procurar os seus benefícios, seus direitos. Normalmente, a gente já escuta de primeira mão na Voz do Brasil e depois é só ir de atrás, aqui que a gente já está bem informado, né?
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16: Ao longo dessas décadas, o programa se modernizou e hoje é multiplataforma. Está disponível também na internet em tempo real e nas redes sociais. Mas o rádio continua sendo a marca registrada do programa e está entre as memórias mais saudosas da agricultora familiar Maria Santos Almeida, de 57 anos.
17: A gente se criou ouvindo a Voz do Brasil, porque a gente tinha somente o rádio, nem televisão a gente não tinha. Então, no horário da tardinha, a gente tinha o compromisso de ficar inteirado com aquelas notícias que se passava e que a gente, então, ficava sabendo somente pelo programa, pela Voz do Brasil. Atualização sobre saúde, sobre política, sobre programas sociais, que a gente, na época, até nem entendia.
16: Maria Almeida não só passou a entender dos programas sociais, como tornou-se beneficiária. Foi pelas ondas do rádio que ela soube, por exemplo, do programa Nacional de Fortalecimento da Agricultura Familiar, o PRONAF.
17: Desde bem antes de eu me aposentar, de 20 e poucos anos, impacta bastante a gente e todos os agricultores, e ele nos dá a certeza de que aquilo ali foi atualizado, falou na Voz do Brasil, para nós está falado.
16: Na outra ponta do país, em Oeiras, no Pará, o jornalista Cristivan Alves tem uma relação com a Voz do Brasil que é também afetiva.
18: Desde a infância, no meu território quilombola, a gente ouve a Voz do Brasil, né? Isso no período quando a gente era criança e vem atravessando a nossa geração todinha, né? Eu, como um comunicador quilombola aqui da Amazônia, a gente traz uma referência afetiva, né, no jornalismo brasileiro quando se fala em Voz do Brasil, né?
16: Depois de quase 60 anos de obrigatoriedade da transmissão às 19 horas, em 2018, o horário de veiculação da Voz do Brasil ganhou flexibilidade. O programa continua sendo transmitido ao vivo às 19 horas, mas as emissoras têm liberdade para iniciar a transmissão até às 21 horas. Independente disso, ao toque da trilha, todo brasileiro, em todos os cantos do país, já sabe o que vem na sequência. Reportagem Natália Koslick.
5: Por causa dos riscos de incêndios florestais durante o período de estiagem, o IBAMA orienta propriedades rurais para prevenir o fogo.
0: E alerta para as multas e interdições em caso de descumprimento de medidas de combate aos incêndios.
19: Com a chegada do período de estiagem, aumenta o risco de incêndios florestais em diversas regiões do país. A prevenção é uma das principais formas de reduzir a ocorrência e a propagação do fogo. O IBAMA publicou editais de notificação preventiva destinados a proprietários de imóveis rurais localizados em áreas de maior vulnerabilidade. O presidente do IBAMA, Jair Schmidt, explica qual o objetivo do edital.
20: Como é que o IBAMA faz isso? E faz uma notificação para essas propriedades para que elas adotem medidas preventivas para evitar os incêndios, mas também que realizem os planos, né, de operacionais voltados a combater esses incêndios caso eles ocorram.
19: Os editais reforçam obrigações previstas na legislação ambiental. Entre as orientações estão a proibição do uso do fogo sem autorização, a redução do acúmulo de vegetação seca, a proteção de áreas de preservação, a implantação de aceiros quando tecnicamente recomendados, o monitoramento das propriedades, a capacitação de trabalhadores e a comunicação imediata às autoridades em caso de incêndio. O presidente Jair Schmidt destaca que durante o período seco, medidas preventivas ajudam a reduzir o risco de incêndios florestais. A prevenção depende da atuação dos órgãos ambientais, dos proprietários rurais e da população. E a adoção antecipada dessas medidas contribui para proteger pessoas, propriedades e o meio ambiente.
20: O IBAMA notificou 11.805 propriedades rurais no Pantanal, na Amazônia e no Cerrado, ou se ocorreu alguma queima naquele local. Se não houver autorização, essas áreas elas podem sofrer fiscalização e as pessoas serem multadas, serem autuadas, serem área embargada ou algum equipamento material também apreendido.
19: O monitoramento também utiliza imagens de satélite e sistemas de sensoriamento remoto para identificar focos de calor, acompanhar áreas de risco e apoiar as ações de fiscalização. Reportagem Pablo Mundim.
0: E a fumaça dos incêndios florestais pode afetar a saúde, especialmente em períodos de piora da qualidade do ar.
5: Para orientar a população, o Ministério da Saúde disponibiliza documento com alerta e recomendações para a população em caso de queimadas e incêndios florestais.
0: Entre as principais recomendações estão acompanhar as previsões meteorológicas e os alertas oficiais sobre queimadas e qualidade do ar, além de beber água regularmente para manter as vias respiratórias hidratadas.
5: Também é importante evitar atividades físicas e esforços intensos ao ar livre quando a qualidade do ar estiver comprometida e priorizar a permanência em ambientes internos e protegidos da fumaça.
0: O documento pode ser encontrado em gov.br/saúde.
5: Sabonete, shampoo, cremes para cabelos ou para pele. Todos esses produtos atraem a atenção do consumidor.
0: Mas na hora de comprar, é preciso ficar atento ao selo da Anvisa, que é responsável por regulamentar os cosméticos.
5: Para garantir a segurança de quem compra, a agência atualiza as substâncias que podem ser utilizadas nesses produtos.
2: Eles fazem parte do cotidiano, mas em alguns casos podem se tornar vilões da saúde. Os produtos de higiene pessoal, cosméticos e perfumes comercializados no país são regulamentados e fiscalizados pela Agência Nacional de Vigilância Sanitária, que acabou de atualizar as listas de substâncias restritas e proibidas na fabricação desses itens. O gerente-geral de cosméticos e saneantes da Anvisa, Bruno Rios, explica que essa lista está sempre passando por atualizações.
21: Tanto de proibitivos quanto de restritivos, ela é uma lista viva. Então a gente está sempre acompanhando novos estudos, novas evidências científicas, novos modelos regulatórios. Então, sempre quando há novos estudos, a gente corre atrás para poder fazer uma nova avaliação daquela substância para ver se, de fato, ela ainda é uma substância segura e que ela ainda pode ser utilizada nos cosméticos que serão oferecidos para a população.
2: Entre os problemas que podem ser ocasionados pelo uso de produtos irregulares estão as alergias e dermatites de contato. Para evitar reações adversas, é importante observar se o produto tem um registro na Agência Nacional de Vigilância Sanitária, além das condições em que ele é armazenado e vendido. Como explica a médica dermatologista e primeira secretária da Sociedade Brasileira de Dermatologia, Rosana Lazzarini.
22: Se você está comprando um produto numa farmácia ou numa loja e ele está exposto ao sol, a chance de ter a transformação de alguma substância dentro desse cosmético e ela se tornar um alérgeno aumenta. Então, eu acho que são cuidados também que têm que ser tomados, né? Observar a procedência, está aprovado pela Anvisa, observar se como que foi armazenado esse produto.
2: As substâncias que se tornaram restritas só poderão estar presentes na fórmula dos cosméticos e produtos de higiene pessoal em condições e limites explícitos. Já os itens proibidos deverão ser banidos desse mercado. As listas de substâncias restritas e proibidas estão disponíveis na página da Anvisa na internet, em gov.br/anvisa. No site, também é possível fazer denúncias sobre produtos comercializados que não tenham selo da Anvisa ou relatar reações adversas causadas por produtos regulamentados. Reportagem Luana Karen.
0: 22 de julho é o Dia Internacional do Trabalho Doméstico.
5: De acordo com dados do IBGE, são mais de 5 milhões de trabalhadores e trabalhadoras domésticas no país.
0: E você sabia que o registro na carteira de trabalho e a garantia de salário mínimo são direitos obrigatórios no Brasil?
5: Saiba mais sobre as principais leis que regem a categoria e o que empregadores e funcionários devem fazer para assegurar contratos dentro da legislação.
1: O Brasil acumula 5,6 milhões de pessoas que atuam no trabalho doméstico remunerado, segundo dados da Pesquisa Nacional por Amostra de Domicílios Contínua, referentes ao quarto trimestre de 2025. O setor é amplamente feminino. 92% da categoria é composta por mulheres. Desse total, 68% são mulheres negras. O rendimento médio mensal das trabalhadoras domésticas ficou em R$ 1.335. Cerca de 76% das trabalhadoras não possuem carteira assinada e 65% não realizam contribuições para a Previdência Social. Para combater a informalidade e assegurar proteção social, os direitos dos empregados domésticos foram regulamentados e foi criado o Simples Doméstico, integrado ao portal E-Social. O cadastro na plataforma é uma obrigação do empregador. É ele quem deve emitir mensalmente a guia de recolhimento dos impostos e do Fundo de Garantia por Tempo de Serviço, o FGTS. O registro na carteira de trabalho é obrigatório desde o primeiro dia do contrato. Após um período de 12 meses, o empregado tem direito a 30 dias de férias remuneradas. No caso da trabalhadora gestante, ela tem direito a 120 dias de licença maternidade, sem prejuízo do emprego e do salário. Para cadastrar o funcionário ou tirar dúvidas sobre o cálculo de verbas, acesse esocial.gov.br ou consulte os canais de atendimento do Ministério do Trabalho e Emprego. Edinaldo Júnior para a Voz do Brasil.
0: Estão abertas até 6 de agosto as inscrições para cursos de formação de lideranças quilombolas e ciganas.
5: O objetivo é capacitar essas pessoas para atuarem na gestão territorial, no controle social e na execução de políticas públicas de igualdade racial.
0: Os cursos serão realizados em formato que combina atividades presenciais e práticas nos territórios.
5: Estão sendo ofertadas 70 vagas ao todo, com bolsas mensais de R$ 1.000 para os participantes selecionados.
0: As inscrições devem ser feitas pela internet. Os editais podem ser encontrados no site gov.br/igualdade racial.
5: E essas foram as notícias do Governo Federal.
0: Uma realização da Secretaria de Comunicação Social da Presidência da República.
5: Com produção da Empresa Brasil de Comunicação.
0: Fique agora com o Minuto do TCU e em seguida as notícias do Poder Judiciário e do Congresso Nacional. Boa noite.
5: Boa noite e até amanhã.
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4: Minuto do TCU.
23: O Tribunal de Contas da União lançou um novo portal para ampliar a transparência sobre o uso da inteligência artificial no setor público. A plataforma mostra como o TCU utiliza essa tecnologia em auditorias, atividades internas e serviços prestados à sociedade. O site reúne informações sobre as ferramentas de inteligência artificial em uso, os resultados alcançados e as regras adotadas para garantir o uso responsável da tecnologia. Também apresenta medidas de segurança, governança e proteção de dados. O objetivo é compartilhar experiências, estimular boas práticas e apoiar outros órgãos públicos a usarem a tecnologia com transparência, ética e responsabilidade. O portal é aberto ao público e pode ser consultado por gestores, pesquisadores, estudantes e qualquer cidadão interessado. Saiba mais em tcu.gov.br.
4: TCU, fiscalização a serviço da sociedade. 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
24: CNJ lança central de vagas e emprega lab no Rio Grande do Norte.
25: Eleições 2026. Material de campanha impresso para pleito majoritário também deve ser produzido em braille.
24: Justiça determina a indenização ao filho de João Cândido.
25: Boa noite, eu sou Marcela Luiza.
24: E eu sou Walter Lima e conduzo esta edição em comemoração aos 91 anos da Voz do Brasil.
25: O Conselho Nacional de Justiça lançou no Rio Grande do Norte duas novas iniciativas do Plano Pena Justa para enfrentar a superlotação do sistema prisional.
24: As ações também buscam reduzir a reincidência criminal. Judite Aragão.
6: Uma das medidas anunciadas é a Central de Regulação de Vagas. O sistema organiza o ingresso de pessoas no sistema prisional de acordo com a capacidade de cada unidade e amplia o uso de alternativas penais quando possível. Outra iniciativa apresentada foi o Emprega Lab, espaço de articulação entre judiciário, executivo, setor produtivo e sociedade civil para ampliar oportunidades de qualificação profissional e emprego para pessoas privadas de liberdade e egressas do sistema prisional. No Rio Grande do Norte, o cenário evidencia a necessidade dessas medidas. Atualmente, o estado tem quase 7.900 pessoas presas para pouco mais de 5 mil vagas.
25: Pais não precisam esperar filha completar 18 anos para que ela mesma saque a indenização por danos morais recebida em razão do atraso de voo.
24: A decisão é do STJ, Fátima Uchoa.
7: Ao reformar acórdão do Tribunal de Justiça de São Paulo, a terceira turma do STJ considerou que não havia motivo que justificasse a retenção do dinheiro. Assim, por unanimidade, o colegiado seguiu o voto do relator ministro Humberto Martins, para quem o Tribunal Estadual contrariou o entendimento

0: consolidado do STJ, no sentido de que os pais podem administrar os bens dos filhos menores, segundo o Código Civil, e, em regra, têm o direito de sacar valores de indenização destinados a eles.
1: Material de campanha impresso para a eleição majoritária também deve ser produzido em braille.
2: TSE divulga percentuais que servirão de base para a aplicação da regra. Estevam Furtado.
3: Nas eleições de 2026, a propaganda eleitoral impressa para cargos majoritários também deverá ser acessível às pessoas com deficiência visual. A regra determina que partidos, federações e candidaturas produzam material em braille de acordo com o percentual de eleitores com deficiência visual de cada localidade. Segundo a Justiça Eleitoral, o Brasil tem mais de 319 mil eleitoras e eleitores com deficiência visual. A medida busca ampliar a inclusão e garantir mais acessibilidade durante a campanha.
1: Engenheiro acusado injustamente de favorecer o filho obtém indenização.
2: Para a primeira turma do TST, a acusação foi infundada e atingiu a honra e a reputação do empregado. Mila Amaral.
4: A primeira turma do Tribunal Superior do Trabalho aumentou de 50 mil para 200 mil reais a indenização por danos morais a um engenheiro da Petrobras. Ele foi demitido por justa causa em 2015, acusado de favorecer a empresa do filho na escolha de softwares usado pela estatal. O TRT do Rio havia anulado a dispensa por falta de provas, mas manteve o valor baixo da reparação. No TST, o entendimento foi de que a empresa, além de não apresentar provas concretas, não garantiu também o direito de defesa, afetando a honra de um profissional com mais de 30 anos de carreira.
1: Justiça acolhe parcialmente parecer do MPF e determina indenização ao filho de João Cândido.
2: A União foi condenada a pagar 300 mil reais de indenização por danos morais. Vanessa Pereira.
5: Em 2024, a Marinha enviou um documento para a Câmara dos Deputados classificando a revolta da chibata como uma, abre aspas, deplorável página da história nacional, fecha aspas, e desqualificando os participantes da revolta. Na sentença, a Justiça Federal no Rio de Janeiro reconheceu que as expressões utilizadas pela Força Naval extrapolaram o direito à manifestação institucional e causaram dano moral ao descendente direto de João Cândido, e com condenou a União ao pagamento de 300 mil reais de indenização por danos morais.
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1: Uma boa noite.
2: E até amanhã.
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8: Eu sou Humberto Pinheiro e estes são os destaques de hoje do Jornal do Senado, que começa agora. Publicidade de apostas esportivas ganha alerta sobre os riscos do vício. Combate à violência doméstica avança com projetos aprovados na Comissão de Constituição e Justiça. Governo libera 547 milhões para ressarcir aposentados do INSS. Boa noite. As publicidades de empresas de apostas esportivas, as bets, passaram a exibir mensagens de alerta sobre os riscos do vício e das perdas financeiras. A medida busca informar os apostadores e incentivar o jogo responsável. Os avisos passam a fazer parte das regras para a divulgação das plataformas de apostas e têm como objetivo alertar a população sobre os possíveis impactos do jogo compulsivo. Repórter Rodrigo Rezende.
9: As publicidades de empresas de apostas, as chamadas bets, devem conter, a partir de agora, uma das seguintes frases. Ministério da Fazenda adverte: apostar faz você perder dinheiro. Ou, Ministério da Fazenda adverte: apostar pode causar dependência. Ou, Ministério da Fazenda adverte: aposta não é investimento. A iniciativa do governo quer atentar para os riscos do vício em apostas, como acontece no caso de medicamentos e cigarros. O senador Humberto Costa, do PT de Pernambuco, que já foi ministro da Saúde, alertou sobre o perigo imposto pela chamada ludopatia.
10: Já fizemos isso com o tabaco e avançamos muito. O Brasil diminuiu significativamente o número de fumantes. Passou da hora de fazer o mesmo em relação às apostas esportivas. Esse não é um debate ideológico. O vício não pergunta em quem alguém votou. O endividamento não distingue partidos.
9: As novas diretrizes do Ministério da Fazenda ainda proíbem que, durante a publicidade, aconteçam opiniões ou análises que induzam ou influenciem a realização de apostas.
8: Um projeto apresentado no Senado cria a cobrança social extrajudicial para facilitar a recuperação de dívidas de pequeno valor. A proposta busca oferecer uma alternativa mais simples e menos burocrática para a negociação de débitos. O objetivo é promover a inclusão financeira, estimular a regularização cadastral de cidadãos e empresas e reduzir a judicialização das cobranças. As informações com o repórter Douglas Castilho.
11: A proposta do senador Rogério Carvalho, do PT de Sergipe, prevê uma articulação com os cartórios de protesto, aqueles que o credor utiliza para cobrar dívidas sem ingressar na justiça, para promover soluções mais rápidas e menos burocráticas. A primeira e mais emergencial medida do texto determina o cancelamento automático de todas as dívidas que já tiveram sua exclusão autorizada nos últimos 10 anos, desde que atingidos os critérios previstos. Rogério Carvalho explicou o projeto e apresentou dados do alcance da proposta.
12: Facilita a negociação de dívidas de até meio salário mínimo com custos menores e sem burocracia. E mais, determina o cancelamento automático sem nenhum custo de registros de protestos pequenos que já tenham autorização de baixa há anos. Essa medida pode beneficiar 4 milhões e meio de famílias e mais de 1 milhão de pequenos empreendedores.
11: O alvo principal são as pequenas dívidas em atraso que geram restrições cadastrais desproporcionais, travando o acesso de cidadãos ao crédito, a financiamentos e muitas vezes dificultando a obtenção de emprego. O projeto aguarda encaminhamento para a comissão pertinente.
8: O governo federal editou uma medida provisória que libera mais recursos para ressarcir aposentados e pensionistas do INSS que sofreram descontos indevidos em seus benefícios. Para isso, foi aberto um crédito extraordinário de 547 milhões de reais. Os recursos serão usados para devolver os valores cobrados irregularmente dos segurados e garantir o pagamento dos ressarcimentos. A medida faz parte das ações do governo para reparar os prejuízos causados pelas fraudes identificadas no INSS. A reportagem é de Patrícia Oliveira.
13: A liberação dos recursos faz parte do processo de ressarcimento das vítimas do esquema investigado pela Polícia Federal na Operação Sem Desconto. Os recursos para devolução vêm do orçamento da própria Seguridade Social. Para os senadores Alci Lucas, do PL do Distrito Federal, esses valores deveriam ser cobrados das entidades responsáveis pelos desvios. E lembrou que mais beneficiários ainda aguardam a devolução.
14: Tem muito mais gente que ainda não recebeu. As reclamações foram 6,6 milhões de contestações. Então faltou mais de 1 bilhão e 850 para devolver.
13: Para saber se você tem direito ao reembolso, acesse o portal ou o aplicativo Meu INSS. Faça login com seu CPF e senha da conta gov.br e confira se há lançamentos na opção extrato de pagamento. A devolução é liberada em até 15 dias úteis.
8: O senador Paulo Paim, do PT do Rio Grande do Sul, defendeu o fim da escala 6x1 e a redução da jornada para 40 horas semanais, sem redução salarial. O parlamentar afirmou que a medida pode aumentar a produtividade e citou dados da Organização para a Cooperação e Desenvolvimento Econômico, a OCDE, segundo os quais países com menor carga horária anual, como a Alemanha, Dinamarca e Países Baixos, registram maior produtividade por hora trabalhada. Segundo o senador, a redução da jornada pode melhorar a qualidade de vida, reduzir a rotatividade nas empresas e fortalecer a competitividade da economia.
15: No Brasil, a média supera a 1.600 horas anuais. Mesmo assim, esses países produzem muito mais riqueza por hora trabalhada do que nós, o que investem em tecnologia, inovação, qualificação profissional.
8: Já o senador Eduardo Girão, do Novo, do Ceará, pediu que a proposta de fim da escala 6x1 seja amplamente debatida antes de ser votada pelo Congresso. O parlamentar afirmou que é necessário ouvir trabalhadores, empregadores e representantes dos diversos setores da economia para avaliar os impactos da medida sobre o emprego, a competitividade e os custos de serviços e produtos. Girão também questionou argumentos que a mudança aumentaria a produtividade e citou estimativas apresentadas por setores

0: nisso tudo e não é assim enfiar a goela abaixo. O pessoal que defende o fim da escala 6x1 dizer que vai aumentar a competitividade, vai aumentar a produtividade. Eu fico na pergunta para quem?
1: A Comissão de Constituição e Justiça aprovou neste primeiro semestre um pacote com 7 projetos de lei voltados ao combate à violência doméstica e familiar e a ampliação da rede de proteção às mulheres e dependentes. As propostas alteram prazos de denúncia, criam cadastros de restrição, humanizam exames periciais e barram mecanismos de pressão institucional contra as vítimas. Mais detalhes com Bruno Lourenço.
2: Entre os projetos de lei aprovados na Comissão de Constituição e Justiça relacionados ao combate à violência doméstica e familiar, está o que dobra o prazo para que as mulheres formalizem queixas contra agressores, que passa de 6 meses para até 1 ano. No mesmo sentido de proteção contra coações, a comissão avalizou o projeto que proíbe juízes de agendarem de forma automática a audiência de retratação prevista na Lei Maria da Penha. A relatora, senadora Mara Gabrilli, do PSD de São Paulo, apontou que o agendamento sem o pedido expresso da vítima pode gerar pressão indevida.
3: A exigência de manifestação expressa da vítima para a realização da audiência de retratação e a condição de que essa manifestação ocorra antes do recebimento da denúncia, previne possíveis pressões ou coações.
2: Outra iniciativa votada na CCJ determina que o prazo de prescrição para o crime de assédio sexual só comece a contar a partir do momento em que cessar o vínculo de subordinação profissional da vítima com o assediador. O colegiado ainda aprovou a criação de um cadastro nacional com dados de condenados por feminicídio, estupro e violência psicológica, e projeto que assegura a realização de exames de corpo de delito humanizados em IMLs e delegacias. O colegiado chancelou também a obrigação de divulgação governamental em massa do canal Ligue 180 e deu parecer favorável a projeto que impede a repatriação compulsória de menores para outros países caso haja comprovação de indícios de violência doméstica no local de origem estrangeira.
1: Trabalhos técnicos de João Lira, o Jornal do Senado fica por aqui. Acompanhe agora as notícias da Câmara dos Deputados. Boa noite e até amanhã.
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5: Deputados reconhecem o hip-hop como manifestação da cultura brasileira.
6: Projeto prevê o uso de tecnologia 3D para reabilitação crânio-facial no SUS.
5: Avança na Câmara a proposta que cria a Política Nacional de Bioeconomia.
6: Boa noite. Comissão aprova projeto que visa incentivar o desenvolvimento econômico com o uso sustentável de recursos naturais. A repórter Sofia Peçanha tem os detalhes da proposta.
7: A Comissão de Integração Nacional e Desenvolvimento Regional aprovou uma proposta que institui a Política Nacional de Bioeconomia. O projeto busca orientar o desenvolvimento econômico do país com base no uso sustentável dos recursos naturais. A bioeconomia é definida no texto como conjunto de produção, utilização e conservação de recursos biológicos, ciência, tecnologia e inovação para produzir bens e serviços de forma sustentável. Entre os objetivos estão a promoção do desenvolvimento nacional, regional e local, junto com a conservação da sociobiodiversidade e o fortalecimento da presença do país em mercados internacionais que exigem produtos com menor impacto ambiental. A relatora do projeto na comissão, a deputada Socorro Neri, do PP do Acre, destacou que a nova política ajuda a estruturar a transição para um novo modelo econômico.
8: Atende a uma lacuna de coordenação intergovernamental e de integração de instrumentos de fomento, informação e governança capazes de dar escala à transição para uma economia de baixo carbono, com valorização de ativos biológicos e geração de trabalho e renda em bases sustentáveis.
7: O projeto estabelece incentivos fiscais e tributários, como crédito, benefícios fiscais e estímulo às compras públicas de produtos sustentáveis. Parte dos recursos virá de fundos regionais, do Fundo Nacional sobre Mudança do Clima e de mecanismos ligados ao mercado de carbono. Além disso, o projeto prevê a criação de instrumentos para viabilizar a política, como um conselho, uma estratégia e um sistema nacional de bioeconomia para administrar os recursos e mapear oportunidades no setor. Segundo a relatora Socorro Neri, a bioeconomia deve ocupar papel estratégico no desenvolvimento nacional.
8: Que bioeconomia deve ser uma estratégia de desenvolvimento para o nosso país, mas ao mesmo tempo

0: Clarificando que bioeconomia está sempre relacionada à sustentabilidade ambiental e econômica e sempre ouvindo e escutando com a participação da sociedade brasileira.
1: A medida ainda prevê a inclusão de comunidades tradicionais, povos indígenas e agricultores familiares nas cadeias produtivas da bioeconomia, com foco na capacitação e geração de renda. A proposta determina que os planos de desenvolvimento regional da Amazônia, do Nordeste e do Centro-Oeste passem a incorporar diretrizes da bioeconomia. O projeto que cria a Política Nacional de Bioeconomia será analisado a seguir pela Comissão de Meio Ambiente e Desenvolvimento Sustentável. Da Rádio Câmara de Brasília, Sofia Peçanha.
2: Economia. Júlio Lopes, do PP do Rio de Janeiro, alerta para o avanço da pirataria, da falsificação e da sonegação, afirmando que essas práticas fortalecem um crime organizado e causam prejuízos bilionários aos cofres públicos. Ele destaca que produtos aparentemente inofensivos podem financiar redes criminosas.
3: Júlio Lopes também chama atenção para os riscos à saúde causados por bebidas e medicamentos falsificados. Para o deputado, a atuação das quadrilhas nesse mercado exige mais conscientização da população sobre a procedência dos produtos consumidos.
4: Nós estamos lutando muito aqui pela Comissão Externa do Brasil Legal, não só para conscientizar você que está nos ouvindo, que tem que tomar muito cuidado com a origem das bebidas, com a origem do consumo dos produtos e serviços que você contrata, e é muito importante que você se ajude, ajude a sociedade a se proteger dessa prática, que também, na área dos remédios hoje, tem um espaço enorme. E os remédios mais falsificados são os remédios dos cânceres e das doenças raras.
2: Segurança Pública. A Câmara dos Deputados aprovou proposta que impede que crimes de violência contra a mulher sejam considerados de pequeno dano e, com isso, deixem de ser punidos. A reportagem é de Paula Bittar.
5: A Comissão de Constituição e Justiça da Câmara aprovou um projeto que proíbe a aplicação do chamado princípio da insignificância a crimes de violência doméstica e familiar contra mulheres. Essa proibição, pela proposta, é inserida na Lei Maria da Penha. O princípio da insignificância, que também é conhecido como bagatela, prevê que crimes de pouca importância que causem dano pequeno não devem ser punidos. Uma súmula do Superior Tribunal de Justiça já determina que o princípio da insignificância não se aplica aos crimes ou contravenções penais praticados contra a mulher no contexto das relações domésticas. O objetivo da proposta é transformar o que hoje é um entendimento do tribunal em legislação. A autora do projeto, deputada Laura Carneiro, do PSD do Rio de Janeiro, explica que nenhuma forma de violência contra mulheres pode ser considerada insignificante.
6: Não existe insignificância quando se fala em mulher, em violência contra a mulher, principalmente no momento que a gente está vivendo, onde a cada 5 horas e 25 minutos uma mulher é morta no Brasil. Então nunca é insignificante a violência, porque ela pode se transformar depois em vicaricídio ou em feminicídio. Por isso a importância desse projeto aprovado nessa casa.
5: O vicaricídio mencionado pela deputada é o ato de matar pessoas próximas a uma mulher, como filhos, dependentes ou outros parentes, com o objetivo de fazê-la sofrer. O termo foi incorporado pela legislação brasileira neste ano, após aprovação pelo Congresso, e a previsão de pena é de reclusão de 20 a 40 anos. A Lei Maria da Penha já impede a aplicação de penas alternativas brandas e punições que possam ser resolvidas apenas com pagamentos ou doações. O projeto que proíbe a aplicação do chamado princípio da insignificância a crimes de violência doméstica e familiar contra mulheres segue agora para a análise do Senado. Da Rádio Câmara de Brasília, Paula Bittar.
2: Justiça.
3: Os deputados aprovaram a permissão para a prática privada do direito por advogados da União e o texto seguiu para análise do Senado. A repórter Maria Neves traz mais detalhes sobre o projeto aprovado.
7: A Comissão de Constituição e Justiça da Câmara dos Deputados aprovou o projeto que permite a integrantes de carreiras jurídicas federais exercerem a advocacia privada, fora de suas atribuições no serviço público. A proposta beneficia especificamente advogados da União, procuradores da Fazenda Nacional, procuradores federais e procuradores do Banco Central. As carreiras jurídicas da União exigem dos advogados dedicação exclusiva. O exercício da advocacia particular é proibido por lei. Mas, de acordo com a deputada Érica Cocai, do PT do Distrito Federal, nos estados e nos municípios não existe essa vedação. Por isso, ela considera que o projeto aprovado faz justiça para as carreiras da advocacia federal.
8: Nós precisamos romper essa condição que estabelece a ausência de isonomia dos profissionais das carreiras jurídicas da Advocacia Geral da União, que é bom lembrar que só em 2024 tiveram sucesso na sua atuação jurídica em quase 69% dos cargos e resgataram para a União quase 70 bilhões no mesmo ano de 2024. Portanto, nós não podemos perder esses profissionais. Esses profissionais não podem se sentir desestimulados de atuar para o benefício do próprio país.
7: Pelo texto aprovado, a advocacia fora do órgão federal de atuação não poderá ser exercida por advogados que ocupam cargo em comissão ou função de confiança. Além disso, os profissionais ficam impedidos de atuar contra a União, suas autarquias, fundações e empresas públicas. Para garantir a transparência, a Advocacia Geral da União deverá publicar em sua página na internet a lista atualizada de todos os profissionais que optarem por exercer a advocacia privada. Os interessados também deverão fazer uma comunicação prévia ao órgão antes de iniciar a atividade. A proposta determina ainda que o exercício da advocacia privada estará sujeito às orientações da Corregedoria Geral e da Comissão de Ética da AGU, além de obedecer ao Estatuto da Ordem dos Advogados do Brasil e à Lei de Conflitos de Interesses. Da Rádio Câmara de Brasília, Maria Neves.
2: Previdência. Coronel Crisóstomo, do PL de Rondônia, destaca que foi o autor da proposta que deu origem à Comissão Parlamentar Mista de Inquérito, que discutiu fraudes no INSS. Ele lembra que as investigações expuseram um esquema ilegal de descontos em benefícios de aposentados e pensionistas.
9: A consequência disso tudo é que o governo federal teve que bloquear todos os acessos a desconto, não havendo mais desconto, até que seja julgado e decidido como fazer esse trabalho, sem a necessidade de sindicatos e associações voltarem a pedir o desconto no Instituto Nacional de Seguridade Social.
3: De acordo com o coronel Crisóstomo, a suspensão de descontos não autorizados diretamente pelos segurados é uma vitória importante para proteger a renda de famílias mais vulneráveis. O deputado garante que o Congresso continuará fiscalizando o sistema previdenciário.
2: Trabalho. Para Daniel Almeida, do PCdoB da Bahia, a redução da jornada de trabalho é a conquista mais importante das últimas décadas para a classe trabalhadora. Ele argumenta que a modernização da indústria e o ganho de produtividade com novas tecnologias justificam o reequilíbrio da escala no país.
10: Hoje você fabrica a mesma coisa com uma quantidade de horas trabalhadas muito menor do que há 38 anos atrás, quando a Constituição foi promulgada. E, portanto, os trabalhadores precisam participar da distribuição desta produtividade que as tecnologias conseguiram produzir. Portanto, é uma necessidade. De tempos em tempos, é preciso fazer esse equilíbrio para que os trabalhadores e a sociedade como um todo se beneficiem.
3: Daniel Almeida ressalta que garantir duas folgas semanais permite mais descanso, saúde e tempo livre para qualificação profissional. O parlamentar também elogia a mobilização dos movimentos sociais e o apoio institucional do governo federal em favor da medida.
2: Cultura. A Câmara aprovou o projeto que reconhece o hip-hop como manifestação da cultura brasileira. O repórter Antônio Vital acompanhou a votação.
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12: A Câmara dos Deputados aprovou o projeto que reconhece o hip-hop como manifestação da cultura nacional. O hip-hop é um movimento cultural e estilo de vida urbano que surgiu nas comunidades afro-americanas e latinas do bairro do Bronx, em Nova York, no início dos anos 70. Segundo o autor da proposta, deputado Pastor Henrique Vieira, do PSOL do Rio de Janeiro, mais do que apenas um gênero musical, o hip-hop é uma ferramenta de expressão política e social. No Brasil, o hip-hop começou na década de 80, principalmente em São Paulo, em locais de encontro de jovens negros, pobres e moradores de periferias. O movimento se expandiu para outras regiões do país, adquirindo características locais, inclusive no Nordeste, onde foi influenciado pelo repente em ritmos caribenhos e jamaicanos. Ser reconhecido como manifestação da cultura nacional permite que o hip-hop seja contemplado nas políticas públicas, com possibilidade de ter acesso a leis de incentivo, linhas de crédito e fundos setoriais, sem contar a garantia de livre manifestação. O projeto recebeu parecer favorável do relator, deputado Inácio Arruda, do PCdoB do Ceará. Segundo ele, o movimento já é reconhecido oficialmente como manifestação cultural por estados e municípios. Para o autor do projeto, deputado Pastor Henrique Vieira, o reconhecimento oficial vai fomentar a cultura e evitar a criminalização do movimento.
13: Reconhecer o hip-hop como manifestação da cultura nacional é sair da chave da criminalização e entrar na chave do reconhecimento e da valorização. Porque o hip-hop vai acontecer e acontece independente do Estado. Mas cabe ao Estado, com política pública e investimento, ao invés de criminalizar, valorizar, fomentar e levar adiante.
12: O projeto que reconhece o hip-hop como manifestação da cultura nacional seguiu para análise do Senado. Da Rádio Câmara, de Brasília, Antônio Vital.
14: Educação.
3: Beto Preto, do PSD do Paraná, comemora a criação do curso de medicina no campus de Apucarana da Universidade Estadual do Paraná, a Unespar. O deputado aponta que a medida atende a uma reivindicação de mais de 50 anos do município.
15: É uma luta de mais de 50 anos do município de Apucarana, que agora parece que realmente chegou no êxito. A Unespar é a única universidade que ainda não tinha o curso de medicina e a partir de agora já são recursos liberados para a construção de um bloco de laboratórios, de salas de aula e também praticamente liberado a contratação dos professores via concurso, além de estarmos muito próximos da marcação do concurso vestibular para a entrada no primeiro semestre de 2027.
2: Beto Preto ressalta que, a partir de agora, toda a rede estadual de ensino superior do Paraná passa a contar com o curso público de medicina. Ele celebra o fato de a nova graduação ampliar a formação de profissionais de saúde no Vale do Ivaí, região geográfica composta por 26 municípios.
14: Saúde.
3: Programa para recuperar crânio e face com tecnologia 3D no SUS avança na Câmara. A reportagem é de Luiz Cláudio Canuto.
16: A Comissão de Ciência, Tecnologia e Inovação da Câmara dos Deputados aprovou o projeto que institui o Programa Nacional de Reabilitação Crânio-Facial com uso de tecnologia 3D no Sistema Único de Saúde. O colegiado seguiu o voto do relator, deputado Rui Falcão, do PT de São Paulo. A reabilitação recupera aspectos anatômicos, funcionais e estéticos de pacientes com alterações provocadas por tumores, sequelas de tratamento, traumatismos e anomalias congênitas. Pela proposta, o programa vai oferecer suporte psicossocial aos pacientes e incentivar o desenvolvimento de materiais e de processos de modelagem em três dimensões. A iniciativa seria implementada por meio de parcerias com instituições de ensino e pesquisa, públicas ou privadas, para pesquisa, desenvolvimento e aprimoramento de tecnologias. O autor do projeto é o deputado Zacarias Calil, de Goiás, que afirma que, por meio do uso de scanner 3D e de exames de imagem convencionais, como tomografia computadorizada e ressonância magnética, é possível criar um modelo da superfície do rosto e do crânio do paciente, por exemplo. Assim, é possível saber que estruturas anatômicas precisam de reparação com o design pessoal de próteses e simulação do resultado final antes do tratamento. O deputado, que também é cirurgião pediátrico, afirma que o modelo já é aplicado no Brasil.
17: Em Campinas, São Paulo, nós temos um centro de tecnologia e informação que pode trabalhar juntamente com isso. Aliás, eles já fazem esse procedimento pelo SUS, que é um avanço muito grande, né? Você pegar determinado tipo de tumor, fraturas e outras patologias, malformações, você analisar através de uma tecnologia dessa, antes de você, por exemplo, submeter o paciente a um procedimento cirúrgico. Então, um profissional ele vai saber exatamente de que maneira ele vai atuar nesse sentido. Inclusive, mostrando para o paciente, esclarecendo, né, suas dúvidas de que maneira ele vai ser operado.
16: O autor da proposta diz que a técnica também pode ser aplicada na odontologia, cirurgia plástica, reconstrutiva, fonoaudiologia e reabilitação. Ele afirma que o impacto orçamentário não seria muito alto, porque a tecnologia, como já vem sendo utilizada, tende a diminuir o custo.
17: Se você tem um centro de tecnologia, informação, informática, que já faz pelo SUS, então a gente só vai praticamente complementar isso aí, né? Já existe, agora falta mais investimentos, né? E com isso aí a gente consegue, através dos recursos, emendas parlamentares, para ajudar esses centros de tratamento.
16: A proposta ainda vai ser analisada pelas comissões de saúde, de finanças e tributação e de Constituição e Justiça. Em princípio, ela não precisa passar pelo plenário. Da Rádio Câmara de Brasília, Luiz Cláudio Canuto.
14: Ciência e tecnologia.
2: Raimundo Santos, do PSD do Pará, defende projeto que institui a Semana Nacional da Consciência Digital Infantil. A iniciativa, segundo o deputado, visa orientar famílias e educadores sobre os riscos da exposição excessiva às telas e os perigos de crimes virtuais.
18: Hoje o mundo da internet é como se fosse uma extensão do mundo real. É uma praça pública onde tem todo tipo de informações úteis, mas também muita coisa nociva, principalmente a criança e adolescente. Dentro dessa política de educação digital, o projeto ele visa incluir uma semana de conscientização digital voltada para educadores, para a família, uma prevenção durante esta semana ao cyberbullying, aos crimes cibernéticos, também o combate à exposição a conteúdos impróprios, a promoção da saúde mental diante do uso excessivo de telas.
3: Raimundo Santos alerta que o uso desregulado das redes sociais provoca aumento de casos de ansiedade e depressão entre os mais jovens. A proposta já avançou por 3 comissões e aguarda análise na Comissão de Constituição e Justiça.
2: Termina agora o jornal Câmara dos Deputados, produzido pela Rádio Câmara, com trabalhos técnicos de Everson Urani e apresentação de Luciana Vieira e José Carlos Andrade. Uma ótima noite para você.
3: Uma boa noite. A Voz do Brasil está de volta amanhã.
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1: Vamos lá, que tá na hora. Boa noite, Santa Bárbara do Sul. Boa noite, nossa querida, linda e maravilhosa região. Olha aí, pessoal. Está começando aqui na 97.9 FM, nesse 22 de julho do ano de 2026. Semi-quintou hoje, né? Quarta-feira, né, moçada? Que beleza. Vamos que vamos, então. Começando aqui os Modão Sertanejo, na companhia, né, agradável aqui dos nossos patrocinadores, a recicladora Doneda, de Luiz Carlos Doneda, Moto Esporte do Chico Orsolim, Casa de Carnes RVA e Faiden Funilaria. A partir de agora, o melhor da música sertaneja no seu rádio, só as credenciadas nos cadernos, né? E eu sou o Jorge Costa, amigo de vocês, comunicando a partir de agora, assumindo o painel, convidando você, fica ligado e nos ajude a fazer a programação. Temperatura na marca dos 15 graus centígrados.
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1: É, e temos uma noite aí, né? 15 graus, né? Tá mais ou menos, né, gente? Tá friozinho, mas não é aquele negócio de renguear cusco, né? E queremos crer aí que, né, essa instabilidade aí já tá se ajeitando aí pra ir embora, né? E que lambança, né, gente? Que lambança. Agora há pouco tava vendo aí o noticiário, né? Até uma... parece engraçado, mas é triste, né, gente? Uma casa, quem acompanhou os noticiários, né? Uma casa sendo levada pelo rio. Pode uma coisa dessa? Eu nunca tinha visto. Uma casa sendo levada, né? Boiando ali e o rio levando uma casa. De tanta água, né? As cheias aí, os rios do nosso Rio Grande aí transbordando, né, gente? Mas vamos crer, Deus é mais aí, vamos crer que essa instabilidade aí tá indo embora. E vamos lá então, né? Vamos abrir o programa aqui, uma boa noite pra você que tá ligado. E a gente começa o programa com Chico Rei Paraná, Fruto Proibido.

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0: Christian e Ralf, mande a solidão pra outro lugar. Aqui nos Modão da Blau, na rádio que você gosta de ouvir. 20 horas e 13 minutos.
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0: Vou Voltando com a sequência aqui dos modão sertanejo da Blau, oferecimento recicladora Doneda, Moto Esporte do Chico Orsolim, Casa de Carnes RBA e Faiden Funilaria. Meu amigo Emir Marques já tá com a gente, um abraço Emir. Ele pede a música Quarto de Mansão do Paulo de Paula e já tá no aguardo aí, porque daqui a pouquinho a máquina colorada entra em campo, né, Mir? Que maravilha, gente. Vamos ver como é que vai ser esse retorno aí, hein? É hoje. Você acompanha as emoções aqui na Blau Nunes através da Rádio Grenal. Tá na Blau, tá legal, e tá na Grenal também. Tá show de bola, né? Maravilha. Valeu, Emir. Já vamos rodar, hein? Meu amigo Santo de Bairros, na sintonia, na audiência do programa. Um abraço, meu amigo Santo. Boa noite, Santo.
9: Boa noite, meu amigo Jorge Costa. Jorge, gostaria que tu rodasse duas músicas para mim escutar. Tu, eu e a nega véia aqui, sentando aqui no fogão, aqui, e escutando essa programação que é 100% caipira, como diz o Carlos. E se tu puder tocar duas músicas para nós. O Nestor e Nestorzinho, o Valentão e o Relógio Quebrado. Se for possível, daí o Relógio Quebrado eu vou oferecer para a Tuca e o Diego lá, que nesse momento estão escutando. E um abração, meu amigo. Fique com Deus. Tudo é bom. Tchau, tchau.
0: Obrigado, Santo. Já vamos estar rodando aí, então. E um abração lá pro Dieguinho e para a Tuca, né? Na audiência do programa. Que beleza. Alô, bairro Fátima. Alguém na escuta? Câmbio.
10: Põe a bota.
0: Meu amigo Vitor Lima também tá com a gente aí, um abraço aí pro Vitor Lima, já tá dando boa noite aqui para nós. E também, gente, vamos dar um pulinho ali em Panambi, hein? Zona Norte, recebi a ligação aqui já do meu amigo Carlinhos, que tá na escuta do programa e pede a música Capa de Revista, que já vai tá rodando aí em seguida. Carlinhos, baita abraço aí, meu amigo. 20 horas e 20 minutos agora.

0: Relógio quebrado, Nestor e Nestorzinho dos Cadernos do Santo aqui, né? Na sua rádio do coração, Blau Nunes de Santa Bárbara do Sul, Rio Grande do Sul. Que beleza, né? Raizão sertanejo, 20 com 27 agora!
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0: na Rainha das Coxilhas. Agora são 20 horas e 32 minutos, voltando com a sequência aqui do Sertanejão da Blau. E agora é hora, né? Agora é hora dos nossos pode ser aqui, né, gente? E vamos lá, então, dizendo o seguinte: sementes da vida. Sementes da vida. Em muitos dias de ócio, lamentei o tempo perdido, mas ele não foi de todo perdido. O Senhor guardou em suas mãos cada instante da minha vida. Escondido no coração das coisas, ele estava alimentando as sementes para que sejam rebentos, os botões para que sejam flores, e amadurecendo as flores para que sejam frutos. Eu dormia, cansado, no meu leito, indolente, julgando que todo o trabalho tivesse cessado. Acordei de manhã e encontrei, repleto de milhares de flores, o meu jardim.
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0: Que lindo, né? Que lindo, que forte, hein, meu amigo? Brincadeira, meu. 20 com 33, é um pensamento aí, um pensamento de Rabindranath Tagore. Tagore é o autor. Que coisa linda, né? Que versos profundos, né, meu amigo? Barbaridade. Na Rainha das Coxilhas, 20 horas e 34 minutos, eu tô devendo um modão aqui pro meu amigo Carlinhos, lá de Panambi, da Zona Norte, né? Ele pediu aí o capa de revista. Então, eu vou rodar um pupurri aqui, Carlinhos. Me permita eu rodar um pupurri, atravessar aqui, né, tchê? E rodar um pupurri do Fernando e Andrei, que tem a coxa de retalhos e tem a capa de revista. Tá bom, meu amigo? Forte abraço aí. 20 e 34.

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1: Maravilha, 20:37, hein? 20:37 e eu vou ter que ir para o intervalo aqui e volto já com a sequência do programa. Fica ligado, já vou mandando um abração aqui para o meu amigo Romaci, para minha amiga Eliane, né? Na sintonia aí do programa, né? E tem pedido aqui, o Romaci tá abrindo os cadernos aí, a gente já roda aí os modão, tá bom? Forte abraço aí, meu amigo Romaci, o pessoal da Rosa, hein? Pessoal da Agropecuária Rosa aí com a gente também, um forte abraço. E os amigos aí da Agropecuária Rebelato. Que maravilha, né? A gente fica muito feliz. Eu volto já depois do intervalo com a sequência aí e o pedido do ouvinte.
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1: Isso aí, moçada, e estamos retornando aqui com os Modão Sertanejo da Blau, acompanhado aqui da recicladora Doneda, de Luiz Carlos Doneda, com a gente aqui nos Modão, né? E olha aí, ó, se você está pensando em construir, reformar, ou dar aquele toque especial,

0: Bom, agora é o seguinte, hein? Agora dando seguimento aqui ao programa, vamos em frente? Então, vamos com informações para você que tá ligado. Vozinha é eleito melhor goleiro da Copa e entra na seleção da FIFA. Equipe ideal do Mundial 2026 é definida por votação popular e conta com 3 jogadores da campeã Espanha. Trump ameaça destruir pontes e centrais elétricas no Irã por cada ataque em Hormuz. A retomada das hostilidades gera inquietações sobre o fornecimento de petróleo e gás pelo bloqueio iraniano do Estreito de Hormuz.
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0: Muito bem, são 20 horas e 54 minutos, 20 com 54. Uma boa noite aí para você que tá na audiência aí dos Modão Sertanejo da Blau aqui na 97.9 FM, hein? 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E agora vamos dar uma proseada aqui, ó, com o nosso amigo Romaci, que tá ligado aí, tá na audiência do programa. Boa noite, poderia rodar para nós aí Zezé de Camargo e Luciano, Madrugada em Meu Olhar, e eu gostaria de oferecer para minha filha e para o meu genro, a Natália e o Carlos, lá no Armazém Ros. Então, um abração. Alô, Armazém Ros, alguém na escuta, câmbio. Isso. Alô, Agropecuária Rebelato, grande abraço. Valeu, Romaci. Tudo de bom aí, meu amigo, e aumenta o volume do rádio aí, porque tá chegando. Zezé de Camargo e Luciano.
1: Noventa e

0: Amém, a Nossa Senhora, que pancada, Zezé de Camargo e Luciano, madrugada, em meu olhar, dos cadernos aí do Romaci, 20 horas e 59 minutos.
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Vamos nessa, moçada. 21 horas e 3 minutos. 21 horas e 3 minutos. Voltando aqui com a sequência dos modão sertanejos. Daqui a pouquinho tem as emoções do futebol, né, gente? Jogo do Inter e Cruzeiro aí marcado para as 21h30. Já, já no seu rádio. Meu amigo Santo de Bairro está manifestando aqui. É mais um modão aí que ele está mandando lá para a juventude, hein? Lá para a Vila Juventude. Para um amigo nosso, um grande amigo nosso, né? É mais um bairro lá na cintura.